0: Sending All My Love, Linear, ainda Pet Shop Boys, sucesso dos anos 80, Go West, ainda Donna Summer, anos 70, Breakaway e George Harrison, My Sweet Lord, no Top Classic.
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0: Tudo de bom pra você na sintonia. É o Top Classic de volta pra você.
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0: pra curtir a todo instante, pois recordar é viver. E esta canção nos leva a uma lembrança boa que marcou a sua, a minha, a vida de muita gente. E é este o objetivo do Top Classic, fazer você recordar, porque música boa não tem idade. Já já voltamos.
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0: Mais um grande sucesso que você cantou junto, recordou junto com a gente no Top Classic. Top Classic, que fica por aqui. E até o nosso próximo encontro com muito mais canções que marcaram a sua vida, a minha vida, a nossa vida. Tchau, turma.
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Obrigada, queridos ouvintes do Remember. O programa de hoje está encerrando por aqui, desejando a todos um fim de semana espetacular. Estaremos juntos novamente na segunda-feira.

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1: 11:58.
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1: 12:54.
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1: 1h59.
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4: Oi, pessoal, tudo em ordem? Começa aqui mais um episódio do WhatsApp. Que prazer tê-los conosco, compartilhando cada instante dessa conversa que cresce com a participação de vocês. Hoje é um dia para buscar inspiração, abrir as portas para ideias positivas e permitir que seus pensamentos flutuem com leveza. Sempre existe aquela palavra que chega no momento perfeito, e a de hoje é: acredite no que você carrega por dentro. O tamanho do desafio não importa, o que conta é ter a persistência para seguir em frente. Com esse clima, iniciamos o WhatsApp.
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0: Acabamos de ouvir uma daquelas músicas que animam qualquer um. Sempre tem um cantinho para essa energia boa no WhatsApp. E a sequência não para. Vem mais música para você aproveitar.
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0: só no começo da nossa conversa, mas logo retornaremos. Continue sintonizado aqui, pois temos mais novidades incríveis chegando no WhatsApp. É só uma pausa rápida e logo mais retornamos juntos.
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0: Após essa música vibrante, continuamos no mesmo ritmo. Encontre sua paz neste lugar, ideal para um descanso enquanto o tempo desacelera. A seguir, outra melodia se apresenta para aconchegar o clima.
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0: O WhatsApp faz uma breve interrupção agora. Momento de pausar, inspirar profundamente e se arrumar para as novidades que estão por vir. Permaneçam por aqui, que logo logo tem mais para vocês.
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1: Aqui estamos novamente e o WhatsApp prossegue com toda a energia. Agora é momento de manter alto o ânimo e continuar firme com nossa programação. Nós estruturamos cada momento para suavizar sua rotina e encher sua vida de movimento. É claro, não poderia faltar aquela pitada de descontração que é essencial. Não vá embora, o WhatsApp promete muito mais surpresas.
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0: WhatsApp continua a todo vapor, trazendo sempre as últimas novidades para a sua seleção musical. Aqui na rádio, cada som que toca é cuidadosamente escolhido para acompanhar seus momentos especiais. E não paramos por aqui, tem mais uma vindo para manter a energia lá em cima.
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0: Mais uma vez o WhatsApp vai fazer uma pequena interrupção.
1: Precisamos de um breve intervalo para sincronizar nosso ritmo, mas logo voltaremos cheios de novidades.
0: Não mude de lugar, porque o melhor ainda está por vir para você.
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0: Retornamos com o WhatsApp, mantendo nosso ritmo constante. A pausa foi curta e chegou o momento de continuarmos nosso percurso juntos. Cada momento aqui possui uma nova vibração para mudar seu dia. É o momento de descontrair, ouvir boa música e aliviar os pensamentos. E o WhatsApp continua a oferecer mais para você até o final.
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0: finalizamos essa etapa, mas ainda temos muito pela frente. Ainda temos uma vasta seleção de músicas e conteúdos preparados para você. Suba o volume, a próxima canção já está a caminho.
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0: agora o WhatsApp faz uma pequena pausa. Só um segundo, ajustando o ritmo aqui para o que segue. Não vá embora, já retornamos com mais surpresas para você.
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1: 3 e 5.
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1: Estamos de volta com o WhatsApp, continuando nossa série sem perder o ritmo. Agora é hora de manter o ritmo, inserindo mais suavidade e dinamismo no seu cotidiano. Aqui, cada detalhe é cuidadosamente planejado para que você permaneça conectado e alinhado. Chegou a hora de relaxar, aproveitar e deixar os pensamentos navegarem conosco. E ainda temos muito mais conteúdo a caminho no WhatsApp.
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0: ótimo ter a sua companhia aqui neste ambiente musical. O WhatsApp se define assim: movimento, companhia e leveza. Continuamos com mais um som para seguir nossa energia.
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0: programa WhatsApp pausa rapidamente neste momento. Um intervalo adequado apenas para revigorar os ânimos. Na sua volta, prepare-se para descobrir muito mais.
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0: Estamos de volta e o WhatsApp continua ao seu lado. É tempo de recuperar nossa velocidade e seguir em frente nessa boa série. Tudo aqui é pensado para tornar o ambiente mais leve e descontraído. Agora é hora de curtir e manter o passo nessa trajetória até seu término. O WhatsApp está cheio de novidades ainda por vir para você.
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0: Isso realmente arrepiou, contudo, seguimos na trilha. É o WhatsApp mantendo você conectado do início ao fim. E chegou a vez de mais sons para complementar perfeitamente o nosso momento.
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0: estamos entrando em um curto intervalo no WhatsApp. Agora é a hora perfeita para respirar fundo antes de prosseguir. E em instantes, continuaremos com muito mais para a sua diversão.
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0: Voltamos à ativa e o WhatsApp continua resistente junto a você. Hora de revitalizar o espírito e seguir adiante com a sequência da nossa programação. Aqui, cada elemento é pensado para tornar seus momentos mais alegres e descontraídos. Não saia daí, o WhatsApp ainda reserva muitas surpresas.
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0: aquelas músicas que animam qualquer um, acabou de tocar. No WhatsApp sempre há um lugar para essa vibe positiva. E a jornada musical continua, com mais faixas para você curtir.
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0: acabamos de curtir um set fantástico de músicas por aqui. Neste momento, o WhatsApp realiza uma pequena parada. Um breve descanso para uma pequena pausa no ritmo. Daqui a pouco, retornamos trazendo muito mais para você.
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1: Estamos de volta com o WhatsApp, continuando nossa série sem perder o ritmo. Chegou o momento de avançar com entusiasmo, adicionando mais leveza e dinamismo ao seu dia. Aqui, cada detalhe é cuidadosamente planejado para que você permaneça conectado e alinhado. Chegou a vez de aproveitar, relaxar e permitir que a sua mente navegue com a nossa. E isso não é tudo. Continuaremos trazendo mais conteúdo para vocês no WhatsApp.
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0: Depois desse som envolvente, você está no lugar perfeito para descansar e sentir o tempo passar tranquilamente. Logo em seguida, trazemos outra canção para embalar esse instante.
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1: De volta ao ar, seguimos com mais um episódio do WhatsApp. Mantemos o ritmo leve para você continuar conectado conosco. Muita coisa boa ainda está programada para acontecer antes de acabar. Pronto para outra? Vamos embalar com a próxima faixa musical.
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0: WhatsApp segue sem parar, sempre atualizando a seleção musical para os seus ouvidos. Cada seleção musical que ressoa agora foi escolhida para engrandecer seu momento atual. E já está chegando mais uma para continuar animados.
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0: Chegamos ao término de mais uma edição do WhatsApp. Com essa última música, encerramos nossa jornada de hoje com maestria. Vivenciamos momentos de relaxamento, excelentes diálogos e aquele clima inigualável que apenas esse programa oferece. A cada nova edição, buscamos estar ainda mais próximos, oferecendo companhia e energia para o seu dia a dia. E você foi essencial do princípio ao término, contribuindo para essa energia que continuamente se rejuvenesce. É hora de nos despedirmos por agora, mas fique ligado, pois na próxima edição muitas surpresas aguardam por você. Grata pela sua atenção dedicada, pelo afeto e por estar presente em cada pormenor. Por hoje é só. Deixo vocês com um forte abraço e, é claro, um tchau repleto de boas energias. Nos vemos em breve. Mantenha-se seguro.
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1: 5 horas.
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5: Deus abençoe você e toda a sua família. Que alegria estar aqui com você, começando mais um programa Eu Seguirei. Eu tenho certeza de que Deus vai falar muito ao seu coração através deste programa. Olha, se você pode, eu já quero convidar você a pegar a sua Bíblia, porque hoje nós vamos meditar a palavra de Deus. A palavra de Deus é o nosso alimento, a palavra de Deus que é o nosso sustento. Eu tenho certeza que essa palavra vai mover seu coração. Olha, aqui você vai ouvir a palavra de Deus, aqui você vai poder cantar. São minutos que ficaremos juntos, onde você vai fazer uma experiência com Deus. Lembrando que tudo que você ouvir aqui, depois fica registrado no meu canal do YouTube, Frei Gilson / Som do Monte, no meu Instagram, no meu Facebook, todos com o mesmo nome, Frei Gilson / Som do Monte, para que você possa também compartilhar essa palavra com os seus amigos, tá bom? Então, vamos escutar a palavra de Deus.
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5: João 12, 25 tem algo muito forte para o nosso mundo atual. Diz assim: quem se apega à sua vida, perde-a. Mas quem faz pouca conta de sua vida neste mundo, conservá-la-á para a vida eterna. Isso para o mundo de hoje ainda é forte. Porque para o mundo funciona assim: quanto mais eu cuidar de mim mesmo, quanto mais eu cuidar da minha vida, quanto mais eu olhar para mim mesmo, quanto mais eu me preocupar comigo, mais eu sou feliz. E Jesus está falando o seguinte: quem se apega à sua vida, perde-a, mas quem faz pouca conta de sua vida neste mundo, conservá-la. Quem faz pouca conta de sua vida vai ganhar. Então você vê que a lógica do mundo é diferente da lógica de Deus. Eu quero falar hoje com você algo impressionante. Fique conosco até o final desse vídeo. Em nome do Pai, do Filho e do Espírito Santo. Amém. Antes, eu quero dizer para você que está se aproximando. Falta pouquinho tempo. Dia 15 de agosto, agora, nós vamos viver dias extraordinários. Serão 40 dias de oração às 4 horas da manhã. Então, eu faço um desafio para você. 40 dias, 4 horas da manhã, nós vamos rezar. Em honra e pedindo a intercessão de São Miguel Arcanjo. São Miguel Arcanjo, esse anjo que destruiu Satanás, que guerreou contra Satanás e venceu. Ele vai nos ajudar. A nós também vencemos as nossas batalhas, e eu tenho certeza que você tem muitas batalhas. Você pode fazer esses 40 dias por você, pelos seus filhos, pelo seu casamento, pela sua família, pela sua situação financeira, e principalmente para amar mais a Deus, para se aproximar de Deus, para adorar a Deus, para estar mais com Ele. Serão 40 dias que milhares de pessoas já fizeram seu compromisso e você é convidado a estar conosco. Eu espero por você. De segunda a sábado, nós estaremos juntos. De 15 de agosto a 29 de setembro, 4 horas da manhã. Eu já topei o desafio. E você? Eu espero por você, tá bom? João capítulo 12, versículo de 24 a 26, Naquele tempo disse Jesus a seus discípulos, em verdade vos digo, se o grão de trigo que cai na terra não morre, ele continua só um grão de trigo, mas se morre, então produz muito fruto. Quando se apega à sua vida, quem se apega à sua vida, perde-a. Mas quem faz pouca conta de sua vida neste mundo, conservá-la-á para a vida eterna. Se alguém me quer servir, siga-me, e onde eu estou estará também o meu servo. Se alguém me serve, meu Pai honrará. Palavra da salvação. Santo Agostinho vai falar algo impressionante sobre este texto. Preste atenção. Somente um ser humano diria: como alguém que ama a si mesmo pode renunciar a si mesmo? Veja, Jesus está pedindo para eu renunciar a mim mesmo. Mas isso não é me amar. O mundo vai dizer, né? Isto não é me amar. Como é que eu me amo se eu tenho que me renunciar? Deus diz a tal pessoa: renuncie a si mesmo se você ama a si mesmo. Gente, é bonito isso, hein? Quando Deus fala para você renunciar a si mesmo, é como se Ele estivesse dizendo a você: se você se ama, renuncie a si mesmo. Pois ao amar a si mesmo, veja, ele se perde, ao negar-se a si mesmo, ele se encontra. Quem ama a sua alma, ele diz que a perca. É algo doloroso perder o que se ama. Afinal, não há ninguém que não ame a si mesmo. Mas precisamos procurar o tipo certo de amor e evitar o tipo errado. Pois quem ama a si mesmo, deixando Deus de lado, e afasta Deus ao amar a si mesmo, sequer permanece em si mesmo. Olha que forte isso. Na verdade, abandona seu eu. Ele vai para o exílio longe do próprio coração, não prestando atenção ao que está dentro e amando apenas o que está fora. Acabas valorizando mais outras coisas que estão fora de ti do que a ti mesmo. Volta a ti. Mas depois, quando voltares a ti, eleva-te para o alto, não permaneças em ti. Que bonito isso. Se renuncia a si mesmo, é para que você não fique focado só em você mesmo. Volte para ti, mas não fique voltado somente para ti. Eleva-te para o alto. Não permaneças em ti mesmo. Primeiro volta a ti mesmo das coisas exteriores. E depois entrega-te àquele que te fez, porque que te procurou quando estavas perdido e te encontrou quando fugias. Que texto bonito de Santo Agostinho. Então você só vai conhecer a você mesmo, você só vai encontrar a você mesmo quando você amar a Deus. Quando você aprender que quem se apega à sua vida perde-a. Mas quem faz pouca conta de sua vida neste mundo, conservá-la para a vida eterna. Abra sua Bíblia em Lucas capítulo 15, versículo de 17 a 18. Entrou então em si e refletiu: quantos empregados há na casa de meu pai que têm pão em abundância, eu aqui estou a morrer de fome. Vou me levantar e irei a meu pai e lhe direi: meu pai, pequei contra o céu e contra ti. Esse é o filho pródigo que fugiu de si mesmo. E quando é que ele encontra ele mesmo de novo? Quando ele busca o pai. Longe do pai, ele fugiu também de si mesmo. Você está entendendo? Longe de Deus, você acabava fugindo de você mesmo. Em Deus você se encontra. E do jeito certo. Gálatas capítulo 20, ou melhor, Gálatas capítulo 2, versículo 20. Eu vivo, mas já não sou eu, é Cristo que vive em mim. A minha vida presente na carne, eu a vivo na fé do Filho de Deus que me amou e se entregou por mim. Encontrar Deus dentro de si. Me encontrar em Deus é o que você precisa. Amando a Deus, encontrarei a mim mesmo. Amando a Deus, encontrarei a mim mesmo. Pai, Filho e Espírito Santo. Amém.
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5: Resposta a essa palavra, eu quero convidar você agora a cantar comigo.
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1: O programa de hoje está bom demais e eu quero lembrar você, se você quiser ouvir mais pregações, mais meditação da palavra, basta você me acompanhar no meu canal do YouTube, Frei Gilson / Som do Monte, no meu Instagram, no meu Facebook, no meu TikTok e lá você vai encontrar muito mais palavra de Deus para você.
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1: Nós vamos terminar este programa rezando. Eu quero clamar agora por você, quero clamar pela sua família. Senhor Deus, libera agora o teu Espírito Santo sobre cada pessoa que acompanha este programa. Vem, Espírito Santo, enche todos os que estão acompanhando este programa agora. Libera, Senhor, para esta pessoa o que ela mais precisa, para o corpo e para a alma. Libera, Senhor, curas e libertações em nome de Jesus para esta pessoa que assiste, que acompanha, que escuta e para toda a sua família. Eu clamo a tua poderosa bênção. Visita agora com bênção de proteção. A bênção que só o Senhor pode dar. Abençoe-vos o Deus Todo-Poderoso, Pai e Filho e Espírito Santo. Amém.
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meu caro, minha cara ouvinte, alegria muito grande poder falar com você. Eu gostaria de falar hoje sobre os rituais. Pequenos rituais podem nos ajudar a viver melhor. Nós temos um ritmo de vida. Algumas pausas, algumas atitudes, algumas práticas de exercício podem nos ajudar a viver bem melhor o nosso dia. E aqui eu gostaria de falar sobre a importância de abrir o céu para as pessoas. O que significa isso? Um gesto bonito que saúda o dia é assim chamada posição orante. Ficar de pé, estender os braços em uma forma de uma grande taça. Esta é uma imagem de que hoje eu quero abrir o céu sobre as pessoas. Independente do que estiver acontecendo, do que estiver fazendo, no trabalho, na oração ou naquilo que falo ou escrevo. Querer abrir o céu sobre aqueles aos quais o céu está pesado por falta da esperança, por medo, por depressão, por tantos problemas que afetam as pessoas. Por isso eu posso abrir o céu sobre aqueles aos quais o céu está fechado, porque estão em dúvida, porque não conseguem confiar ou crer. Neste gesto, nós podemos nos sentir ligados com todas as pessoas, pois é o mesmo céu que se estende sobre nós. Por este gesto, o dia recebe outra qualidade. Ele não aparece mais diante de mim com seus compromissos agendados, mas com a imagem de que eu, em tudo que eu vou fazer, em todos os encontros, em todas as conversas, em todo o meu ser, abro o céu sobre as pessoas, que o sabor do céu perpassa tudo o que eu disser ou irradiar. Este gesto me dá o sentimento de que eu deixo cravado neste mundo a minha marca. É uma atitude simples, abrir o céu sobre as pessoas. Levantar as mãos em forma de taça e fazer um momento de oração. A minha marca é importante,

0: poderão vislumbrar a presença de Deus que do alto desce em seu mundo. Por isso, caro ouvinte, esse é um pequeno ritual que você pode fazer. Abrir o céu sobre as pessoas. Levantar as mãos em forma de grande taça e colocar todas as pessoas dentro desse céu que é a proteção divina. Pensemos nisso. Um forte abraço para você. Deus te abençoe e te guarde. Em nome do Pai, do Filho e do Espírito Santo. Amém.
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3: Olá, uma excelente segunda-feira para você.
4: Já está no ar a edição do Jornal Rádio Fatos de número 4.864.
3: Hoje é 10 de agosto e faltam 143 dias para terminar o ano de 2026.
5: As manchetes de hoje.
3: Petrobras se mantém como a terceira petroleira mais lucrativa no primeiro semestre.
4: Milei deve parar imediatamente com agressões, diz Mauro Vieira.
3: Acessibilidade. Urna eletrônica passa por mudanças para eleições 2026.
4: Eleitores podem solicitar voto em trânsito até o dia 20 de agosto.
3: Lula apresenta 88 certidões criminais à Justiça Eleitoral.
4: Tempestades deixam 2.686 desalojados no Rio Grande do Sul.
3: STF retoma julgamento de recursos sobre o marco temporal.
4: 4 pessoas morrem em queda de helicóptero no Rio de Janeiro.
3: E você ainda confere as informações esportivas desta segunda-feira com Tony Silva.
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3: O Jornal Rádio Fatos está no ar nesta segunda-feira e a Petrobras se manteve como a terceira petroleira mais lucrativa entre 10 grandes companhias analisadas pelo Poder 360 no primeiro semestre de 2026.
4: A estatal registrou lucro líquido de 16,6 bilhões de dólares, crescimento de 55,3% em relação ao mesmo período de 2025, quando havia lucrado 10,7 bilhões de dólares. A empresa ficou atrás apenas da Saudi Aramco, que lucrou 65,2 bilhões de dólares, e da ExxonMobil, com 18,7 bilhões de dólares.
3: Olha, o bom desempenho foi favorecido pela alta do petróleo Brent, que teve preço médio de 92 dólares por barril no semestre, além do aumento da produção da Petrobras.
4: No segundo trimestre, a produção própria de petróleo e gás atingiu o recorde de 3,34 milhões de barris de óleo equivalente por dia. O lucro bruto trimestral também foi o maior da história da companhia, chegando a 19,5 bilhões de dólares.
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3: O ministro das Relações Exteriores, Mauro Vieira, afirmou que o presidente da Argentina, Javier Milei, precisa interromper imediatamente as agressões contra autoridades e instituições brasileiras.
4: Segundo o chanceler, a relação entre Brasil e Argentina é fundamental e deve estar acima dos governos de ocasião. Vieira defendeu a suspensão das ofensas e a retomada da normalidade nas relações diplomáticas entre os dois países.
3: A tensão aumentou depois que Milei participou da Convenção Nacional do PL em São Paulo, no dia 25 de julho, e chamou o presidente Luiz Inácio Lula da Silva de ladrão e presidiário.
4: As declarações provocaram reação do governo brasileiro e contribuíram para o Brasil rebaixar em 5 de agosto o nível de sua representação diplomática em Buenos Aires.
3: Mauro Vieira também rejeitou as acusações de Milei de que o governo brasileiro teria financiado uma campanha contra a Argentina e participado ativamente da campanha presidencial de Sérgio Massa em 2023.
4: O chanceler classificou essas afirmações como invenções e diz que as visitas de massa ao Brasil ocorreram no exercício de suas funções como ministro da Economia argentino.
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3: Acessibilidade. Urna eletrônica passa por mudanças para eleições 2026.
7: Para facilitar a experiência de eleitores e eleitoras com dificuldade visual ou sem intimidade com a tecnologia, a urna eletrônica passou por algumas mudanças para as eleições deste ano. A ideia é promover melhor visibilidade da tela, clareza de dados e acompanhamento do voto. Agora as letras mudaram para a fonte Atkinson hiperlegível, para facilitar a leitura de pessoas com baixa visão e idosos. Na prática, letras com mais contraste e com diferenças acentuadas entre caracteres parecidos, como os algarismos 0 e a letra O. Outra mudança é que na parte inferior da tela vai aparecer a barra de progresso. A ideia é guiar o eleitor em tempo real sobre quais cargos já foram votados por ele e quais ainda faltam. A tela de votação também teve a interface renovada, com maior atuação dos intérpretes de Libras. Eles passam a sinalizar não somente o cargo disputado, mas também o voto em branco, o nulo e o de legenda. Dados da Justiça Eleitoral mostram que, para as eleições de 2026, mais de 300 mil eleitores têm deficiência visual e mais de 180 mil deficiência auditiva. Parte das mudanças na urna eletrônica foi a partir de propostas de estudantes da Universidade de São Paulo em um concurso para aperfeiçoar a acessibilidade do aparelho.
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3: O governador de São Paulo, Tarcísio de Freitas, declarou à Justiça Eleitoral um patrimônio de 2,69 milhões ao registrar sua candidatura à reeleição de 2026.
4: Na comparação com 2022, chama atenção o forte aumento do valor mantido na poupança. Há 4 anos, Tarcísio havia declarado apenas R$ 7,6 mil nessa modalidade. Na declaração anterior também constavam R$ 197 mil em veículos, além do mesmo apartamento de R$ 2,137 mil.
3: A maior parte do patrimônio atual está concentrada em um imóvel em Brasília, avaliado em 2,137 milhões. Tarcísio afirmou ainda possuir 526 mil em caderneta de poupança e 33,5 mil em aplicações de renda fixa. Os dados foram apresentados ao Tribunal Superior Eleitoral no registro da candidatura.
4: Entre os bens declarados está um imóvel de 2,23 milhões, além de investimentos em renda fixa, títulos públicos, fundos e ações. O imóvel, porém, é financiado e ainda possui saldo devedor de aproximadamente 1,72 milhão de reais.
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3: O deputado federal Nicolas Ferreira, do PL de Minas Gerais, declarou à Justiça Eleitoral um patrimônio de 3,9 milhões para disputar as eleições de 2026. Em 2022, ele havia informado 36,8 mil, o que representa um crescimento de aproximadamente 10.488% em 4 anos, uma diferença de cerca de 3,86 milhões.
4: O deputado disse ainda que, além do salário parlamentar, obtém renda com cursos, livros, palestras e atividades empresariais e afirmou que todos os rendimentos e bens estão declarados aos órgãos competentes.
3: Em nota, Nicolas afirmou que a comparação direta entre os patrimônios pode gerar uma interpretação equivocada justamente porque o valor integral do imóvel aparece na declaração apesar da dívida do financiamento. O presidente Lula apresentou 88 certidões criminais à Justiça Eleitoral ao registrar a sua candidatura à reeleição 2026. Os documentos de Lula incluem certidões das Justiças Federal e Estadual de primeiro e segundo graus, além de uma certidão referente ao foro por prerrogativa de função.
4: O número é cerca de 13 vezes superior à média apresentada pelos outros 4 candidatos à presidência, analisados pelo Poder 360. Romeu Zema entregou 12 certidões, Samara Martins, 6, Renan Santos, 5 e Hertz Dias, 4.
3: O jornal Rádio Fatos ressalta que a existência de processo em aberto não impede automaticamente uma candidatura, viu?
4: Essas certidões são exigidas pela Justiça Eleitoral para verificar processos, condenações ou outras situações que possam interferir na elegibilidade do candidato. A maior parte das 88 certidões apresentadas por Lula serve supostamente para prestar esclarecimentos e atualizar informações sobre processos.
3: Agora, o TSE deverá julgar os pedidos de registro das candidaturas de 2026 até 14 de setembro, antes do primeiro turno, marcado para 4 de outubro.
4: Em 2018, Lula teve sua candidatura barrada pela lei da ficha limpa por condenação em segunda instância. Essas condenações foram anuladas pelo STF em 2021.
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4: E-título serve como documento para votar. Conheça outras funções úteis.
7: Faltam 2 meses para o primeiro turno das eleições gerais deste ano. Até lá, é importante regularizar a situação com a Justiça Eleitoral e, para além disso, ficar ciente de quais documentos garantem a ida do eleitor às urnas, sem dor de cabeça. Em tempos de tecnologia e praticidade, tudo pode estar na palma da mão, no aparelho de smartphone. Com o aplicativo oficial da Justiça Eleitoral, o e-título, o eleitor tem tudo o que precisa para escolher os candidatos no dia do pleito. Mas para esse documento valer como identificação, é preciso ter feito a biometria, a coleta das impressões digitais e ter uma foto cadastrada. Também pelo e-título é possível consultar o local de votação, checar a situação eleitoral, emitir certidões de quitação e de crimes eleitorais, justificar a ausência no dia de votação e se cadastrar como mesário. Tudo isso online pelo celular. Em julho deste ano, o Tribunal Superior Eleitoral anunciou melhorias na ferramenta, que trazem mais facilidade. Entre elas, a possibilidade de validar a autenticidade de documentos do TSE, utilizando a câmera do próprio celular. Também o mesário cadastrado pode se descadastrar pelo aplicativo. A regularização com a Justiça Eleitoral agora fica imediata, porque o e-título permite o pagamento de multas eleitorais utilizando Pix ou cartão de crédito. O e-título pode ser baixado de graça em celulares e tablets. Para ativar o aplicativo, basta informar o número do título de eleitor ou o CPF, incluindo outros dados pessoais. Para quem já tem o app no celular, a orientação é atualizar a ferramenta. E para quem prefere o título de papel, pode levar também. Lembrando que sozinho ele não vale, porque não serve como documento de identificação. É preciso apresentar, junto com o título, um documento oficial com foto.
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4: E eleitores de todo o país podem solicitar o voto em trânsito nas eleições de 2026. Neste ano, o procedimento pode ser feito até 20 de agosto e permite ao cidadão votar em uma cidade diferente do seu domicílio eleitoral, ou seja, daquela cidade onde está o registro dele como eleitor.
3: A informação é do TSE, o Tribunal Superior Eleitoral, e aqui no Jornal Rádio Fatos, o assessor de comunicação do TRE do Distrito Federal, o Tribunal Regional Eleitoral do Distrito Federal, Guilherme Alves, fala com a gente e detalha em que situações é possível fazer o pedido.
8: O voto em trânsito é um tipo de voto que é destinado para quem sabe que vai estar fora do domicílio eleitoral. Pode ser solicitado por eleitoras e eleitores que estejam com a situação regular no cadastro eleitoral. Quem tiver com título cancelado, quem tiver com título suspenso, não pode utilizar esse serviço. Lembrando que o nosso cadastro da Justiça Eleitoral fechou em 6 de maio. Então, a pessoa que não está regular, ela não conseguirá regularizar isso até o dia da eleição.
4: Segundo Guilherme, a solicitação pode ser feita para qualquer um dos turnos das eleições ou para ambos, inclusive pelo autoatendimento na página do tse.jus.br.
8: Esse pedido ele pode ser realizado pelo autoatendimento da Justiça Eleitoral ou também o eleitor pode ir presencialmente em qualquer cartório, central, posto de atendimento eleitoral. Lembrando que para fazer essa solicitação, ele vai ter lá que apresentar um documento oficial de identificação com foto.
3: Bom, agora um detalhe importante. Dependendo da cidade escolhida para o voto em trânsito, é possível que a pessoa não vote para todos os cargos, como explica o assessor.
8: Se ela estiver fora da cidade na qual ela vota, mas dentro do mesmo estado, ela poderá ainda votar para todos os cargos. Mas, se ela estiver em trânsito em outro estado, ela vota somente para presidente da República, porque os demais cargos ali, eles são vinculados à unidade da federação de origem.
4: De acordo com o TSE, a relação dos locais onde haverá voto em trânsito será divulgada nas páginas dos tribunais regionais eleitorais, com atualização até o prazo final para solicitação em 20 de agosto.
3: Agora, lembrando que as eleições de 2026 acontecem no dia 4 de outubro, em primeiro turno, e no dia 25 de outubro, onde houver segundo turno, hein?
4: Os eleitores vão escolher presidente da República, governadores, senadores, deputados federais, estaduais e distritais, no caso do Distrito Federal.
3: E agora vamos começar a falar das pesquisas. Bom, a pesquisa Genial Quaest, divulgada ontem, domingo, detalha como está a disputa entre o presidente Lula e o senador Flávio Bolsonaro em uma eventual disputa de segundo turno da eleição presidencial de 2026, mostrando diferenças importantes conforme renda, escolaridade, religião, gênero e região do país.
4: No cenário geral apresentado pela pesquisa, Lula aparece à frente de Flávio Bolsonaro, 44% a 39%, respectivamente.
3: A análise dos diferentes grupos do eleitorado, porém, mostra uma disputa bastante dividida. Lula tem desempenho mais forte entre os eleitores de menor renda, pessoas com menor escolaridade e moradores do Nordeste, enquanto Flávio apresenta resultados melhores entre eleitores de renda mais alta, evangélicos e em segmentos mais identificados com o bolsonarismo.
4: Um dos principais contrastes aparece na religião. Lula mantém vantagem entre os católicos, enquanto Flávio Bolsonaro consegue desempenho significativamente melhor entre os evangélicos, repetindo uma divisão do eleitorado que já havia sido observada nas eleições anteriores.
3: A renda familiar também influencia o resultado, viu? Lula apresenta sua maior força entre os brasileiros que recebem até 2 salários mínimos. Conforme aumenta a renda, a diferença entre os dois candidatos diminui e Flávio passa a ter desempenho mais competitivo entre as faixas de maior poder aquisitivo.
4: Regionalmente, o Nordeste continua sendo o principal reduto eleitoral de Lula, onde o presidente abre uma vantagem expressiva. Já Flávio Bolsonaro apresenta maior competitividade, principalmente em regiões onde o bolsonarismo tradicionalmente registra resultados melhores.
3: Agora, a pesquisa também mostra diferenças relacionadas à escolaridade e ao gênero.
4: Lula consegue desempenho particularmente relevante entre determinados grupos de mulheres e entre eleitores com menor nível de escolaridade, enquanto Flávio cresce em outros segmentos sociais e demográficos.
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4: E escute que interessante, mulheres com medida protetiva podem mudar local de voto em Santa Catarina.
3: E esse pedido deve ser feito presencialmente até o dia 20 de agosto.
7: Mais de 15 mil eleitoras de Santa Catarina com medida protetiva vigente na Polícia Civil podem pedir mudança temporária no local de votação nas eleições deste ano por questões de segurança. A medida é resultado de um acordo entre a Justiça Eleitoral Catarinense e a Polícia Civil do Estado. O pedido de transferência temporária de eleitores pode ser feito até o dia 20 de agosto, inclusive para qualquer pessoa que está fora do domicílio eleitoral. Com isso, foi estendida a possibilidade para as eleitoras que já foram vítimas ou ameaçadas de violência doméstica. O pedido de voto em trânsito para as mulheres com medida protetiva só pode ser feito de forma presencial em qualquer cartório eleitoral de Santa Catarina. Para isso, é preciso levar um documento de identificação com foto e o comprovante da medida protetiva. Dados do Tribunal de Justiça de Santa Catarina apontam que somente no primeiro semestre deste ano, mais de 17 mil mulheres pediram a medida protetiva, sendo que 93% foram concedidas.
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3: Queda de helicóptero deixa 4 mortes na zona oeste do Rio de Janeiro durante o fim de semana.
4: Taxa das blusinhas. Se medida provisória não for aprovada, taxação volta em setembro. Essas e outras notícias depois do intervalo.
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9: 5:52.
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3: O deputado federal Ricardo Salles, do Novo, de São Paulo, foi multado em R$10 mil pelo Tribunal Regional Eleitoral Paulista por propaganda eleitoral antecipada irregular e pelo impulsionamento pago de conteúdo negativo contra André do Prado, do PL, presidente da Assembleia Legislativa Paulista e adversário de Salles na disputa pelo Senado. Foram aplicadas duas multas de R$5 mil. Salles ainda pode recorrer.
4: A ação foi apresentada pelo diretório estadual do PL, depois que Salles publicou e impulsionou nas redes sociais um vídeo no qual se apresentava como pré-candidato ao Senado e fazia ataques a André do Prado.
3: A publicação utilizava imagens produzidas ou manipuladas digitalmente, incluindo uma representação de Prado com uma marionete controlada por um dirigente partidário.
4: A juíza Cláudia Fonseca Fanucci considerou que o conteúdo tinha caráter eleitoral e tinha como objetivo principal desqualificar um possível adversário e não simplesmente promover a candidatura de Salles.
3: No vídeo, o deputado também afirmava que André do Prado nunca teria sido e nunca seria um candidato de direita.
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3: TSE cria conselho para monitorar desinformação e uso de inteligência artificial na eleição.
4: Grupo consultivo vai assessorar a presidência do TSE no curso eleitoral.
13: O Tribunal Superior Eleitoral criou o Conselho Consultivo sobre Integridade Informacional para monitorar os riscos de desinformação e o uso indevido de inteligência artificial nas eleições gerais deste ano. A medida foi publicada nesta sexta-feira no Diário da Justiça Eletrônico. O grupo terá caráter consultivo e vai assessorar a presidência do TSE na proteção da normalidade do processo eleitoral. O conselho vai reunir especialistas de áreas estratégicas como tecnologia, segurança pública, direito eleitoral, comunicação e relações internacionais. Entre as atribuições estão o acompanhamento de fenômenos ligados à desinformação, a formulação de recomendações para a corte e a proposição de parcerias com universidades e entidades da sociedade civil. O órgão também deverá incentivar ações de educação digital e conscientização dos eleitores. Os integrantes ainda serão definidos pela presidência da corte e vão atuar de forma voluntária. As reuniões serão mensais a partir de agosto, com funcionamento previsto até dezembro de 2026. A criação do conselho reforça o conjunto de regras aprovado pelo TSE para o pleito de outubro, que exige a rotulagem de conteúdos gerados por inteligência artificial e proíbe a divulgação de conteúdos sintéticos que possam manipular a imagem de candidatos nos dias que antecedem a votação.
3: A Defesa Civil do Rio Grande do Sul atualizou neste domingo para 2.686 o número de pessoas desalojadas no estado, que vem sendo atingido por tempestades há cerca de 3 semanas. foram registrados danos em 117 municípios, incluindo destelhamentos e quedas de árvores e de postes de energia.
4: A Defesa Civil informa que os danos foram causados por fortes chuvas e ventos formados por uma frente fria e não por conta do ciclone Bomba, outro fenômeno meteorológico que se formou entre a Argentina e o Uruguai, mas que se deslocou pelo oceano, trazendo ventos à costa gaúcha sem maiores impactos sobre o continente.
3: Até o momento, foram reportados uma morte e 5 feridos desde a última sexta-feira, dia 7, quando as tempestades voltaram a se intensificar. A vítima foi um homem que se acidentou na rodovia estadual RS-124, no município de Montenegro, enquanto trafegava de moto.
4: Dos 5 feridos, um é do município de Novo Hamburgo. Ele se enroscou em fios enquanto estava em trânsito durante o vendaval. Segundo informações da Defesa Civil, o estado de saúde dele exige mais atenção. O senador e candidato à presidência, Flávio Bolsonaro, criticou a atuação do Supremo Tribunal Federal durante um evento realizado no sábado em Itapetininga, no interior de São Paulo. Ele afirmou que, se for eleito presidente, pretende indicar ministros para o STF, que, segundo suas palavras, respeitem a Constituição.
3: Flávio disse que o próximo presidente poderá fazer 4 indicações para o Supremo e afirmou que pretende escolher homens e mulheres que respeitem o dinheiro público, não promovam perseguições e atuem de acordo com a Constituição.
4: O candidato também declarou que ministros do STF devem estar submetidos às mesmas leis dos demais cidadãos e precisam aceitar críticas.
3: Durante o discurso, Flávio fez críticas ao governo do PT e associou sua campanha à defesa da liberdade de expressão e da segurança pública. Ele afirmou que pretende recuperar medidas que, na avaliação dele, garantiriam aos brasileiros o direito de se defender.
4: O evento contou ainda com a participação dos candidatos ao Senado, Guilherme de Hit, PP, e André do Prado, PL, além da deputada federal Simone Marqueto, MDB.
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3: Discord deve apresentar medidas para proteger crianças e adolescentes.
4: A AGU aponta falhas na verificação de idade na plataforma.
7: A plataforma de conversas online Discord vai apresentar à Advocacia Geral da União uma proposta de medidas para corrigir falhas na verificação de idade dos usuários e para a proteção de crianças e adolescentes. E isso é o que ficou acordado em reunião entre representantes do Discord e integrantes da Procuradoria Geral da União na sede da AGU em Brasília. Durante o encontro foram mencionadas falhas identificadas pela Secretaria Nacional de Direitos Digitais do Ministério da Justiça. Os resultados colocaram em questionamento se as medidas adotadas pelo Discord para prevenir o acesso e a exposição de crianças e adolescentes a situações de risco no ambiente digital são de fato eficazes. De acordo com a AGU, os representantes da plataforma foram cobrados por providências concretas que cumpram efetivamente o que prevê a legislação brasileira em relação à verificação etária, prevenção de riscos, identificação de situações de vulnerabilidade e proteção de usuários menores de idade. Com o compromisso da empresa de apresentar medidas dentro de um prazo a ser combinado, caberá à AGU analisar o documento para a elaboração de um TAC, Termo de Ajustamento de Conduta, no qual o Discord deve assumir compromissos, obrigações e prazos destinados à adequação da plataforma às exigências da legislação brasileira. Mesmo com o TAC e a busca por consenso sobre o problema, a AGU não descarta a possibilidade de adoção das medidas judiciais cabíveis. E se a plataforma não adotar providências consideradas suficientes, a AGU pode optar, inclusive, pelo ajuizamento de uma ação pública contra o Discord. A plataforma é alvo de investigações policiais por ser utilizada para a prática de crimes graves, como estupro virtual, indução ao suicídio, automutilação ao vivo, maus tratos a animais, compartilhamento de pornografia infantil e violência psicológica. Na última terça-feira, um adulto foi preso e 5 adolescentes apreendidos na operação que investiga a morte de uma menina de 13 anos no Mato Grosso do Sul. O grupo seria o responsável por fazer uma transmissão ao vivo no Discord, induzindo a menina a tirar a própria vida, enquanto outras pessoas assistiam. Em nota enviada à nossa reportagem, o Discord disse ter equipes altamente especializadas que trabalham continuamente para combater indivíduos e grupos envolvidos em atividades violentas e que, quando apropriado, encaminha informações relevantes às autoridades policiais e a organizações de segurança online. Além disso, a plataforma informou que extremistas violentos foram detidos porque o Discord fez denúncias proativas e ofereceu respostas aos pedidos das autoridades policiais.
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3: Uso de medicamento reduz em 85% internações por fibrose cística no SUS.
14: O uso do medicamento Trikafta no tratamento da fibrose cística reduziu em até 85% as internações de pacientes no SUS, o Sistema Único de Saúde. A terapia também diminuiu em mais de 90% a necessidade do uso de oxigênio em casa e em até 90% os transplantes pulmonares. Os primeiros resultados do medicamento de alto custo, ofertado na rede pública há quase 2 anos, foram apresentados nesta semana durante eventos da Sociedade Brasileira de Pneumologia e Tisiologia em Brasília. Os dados são do Ministério da Saúde e revelam ainda redução dos ciclos de inflamação e infecção, com diminuição de mais de 60% no uso de antibióticos e o aumento na função pulmonar e benefícios nutricionais. A fibrose cística é uma doença genética hereditária e rara. Faz o corpo produzir um muco muito grosso e pegajoso, que entope os pulmões e o aparelho digestivo. Isso causa tosses constantes, infecções respiratórias e dificuldade de digerir os alimentos e ganhar peso. Mais de 2.400 pacientes são beneficiados com essa terapia de alto custo no sistema público. Na rede privada, uma caixa do Trikafta custa em média R$ 94.500. O medicamento pode ser retirado pelo paciente nas farmácias de alto custo de todo o país, mediante receita médica devidamente emitida e carimbada pelo especialista. A administração é feita em casa por via oral, seguindo as orientações do tratamento de acordo com o quadro clínico de cada pessoa. Em nota, o Ministério da Saúde informou que o estudo foi feito ao longo de 1 ano e avaliou 647 pessoas entre crianças, adolescentes e adultos em tratamento com a terapia tripla moduladora Elexacaftor, Tezacaftor, Ivacaftor ou Trikafta. O acompanhamento foi realizado em 39 centros de referência no Brasil.
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3: Olha, e agora prestem atenção nessa matéria. Colesterol alto atinge 4 em cada 10 brasileiros. O exame periódico é fundamental para evitar maiores problemas, viu? Então vamos agora à reportagem.
15: Quando foi a última vez que você conferiu os níveis de colesterol no sangue? Neste Dia Nacional de Combate ao Colesterol, o alerta é direcionado a uma condição que atinge 4 em cada 10 brasileiros e, na maioria das vezes, não apresenta sintomas. O colesterol alto pode aumentar o risco de doenças cardiovasculares, principal causa de morte no país, segundo o Ministério da Saúde. Além de compor estruturas celulares de órgãos do corpo, o colesterol é um tipo de lipídio importante para a produção de hormônios e de ácidos biliares, presentes na digestão de gorduras. No entanto, a alta quantidade da substância no sangue pode provocar a obstrução de veias e artérias. A condição geralmente não apresenta sintomas e pode estar associada tanto a fatores genéticos quanto a maus hábitos de vida, como o sedentarismo, alimentação desbalanceada e sono inadequado, entre outros. O cardiologista Wagner Ferreira explica que existem 2 tipos de colesterol, popularmente conhecidos como bom e ruim.
16: LDL, que é o colesterol chamado ruim, é uma lipoproteína que transporta o colesterol para todos os nossos tecidos. Quando ele está elevado, ele favorece, ele predispõe o acúmulo de gordura nas artérias, que é a formação da placa de aterosclerose, que é a principal causa de infarto e AVC. Já o HDL, que é a lipoproteína de alta densidade, o famoso colesterol bom, ele faz o papel contrário, ele ajuda a remover o excesso de colesterol da nossa circulação.
15: A única forma de conferir os níveis de colesterol é por meio de um exame de sangue, que também permite identificar outros marcadores de problemas cardiovasculares associados ao colesterol, como a apolipoproteína B.
16: Ela vai representar a quantidade total de partículas de colesterol que estão circulando no nosso organismo. E quanto maior essa apolipoproteína B, maior será a quantidade de partículas que podem penetrar nas nossas artérias, no endotélio, na camada mais interna dos nossos vasos e formar as placas. E isso pode acontecer mesmo quando o nosso LDL ele possa estar dentro da normalidade.
15: Segundo o médico, esse marcador oferece maior precisão para avaliar o risco de problemas cardiovasculares do que a simples contagem do LDL. Além da ApoB, a medição da lipoproteína A também ajuda a identificar possíveis doenças.
16: Ela é um envolvimento, uma relação muito forte com a questão genética. Ela sofre pouca influência da alimentação ou da atividade física e ela está muito associada ao maior risco de infarto e AVC e obstruções da nossa válvula aórtica. E atualmente, as diretrizes recomendam que essa lipoproteína A ela seja medida pelo menos uma vez na vida, nos adultos, principalmente naqueles que têm um histórico familiar de alguém que teve um infarto precoce.
15: Em casos de níveis elevados da lipoproteína A, os cuidados devem ser redobrados, já que não existe tratamento específico para essa condição. Pessoas idosas com sobrepeso, obesidade, diabetes ou que fumam estão entre os grupos de risco. A recomendação é buscar avaliação médica e acompanhar periodicamente os níveis de colesterol no sangue, principalmente em casos de histórico familiar de doenças cardiovasculares precoces.
3: Quatro pessoas morreram na queda de um helicóptero no Rio de Janeiro durante o fim de semana. A aeronave caiu na região de Guaratiba, na zona oeste da capital fluminense.
4: Equipe do Corpo de Bombeiros foram acionadas para atender a ocorrência e, ao chegar ao local, encontraram as quatro vítimas já sem vida. Não houve sobreviventes.
3: O helicóptero ficou completamente destruído com o impacto. Equipes trabalharam no local para realizar o resgate dos corpos e os procedimentos necessários depois do acidente.
4: As circunstâncias da queda passaram a ser investigadas pelos órgãos responsáveis pela apuração de acidentes aeronáuticos. A investigação deverá buscar esclarecer o que provocou a queda da aeronave.
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3: O ex-marido da ativista Maria da Penha Maia Fernandes, Marco Antônio Herédia Viveiros, foi preso preventivamente neste domingo em Natal, no Rio Grande do Norte, depois de a Justiça do Ceará entender que ele descumpriu medidas protetivas concedidas à ex-mulher e às duas filhas do casal.
4: A prisão havia sido determinada no sábado pelo juiz César Morel Alcântara, após pedido do Ministério Público do Ceará.
3: Marco Antônio foi condenado pelas agressões contra Maria da Penha, ocorridas em 1983. Em uma delas, atirou contra ela enquanto dormia, deixando ela paraplégica. Posteriormente, houve uma segunda tentativa de matá-la.
4: O caso ganhou repercussão internacional e se tornou símbolo da luta contra a violência doméstica, dando origem à Lei Maria da Penha, que completou 20 anos na última sexta-feira. A chamada, abre aspas, taxa das blusinhas, fecha aspas, pode voltar a ser cobrada a partir de setembro, caso o Congresso Nacional não aprove a medida provisória que zerou o imposto de importação sobre compras internacionais de até 50 dólares. A cobrança era de 20% sobre essas encomendas.
3: A medida provisória 1357 de 2026, editada em 12 de maio, deu ao Ministério da Fazenda poder para alterar as alíquotas do imposto de importação sobre remessas internacionais. A partir disso, o governo reduziu a zero a alíquota para compras de até 50 dólares.
4: Vale lembrar que, como toda medida provisória, porém, a regra precisa ser aprovada pela Câmara e pelo Senado para se tornar permanente.
3: O prazo está apertado. A vigência da medida provisória foi prorrogada, mas termina no começo de setembro. Se deputados e senadores não concluírem a votação dentro do prazo, a medida perde validade e a cobrança de 20% pode retornar sobre as compras internacionais de pequeno valor, viu?
4: Dados citados pela imprensa mostram que as importações de pequeno valor aumentaram depois da entrada em vigor da desoneração.
3: Portanto, a isenção ainda não é definitiva. Sua continuidade depende da decisão do Congresso nas próximas semanas. Caso a medida provisória caduque sem ser transformada em lei, consumidores que comprarem produtos de até 50 dólares no exterior poderão voltar a pagar o imposto federal.
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4: Um projeto em análise na Câmara dos Deputados pretende exigir autorização judicial para crianças e adolescentes que produzem conteúdo digital de forma recorrente com a finalidade econômica, como ocorre com influenciadores, mirins em redes sociais e outras plataformas.
3: A proposta é de autoria do deputado Raimundo Santos, do PSD do Pará, e altera o Estatuto da Criança e do Adolescente.
4: Atualmente, a legislação já exige autorização da Justiça para crianças e adolescentes participarem de espetáculos e atividades artísticas ou culturais.
3: O projeto de lei 457 de 2026 pretende estender essa proteção para o ambiente digital, especialmente quando a produção de vídeos, publicidades e outros conteúdos tiver características de trabalho remunerado.
4: Segundo o autor, mesmo atividades que aparentemente são apenas diversão podem se aproximar do trabalho artístico quando realizados com frequência e objetivo financeiro. Entre os riscos apontados estão prejuízos aos estudos, exposição excessiva da intimidade, exploração financeira e possíveis danos ao desenvolvimento físico, psicológico e social das crianças.
3: O projeto ainda precisa avançar no Congresso. Ele será analisado pelas comissões de Previdência, Assistência Social, Infância, Adolescência e Família e de Constituição e Justiça e de Cidadania. Para virar lei, terá de ser aprovado pela Câmara e também pelo Senado.
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3: Alertas de desmatamento caem 37% na Amazônia e 8% no Cerrado.
4: Câncer de Joe Biden se espalhou, anuncia filho.
3: E você ainda confere as informações do esporte com Tony Silva.
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3: O estado de saúde do ex-presidente dos Estados Unidos, Joe Biden, de 83 anos, se agravou. Segundo seu filho, Hunter Biden, o câncer de próstata avançou e apresentou metástases, não apenas nos ossos, mas também em outras partes do corpo.
4: Hunter afirmou em entrevista à BBC que a doença tem provocado fortes dores e é bastante debilitante. Ele disse que tem sido difícil para a família acompanhar o sofrimento do ex-presidente, embora Biden continue ativo e interessado nas questões políticas do país.
3: Biden havia anunciado o diagnóstico em maio de 2025, 4 meses depois de deixar a Casa Branca. Na ocasião, já havia sido identificado um câncer de próstata agressivo com metástase óssea. Depois do diagnóstico, o ex-presidente iniciou o tratamento com radioterapia e terapia hormonal.
4: A doença voltou a chamar a atenção depois das novas declarações da família, que indicaram uma progressão do quadro. Apesar disso, Biden continua fazendo aparições públicas e, segundo familiares, segue em tratamento.
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3: Esporte. Bom, agora é hora de chamar Tony Silva com as informações esportivas para essa segunda-feira. Vai lá, Tony, é com você.
21: Alô, meu querido Douglas, estou chegando, sim, meu amigo, nesta segunda-feira, dia 10 de agosto, e vamos conferir porque que não falta por aqui é resultado e o Campeonato Brasileiro da Série A chegando à sua 22ª rodada, resultados interessantes, começando com as equipes que estão na parte de cima da tabela. O Palmeiras deu bobeira, empatou em casa com o Internacional em 0-0. O Flamengo no Maracanã derrotou o Vitória 2-0. E o Atlético Paranaense na Vila Belmiro venceu a equipe do Santos por 2-0. Destaque para o atacante Viveiros, que marcou os dois gols e está isolado na artilharia da competição com 14 gols assinalados até o momento. Os outros resultados da rodada: Grêmio 2, São Paulo 1, Remo 2, Atlético Mineiro 2, Coritiba 2, Chapecoense 1, Botafogo 1, Fluminense também 1, Cruzeiro 3, Mirassol 1 e Red Bull Bragantino 0, Corinthians 2, além do empate na Arena Fonte Nova, Bahia e Vasco 0-0. Bom, com essa bobeira que deu Palmeiras, o time fica com 48 pontos na primeira posição, mas a vantagem cai para 6 pontos para o segundo colocado, o Flamengo, que tem 42. O Atlético Paranaense está ali coladinho, é o terceiro com 40 pontos. Em quarto aparece o Fluminense com 35 e a novidade no G5 é o Cruzeiro, que tem 33 pontos com 9 vitórias. O Bahia cai para sexto com 33 pontos. Pontos e 8 vitórias. Na zona de rebaixamento, com 22 pontos, 3 times: Santos, Vasco e Remo, e na lanterna, a Chapecoense, com 10 pontos ganhos. Já pelo Campeonato Brasileiro da Série B, a segunda divisão, 21ª rodada, os resultados foram: Operário 1, São Bernardo 3,

0: São Juventude 38, em terceiro Fortaleza 35, em quarto o Operário também com 35, o Vila Nova é o quinto com 34 e o Novo Horizontino é o sexto com 33 pontos ganhos. E para fechar por hoje, bora falar do tênis, porque infelizmente o brasileiro João Fonseca caiu, foi eliminado nas oitavas do Masters 1000 de Montreal. O brasileiro não resistiu ao americano Ben Shelton, que é o décimo do mundo, e foi superado por 2 sets a 0, com parciais de 6-3 e 7-6 com 7-3 no tiebreak. O próximo compromisso de João Fonseca já vai começar a partir desta quinta-feira, o Masters 1000 de Cincinnati. Amanhã a gente volta com outras informações para você aqui no Rádio Fatos.
1: Bem, termina aqui a edição do Jornal Rádio Fatos desta segunda-feira.
2: A todos uma excelente semana e até mais.
1: Valeu, pessoal, pela companhia, pela audiência. Bom, boa semana para você e até amanhã no mesmo horário, viu? Até lá. Tchau, tchau.
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2: Bom dia, segunda-feira, 10 de agosto de 2026. Amanhã é o dia do advogado. Em 11 de agosto de 1827, Dom Pedro I criou as primeiras faculdades jurídicas em São Paulo e Olinda. O advogado é o verdadeiro fiscal da lei e defensor da sociedade. Parabéns aos colegas advogados e advogadas do Rio Grande do Norte, em especial os da terra de Santa Luzia. Eu sou Dantas Júnior, advogado e radialista. O programa OAB em Ação é uma parceria com a FM Santa Clara 105. O direito não socorre aos que dormem. As relações de trabalho estão em constante transformação e acompanhar essas mudanças é fundamental para empregados e empregadores. Hoje, vamos falar sobre as principais mudanças no direito do trabalho em 2026, abordando temas como novas decisões dos tribunais, regras sobre jornada de trabalho, teletrabalho, direito dos trabalhadores

0: por aplicativos, combate ao assédio no ambiente de trabalho e os desafios da pejotização, um tema atual que impacta diretamente empresas e trabalhadores de toda a sociedade. Para abordar esse tema, nós convidamos Clara Nascimento. Ele é advogado especialista do direito do processo do trabalho. Doutora Clara, seja bem-vinda. Bom dia ao nosso programa.
1: Bom dia, doutor Dantas. Para mim é uma honra estar aqui em um programa de tão grande audiência, tão bem comentado dentro da cidade. Então, assim, desde já agradeço a confiança que tem depositado em meu trabalho. E estamos aqui para ajudar a dirimir algumas dúvidas, né, dos nossos ouvintes.
0: Muito bem. E a gente, doutora Clara, nós temos uma função social importante de informar e compartilhar. Sim. E é isso que nós vamos fazer. Doutora Clara, quais são ou quais foram as principais mudanças no direito do trabalho em 2026?
1: Então, doutor, em 2026 nós tivemos mudanças relevantes e bem importantes dentro do cenário do direito do trabalho. Entre elas foram a licença paternidade, a licença maternidade, a questão da saúde mental dentro do ambiente de trabalho, a periculosidade para quem trabalha utilizando a motocicleta, a questão do trabalhador nos feriados e nos domingos, questões de prevenção de saúde e de vale alimentação. E também temos um tema relevante que ainda está em tramitação no Congresso, que é sobre o fim da escala 6x1.
0: É verdade.
1: Então, assim, esse é um apanhado breve das mudanças que estamos tendo dentro do ano.
0: Entre essas mudanças, vamos falar da licença paternidade, tá? Já que em 2026, sim, a senhora falou aí que houve essas mudanças. E que mudanças foram elas? Essas mudanças aí.
1: Tramitou em 2026 a lei que altera a quantidade de dias da licença paternidade.
0: Isso. Uhum.
1: Ela, muito embora tenha sido uma lei formada e iniciada em 2026, mas ela passa a vigorar de fato em 2027. Então, assim, como é que tá hoje? Hoje o pai, quando o filho nasce, né? Ele tem 5 dias, apenas 5 dias. A partir de 2027 ele pode ter 15. 28, ele pode ter até 20 dias da licença paternidade.
0: Proporcional, certo? Né?
1: Ela é proporcional e ela vai aumentando gradativamente.
0: E é importante, e na licença maternidade, o que foi que alterou ou se permaneceu?
1: Pronto, a licença maternidade também é uma questão bem relevante, porque às vezes quando a mãe ela tem aquele bebê e às vezes acontece questões de internação do filho ou de internação da mãe, e aí vai gastando esse período da licença maternidade, que é de 120 dias. E aí ela fica 2 semanas, 3 semanas dentro do hospital e essa licença já está correndo. Então, com a alteração da lei, passados mais de 2 semanas da mãe dentro dali do hospital, os valores do salário maternidade, ele vai abranger também esse tempo em que ela está na maternidade até os 120 dias posterior.
0: Ainda bem que o direito está acompanhando o social. Aliás, a finalidade do direito é o social, né?
1: Exatamente.
0: E a valorização, no caso das mulheres, aí quando mãe, né?
1: Sim, sim.
0: E o que mudou para os trabalhadores que utilizam a motocicleta? A senhora falou em motocicleta. Tem, sim, muita gente que está aí pilotando e quer saber das novidades, né?
1: Pronto, foi implementada a questão do adicional da periculosidade para o trabalhador que utiliza a motocicleta. Não é só você se dirigir ao seu trabalho de moto, você voltar de moto, é você efetivamente o dia a dia ser na motocicleta. Então, um caso bem comum:
0: a disposição da empresa.
1: Isso. O trabalhador que trabalha com entregas.
0: Isso.
1: Pronto. Esse é um tipo de trabalhador que vai receber o adicional de 30% mensal, né? É o trabalhador que ele está nas vias abertas, que é o que a lei chama, que é na principal ali,
0: pronto,
1: o tempo todo,
0: dentro
1: da cidade, é fazendo entrega o tempo todo. Então, se ele estiver vinculado, tiver a carteira de trabalho assinada, ele vai ter esse adicional de 30%.
0: Muito bem, é uma boa notícia.
1: Sim.
0: Doutora Clara, todo empregado que vai trabalhar de motocicleta tem direito esse adicional de 30%?
1: Não, esse adicional ele não é para todo empregado que apenas vai de moto e volta de moto.
0: Sim.
1: E você tem que, de fato, desempenhar atividades como motoboy, entregadores, seletistas, vendedores externos, colaboradores, é aquele que você vai e precisa estar o dia inteiro ali naquela moto, trabalhando o dia inteiro naquela moto. Então, esse trabalho...
0: Um exemplo, assim, prático, é esse pessoal que entrega pizza, por exemplo. É um deles.
1: Passa a noite toda entregando pizza, isso. Passa o dia todo entregando almoço, entregando lanche, pronto.
0: Isso.
1: Esse é um direito adquirido já.
0: E o que mudou na RN1 em relação à saúde mental, que aqui é muito importante. Sim. Aliás, os advogados sofrem isso também. E o que as empresas precisam fazer para se resguardar? Lembrar que essa NR1, o que é, para explicar de forma didática, o que é, como é que ela funciona e por que é fundamental para a segurança, doutora Clara, e a gestão de pessoas.
1: A NR1 é a norma regulamentadora que é dentro do direito, né? Então, essas normas regulamentadoras, elas regulamentam insalubridade, periculosidade, tudo que aquilo que é adicional, essa norma regulamentadora, ela vai chegar ali acolhendo e resguardando esse funcionário. Então, assim, antes as empresas elas já possuíam o dever de resguardar, de proteger aquela saúde mental e física dos empregados. A mudança de 2026, ela tornou expressa a obrigação de identificar e gerenciar os fatores de riscos psicossociais relacionados ao trabalho. E na prática do dia a dia é o quê? É aquela cobrança excessiva, você tem que bater meta, você está aqui trabalhando para bater meta. E fica aquela cobrança, aquele peso. Se você não faz esse serviço aqui, a gente coloca outro que faz.
0: Aqueles vendedores, por exemplo, tem que atingir, digamos, a meta de vender tanto, para, digamos, né?
1: Sim. Aí fica naquela pressão. Muitas vezes ocorre, Dantas, a questão do assédio moral, sabe? Sim. Aquele superior que fica ali em cima, que fica ali incisivo. Se você não bater a meta, a gente coloca um funcionário que bata. E aí você que é trabalhador, você só ganha um salário mínimo, você tem filho, você tem uma família para sustentar, você fica com aquela pressão, aquela carga emocional. E aí isso acaba recaindo em sua saúde mental. Você acaba por adquirir a síndrome de burnout, que agora está bem comum, né? Então, assim, a empresa tem que ter esse cuidado com esse empregado. Tem que cobrar, mas cobrar dentro dos ditames da lei, porque senão você adoece aquele trabalhador.
0: É verdade. Só falou do burnout aí, sim, que é o estresse. Para quem está... É uma palavra, assim, diferente, bonita, mas para uma linguagem mais didática. Sim. Você que está nos ouvindo. É estresse.
1: É o estresse.
0: Passou a ser automaticamente considerado uma doença no trabalho, né?
1: Isso. Ela, de fato, assim, ela não vai de forma automática, mas ela está relacionada ao trabalho. E essa relação, ela precisa ser analisada no caso concreto. Então, assim, eu aconselho sempre ao empregado, quando ele chega para mim, olha, tudo aquilo que você vê de irregularidades no contrato de trabalho, começa a organizar provas, fotos, vídeo, porque a prova no direito do trabalho, ela é uma prova muito mais fácil de você... juntá-la. Então você pega foto, vídeo, você vai juntando tudo isso e ao final você chega para um advogado especialista e diz, tudo isso está acontecendo no meu trabalho. E aí a gente tanto pode conseguir esse afastamento, uma espécie de indenização, bem como a rescisão indireta do contrato de trabalho, tendo em vista tudo aquilo que o funcionário vem sofrendo ali dentro. E só para explicar essa rescisão indireta do contrato de trabalho é uma espécie de justa causa que o juiz dá no empregador. Então, o empregador ele é obrigado a colocar você para fora e a pagar todas as suas verbas rescisórias devido às irregularidades que praticava dentro daquela relação.
0: Então, explicando mais de forma didática para os nossos ouvintes, tem a justa causa indireta e indiretamente.
1: Tem a justa causa, que é aquela que o empregador aplica no empregado. Então, a justa causa ali que aconteceu alguma coisa dentro. E tem a justa causa, que é a indireta, que é o que a gente chama da rescisão indireta do contrato de trabalho, né? É quando o juiz aplica. Então, o juiz obriga o empregador a demitir aquele funcionário e ele recebe todas as verbas rescisórias como se a empresa estivesse, de fato, colocando ele para fora.
0: Muito bem.
1: Deixa que é o juiz que obriga isso.
0: Doutora Clara, a reforma trabalhista. Sim. A gente conversa muito com as pessoas e muitos dizem, não sei, a senhora que é especialista, que a reforma trabalhista piorou. No caso, para o empregado. E a sua visão, qual é essa reforma? Ela foi benéfica ou foi prejudicial para o trabalhador?
1: Olha, a reforma, ela é mais prejudicial ao empregado do que mais favorável. Né? Eu tenho até conversado esse tema com muitos colegas especialistas da área, que eles têm também esse mesmo entendimento, né? Ela trouxe muito mais facilitações ao empregador do que propriamente ao empregado. tanto em questões de multa, em questões de prazos, por exemplo, hoje há uma flexibilidade quando o funcionário ele vai tirar férias. Antes não podia, agora já pode mais. As férias ela pode ser dividida em um período de 15, com mais de 5 e depois de 5. Então isso foi bom para o empregado, né?
0: Aí chama no direito. Aí foi um atenuante, né?
1: Mas em compensação tem várias formas de que o empregado ele mais perdeu. Por exemplo, o empregado ele quer sair da empresa, ele pode fazer agora um acordo, certo? Só que o acordo ele perde metade do FGTS, ele perde metade da multa de 40%. Então, assim, ele trabalhou, digamos, 5 anos. Estou querendo sair da empresa. Imagine você perder metade do seu FGTS, perder metade da multa rescisória. Então, assim, em alguns aspectos ele ganhou, mas na maioria ele perdeu.
0: Ele perdeu. E já estão falando da nova reforma, doutora Clara. Sim, sim. Uma nova reforma, quer dizer, já não bastasse essa daí. Sim. Quer dizer, ela assim, dentro de uma visão genérica, o que a gente pode observar, e baseado no que a senhora falou aí, que na própria Constituição, essa sétima que é chamada de cidadã, houve avanços sociais, mas a gente percebe que também retroagiu no aspecto trabalhista, quer dizer, esse foi um exemplo que a senhora deu aí. Então, o trabalhador fica preocupado nesse mercado fervoroso, né, digamos, da oferta, da demanda do trabalho, né?
1: Inclusive, essa reforma trabalhista, ela vai fazer 10 anos agora, próximo ano, né? E há essa questão, assim, de que talvez haja uma nova reforma para poder tirar o FGTS. Então, assim, o FGTS, ele é de muitos anos. Ele está na Constituição Federal de 88, então é um direito adquirido há muitos anos. Então, assim, há até uma tramitação muito por longe, mas querendo já retirar. E para você ver, tipo assim, é como se só piora para o empregado.
0: É verdade.
1: Só piora. E depois a gente vai chegar a falar na pejotização, mas você vai ver que ela também piora bastante.
0: Vamos falar da pejotização, porque é muito importante. Você já colocou aí, vamos falar, porque muita gente não entende e é preciso de uma compreensão. Nada melhor que a doutora Clara para explicar para você, trabalhador, o que é essa pejotização.
1: Pronto. A pejotização, ela funciona o seguinte: a empresa chega para o empregado e vai dizer, olha, você vai trabalhar para mim, mas você vai abrir um CNPJ para você. Ele não assina sua carteira. E ele diz para você, olha, aqui você não tem horário, você faz os seus horários. Você, se quiser trabalhar para outra pessoa, você pode trabalhar. Pode chegar na hora que você quiser, o valor acertado por hora vai ser esse. Perfeito. O dia a dia, como é que é, Dantas? O dia a dia você bate hora, você não pode chegar atrasado, você tem que estar ali, você cumpre horas, tudo bem certinho, todos os requisitos da CLT, mas aí você não recebe como seletista, você não tem os direitos do seletista, mas você bate o ponto ali, tudo bem certinho, como se seletista fosse.
0: Ainda tem um agravante, já que não assina carteira, e a questão previdenciária. Olha, nós estamos falando de trabalho, mas a gente tem que prever a questão previdenciária, quer dizer, ele vai ficar sem um amparo.
1: Desamparado. Aí você imagina quantos funcionários não ficarão desamparados lá na frente devido a essa pejotização, porque agora a maioria das empresas só querem contratar assim. Inclusive, recentemente eu peguei um contrato de trabalho, ela era a SG em uma empresa. Sim. E ela disse, tá aqui, eu assinei esse contrato aqui da SG, mas o dia a dia tinha áudios da patroa lá dizendo um monte de coisa com ela, você tem que chegar aqui de 7 horas. Então, não sou PJ, eu não tenho CNPJ. Se eu tenho um vínculo, eu tenho que estar todas as horas, se eu recebo por aquilo, acontece porque as empresas, elas tentam camuflar. Porque aí, quando ela quiser, é só dizer assim, seu contrato...
0: Quer dizer, o contrato é uma coisa, mas na prática é uma distância abissal.
1: Sim, pois é. E o direito do trabalho, ele é regido pelo princípio, princípio do dia a dia, o que acontece no dia a dia, pronto, é o que prevalece e não o que está no papel, entendeu? Então, assim, você não pode cobrar tanto de um funcionário a habitualidade, aquela responsabilidade, aquela subordinação,
0: isso.
1: Só que ele não é um seletista, e quando ele sai sem qualquer valor, porque não era um contrato, então ele não recebe sem nada, então ele perde do começo ao fim com essa pejotização.
0: É lamentável. Doutora Clara, e por falar em polêmica, essa aí, pejotização já é uma polêmica, e o trabalhador é quem sai perdendo, que a senhora já demonstrou isso aí, isso é fato. E sobre a escala 6x1, a Câmara já aprovou, mas esse processo está no Senado, sim, que ainda não aprovou. E me parece, pela política, né, que digamos, vai ter uma renovação, só deverá ser aprovado para o ano que vem. Com os novos, vai ter uma renovação, pelo menos num terço lá no Senado. Talvez é quem vai votar essa escala 6x1. Como é que está isso aí?
1: Bom, a escala 6x1 ela ainda está, né, nessa tramitação, como o doutor falou. Ela prevê a diminuição dessa carga horária. Hoje em dia, pela CLT, são 8 horas diárias e 44 semanais.
0: Isso.
1: Então, ela prevê a redução ou qualquer tipo de reforma que ajude ali, digamos assim, o trabalhador, né? E eles preveem também que não seja reduzido o salário. O que, se a gente pensar pelo lado do empregador, isso vai acabar com desemprego bastante, porque o empregador ele não tem condições de manter um funcionário com a carga horária menor de trabalho, mantendo aquele salário, e aquele restante do período, como é que ele faz? Ele vai contratar outra pessoa? Então, assim, ela meio que prejudica do lado de lá e prejudica do lado de cá, porque acaba que o empregado ele vai ficar desempregado, porque o patrão ele não tem condições de manter dessa forma.
0: Eu já vou colocar um tempero nisso aí. A carga tributária também deve estar aliada nesse, né? Ou não está?
1: Pois é. Aí tem toda essa questão também da carga tributária. Aí a proposta diz o seguinte, que vai melhorar também essa questão, porque você sabe que um funcionário hoje, para um patrão, é muito caro. É muito caro, o INSS é caro, o FGTS, toda aquela carga tributária é muito além do que só o salário mínimo que é pago, né? Então, assim, fica muito oneroso também. Por exemplo, se você tem uma empresa pequena, uma mercearia pequena, você consegue manter esse funcionário agora que a carga dele vai ser só 6 horas? Só de segunda a sexta? Você não consegue. Aí o que é que você faz? Demite. Porque senão o fisco também chega para você. Então, assim, eu acho que esse tema ele precisa ser pensado de uma forma que venha...
0: Uma discussão com exaustão, né?
1: Que venha ajudar os dois lados. Porque senão, se um quebra de um lado, o outro também sofre essas consequências, entendeu?
0: Nos países de primeiro mundo, já existe isso aqui. Essa escala, né? Sim. E não quebraram, pelo contrário. São países de primeiro mundo. Qual é a diferença, doutora Clara? Porque lá está funcionando e aqui não.
1: E eu digo a você qual a diferença. Grande diferença. Impostos excessivos demais no Brasil. O Brasil é conhecido por ter impostos absurdos em todas as áreas. Em questões de compra e venda, em questões, por exemplo, quando você vai comprar um carro aqui, é um absurdo, é quase que o dobro, mas só de juros. Quando você vai comprar no exterior, é muito mais barato. Quando você compra um aparelho, um iPhone aqui, é um valor X. Quando você vai, por exemplo, em outro país,
0: é verdade.
1: Metade do valor. Então, assim, a questão de juros, eles conseguem segurar e a gente não consegue, porque é um juros absurdo de impostos.
0: Verdade. Doutora Clara, diante desses aspectos que nós estamos falando, qual é o principal impacto dessas mudanças para os trabalhadores?
1: Para os trabalhadores.
0: Para os trabalhadores. Porque diante dessa... Isso é um impacto, porque, digamos, às vezes ele não entende, né? Não entende, digamos, carga tributária, são nomenclaturas que ele não compreende, mas o bolso dele sente.
1: Sim, com certeza. Então, assim, ó, as mudanças, ela ampliam a proteção, né? A família, a saúde, a segurança. Essas mudanças que tiveram, eu destaco também a futura ampliação da licença maternidade, é uma coisa muito boa. O pai, ele terá uma estabilidade, porque, assim, se o pai ficou em casa 15 dias, quem é que paga esses 15 dias, né? Então, assim, o patrão que vai pagar esses 15 dias, depois ele pode requerer do INSS.
0: Aí tem um lado que podemos colocar como atenuante. Quando o pai e a mãe presentes, cria-se mais aquele vínculo afetivo, sim, da família, certeza, né? Tudo isso, isso é muito importante, isso aí. Importante,
1: porque antes era só a mãe que tinha. Mas o pai não tinha. O pai trabalha o dia inteiro, só chega de noite, entendeu? Então, assim, essa licença vai ser de grande ajuda. E essa questão da licença ser remunerada...
0: Já falei com direito de família aqui já. Sim, por isso que eu tô... já entramos aqui, né?
1: Então, assim, é muito boa também essa questão. Então, essa questão do motociclista também, que sim, vai ser adicional, excelente. Então, assim, o trabalhador, ele deve guardar documentos, ele tem que guardar tudo que ele tiver em favor dele, para que ele sempre consiga sair de uma relação de trabalho e ele possa requerer lá na frente os direitos dele. Porque às vezes quando ele sai, homem, eu não tenho nada para comprovar. Aí fica mais difícil da gente requerer algum direito para ele. Então, assim, trabalhador bom é aquele trabalhador bem informado. Eu sei do meu direito. Então, assim, eu estou sempre dizendo para os meus clientes, ó, presta atenção, a lei está assim. Se tiver alguma coisa errada lá no trabalho, tire foto, faça vídeo, construa suas provas, porque ao final você recebe tudo.
0: E o advogado tem que, quando apresentar, ele ter, e o cliente ter o advogado também como isso é uma confiança de reciprocidade. Um processo bem instruído, ele é muito importante. Às vezes, eu acho que a doutora Clara deve ter recebido no seu escritório, o cliente diz, doutora, nós vamos ganhar.
1: É causa ganha.
0: É causa ganha. Aí, quer dizer, você tem um bom direito. Agora, não sou eu o julgador. Vamos apresentar para o magistrado que você tem um bom direito. Caso ele não entenda assim, nós vamos recorrer e buscar juntos, sim, até a última instância, o reconhecimento do seu trabalho, do seu direito.
1: Exatamente. É o que a gente sempre diz lá no escritório para os nossos clientes. Ó, a gente vai fazer o melhor. Nós vamos dar o nosso máximo. Mas eu não posso garantir para você que é uma causa ganha, né? Porque quem vai julgar é o juiz, é ele que vai analisar tudo.
0: E quando tem uma sentença que, digamos, indeferiu, digamos, ele foi negado o direito, aí, doutora, tem que recorrer.
1: Vamos recorrer, sim. A gente vai recorrendo até o máximo.
0: Eles perguntam, doutora, tá demorando, doutora Clara?
1: O tempo todo, agora eles aprenderam a acompanhar pelo Jus Brasil.
0: Né? Ainda bem, né?
1: Qualquer movimento, às vezes é uma movimentação de uma certidão, eles ligam, olha aí que teve uma decisão, olha aí o que é, quando a gente vai ver, é só uma certidão da secretaria, né? Mas assim, eles estão sempre perguntando, e essa audiência ainda não foi marcada? Tá acontecendo o quê? E essa sentença que não sai?
0: Como se fosse o advogado quem marcasse a audiência, né? Essas coisas é bom sempre explicar. Sim. E quando o advogado explica de forma até didática, porque as questões técnicas, ele não vai entender. Sim. Mas existe, digamos, uma habilidade, com simplicidade, você explicar algumas coisas que dentro da questão processual ele vai entender e compreender.
1: Não, eu uso assim a linguagem mais simples possível, porque assim, o cliente da gente, ele não tem obrigação de saber
0: não,
1: os termos jurídicos.
0: Não tem.
1: Entendeu? Então, assim, eu acho até de uma falta de educação você usar esses termos para uma pessoa que é leiga. Então, assim, usa a linguagem mais simples possível para que ele possa entender.
0: Você falando difícil, ele não vai compreender. É. E é como a questão da linguagem da medicina, sim, como também do jurídico. Sim. O juridiquê, ele é difícil de compreensão. Sim. Ali só para os profissionais, para promotores, juízes, sim, e os advogados. O resto é aquela simples. E você, quanto mais simples você se apresenta, até numa audiência, né? Aí ele fica mais à vontade e também vai dar confiança ao profissional.
1: Com certeza.
0: Doutora Clara, qual é o principal, aliás, a gente falou dessas mudanças, mas qual é o principal impacto dessas mudanças para os empregadores? Para os empregados nós já falamos, agora isso, para os empregadores.
1: Pronto, o principal impacto é a necessidade de prevenção, organização e documentação. O empregador precisa atualizar essas políticas internas, por exemplo, de revisão, de avaliar riscos psicossociais, observar as regras sobre feriados, comunicar direitos relacionados à saúde, se preparar para essa questão da licença maternidade.
0: A senhora falou em feriado, vou aproveitar aqui o gancho. Feriado e facultativo, tem uma diferença. Sim. Tem gente que pensa que é facultativo, é feriado. Explica aí aos nossos ouvintes aí.
1: O feriado é aquele que está em nosso calendário, assim, de uma forma bem simples de entender. Tá lá no calendário, por exemplo, o Natal. O Natal é um feriado de verdade. Corpus Christi, não é.
0: Olha aí.
1: Carnaval,
0: não é.
1: Pois é. Aí, às vezes, o meu cliente liga, homem, carnaval aqui, meu patrão não me liberou, não. Tá errado isso aqui. Diz, não tá. E é ponto facultativo. Ele libera só se ele quiser. Mas quando está disposto no...
0: A não ser que tenha um acordo coletivo, né?
1: Isso, um acordo coletivo. Quando não, são essas datas sazonais que a gente chama, que estão ali no calendário realmente.
0: Muito bem. Doutora Clara, tem mais algum item que a gente deixou de falar, que é muito importante para a gente compartilhar com os nossos ouvintes?
1: Acho que só a questão do vale alimentação e do vale refeição.
0: Sim, que é importante também.
1: Que elas tiveram uma alteração, já existia, né? O vale alimentação, uhum, e o vale refeição. Mas agora melhorou a questão de que tem mais locais que recebem, porque antes o governo e a empresa, ela demorava a repassar para aquele restaurante.
0: Sim.
1: Então o restaurante dizia, então não vou receber.
0: O intervalo está dentro desse contexto, o intervalo para o almoço,
1: intra-jornada,
0: né? Sim.
1: Que tá falando? Sim. Nesse intervalo de intra-jornada, né? Então a empresa chega lá e dá aquele cartão de vale alimentação.
0: Uhum.
1: Pronto, você pode ir. Só que como antes havia uma demora no repasse da empresa, então os restaurantes diziam, não vou receber não. Então o empregado ficava penando atrás de um local para usar aquele cartão, para fazer a feira e tal. Agora melhorou essa questão, porque o repasse está sendo mais rápido, então mais locais estão aceitando os cartões. Antes eram cartões restritos, hoje as bandeiras de cartões são mais, né? Então assim, uma facilidade em todo ponto que você vai, aceita aquele cartão de vale alimentação.
0: Isso é importante.
1: Muito melhor para o empregado.
0: Para o empregado e para o empregador também, né? Porque, digamos, você faz a sua refeição e volta a produzir.
1: Isso. Aí o que não mudou nisso é que continua não sendo obrigatório, né? A não ser que tenha esse acordo coletivo. Então, não tendo, ainda não é obrigatório para o empregador. E o benefício também não integra salário, e aí quando o empregado sair, não vai sobrecair naquelas verbas rescisórias, continua do mesmo jeito. E tem aquela finalidade alimentar, né? Não pode ser substituído esse benefício. Então, assim, no tocante, essas regras continuaram iguais. E no tocante, as demais melhorou porque ampliou essas redes que recebem.
0: Ainda bem que o leque ampliou, né? Para melhor.
1: Para melhor. Do funcionário.
0: Doutora Clara, muitíssimo obrigado pela sua participação. Como sempre, muito brilhante e didática aqui num tema tão importante para o trabalhador, né? Essas reformas, né? Que ficam assustadas, mas a senhora ponderou muito bem. Tem algumas coisas a serem ajustadas. Esperamos que elas possam, dentro do Congresso, possa avançar e possa atender o aspecto social.
1: Sim, sim. Desde já, Dantas, eu agradeço demais a oportunidade de estar aqui. Como eu falei, é um programa de alto padrão, né, dentro de Mossoró.
0: Sim.
1: Muito conhecido. Todo mundo conhece Dantas, todo mundo sabe do programa dele. Então, assim, agradeço demais a oportunidade e a honra de poder aqui repassar um pouquinho de conhecimento para as pessoas.
0: Muito bem. E a gente tem uma mensagem, doutora Clara, aqui para... em especial para o trabalhador. O trabalho dignifica, mas é o respeito aos direitos e deveres que fortalece as relações justas, produtivas e humanas. Conhecer a lei é o primeiro passo para prevenir conflitos e promover a valorização de quem trabalha e de quem empreende. O programa OAB em Ação vai ficando por aqui, mas desejando a todos uma segunda-feira abençoada para todos nós.
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4: Vamos falar sobre Maggie, cujo nome completo é Margarete Maria Pioressan. Ela foi a primeira goleira da história da Seleção Brasileira de Futebol Feminino Profissional. Ela também se destacou no handebol antes de brilhar nos gramados. De 1941 a 1979, um decreto proibiu o futebol feminino no Brasil. Quando a lei caiu, poucas mulheres estavam prontas para entrar em campo. Maggie era uma delas. Margarete Maria Pioressan nasceu no dia 1º de janeiro de 1956, em Toledo, no Paraná. Cresceu jogando queimada, vôlei e futebol na rua. Pela seleção brasileira de handebol, Maggie conquistou o bronze nos Jogos Pan-Americanos de 1987, em Indianápolis. Em 1980, já no Rio de Janeiro, cursando fisioterapia, Maggie começou no Esporte Clube Radar, primeiro no futebol de praia, depois migrando para o campo. No seu pioneirismo, em 1988, ganhou o torneio experimental da FIFA na China. Em 1991, a primeira Copa do Mundo da FIFA também na China. Em 1995, na Copa do Mundo na Suécia. E em 1996, os primeiros Jogos Olímpicos com futebol feminino em Atlanta. Depois das Olimpíadas de Atlanta, Maggie seguiu no Vasco da Gama por mais 4 anos e só encerrou a carreira como atleta aos 44 anos de idade. Depois de encerrar a carreira como atleta, Maggie passou a atuar como professora de educação física. Ela não esperou o futebol feminino ficar pronto, ela ajudou a construir. Eu sou Aline Linhares e este é o Tempo Vivo, aqui na 105 FM.
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5: 6h56.
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0: Bom dia! Segunda-feira, 10 de agosto de 2026. Está no ar a edição de número 1283 do Jornal Mais Mossoró. Com a apresentação de Fábio Oliveira. Pavimentação avança nos bairros Paredões e Barrocas com recuperação de ruas. Prefeitura realiza limpeza da Lagoa do Bispo para melhorar capacidade de retenção. Mossoró Cidade Educação faz IDEB 2025 disparar. Detalhes agora no Mais Mossoró.
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0: A Prefeitura de Mossoró, por meio da Secretaria Municipal de Infraestrutura, CEINFRA, iniciou na semana que passou novos serviços de pavimentação e recuperação de ruas nos bairros Paredões e Barrocas. As intervenções fazem parte da Operação Tapa Buracos e incluem recuperação tanto asfáltica quanto com pavimentação intertravada. No bairro Paredões, a rua Venceslau Braz recebe serviços de recuperação do pavimento asfáltico. A via que registra a circulação diária de moradores, motociclistas e demais condutores passa por melhorias para corrigir os pontos deteriorados e trazer melhores condições de trafegabilidade. Já no bairro Barrocas, a rua Marechal Deodoro está recebendo pavimentação em piso intertravado. A intervenção modifica as condições de circulação no trecho e irá reduzir problemas provocados pelo barro, especialmente em períodos de chuva. A Prefeitura de Mossoró, por meio da Secretaria Municipal de Serviços Urbanos, a SESU, realizou na manhã da sexta-feira que passou, dia 7, serviços de limpeza na Lagoa do Bispo, no bairro Nova Betânia. Os serviços melhoram as condições da estrutura, que funciona como uma importante bacia de captação e retenção de águas pluviais no município. O trabalho vai contribuir também para potencializar a capacidade de recebimento da lagoa e aumentar a prevenção de alagamentos durante os períodos de chuva. A estrutura tem papel importante no sistema de drenagem e ajuda a reduzir os riscos de transtornos em áreas como Nova Betânia e 12 anos.
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5: Os investimentos feitos pela Prefeitura de Mossoró na educação nos últimos anos ajudaram o município a alcançar um resultado histórico no IDEB 2025. Lançado em 2022, o programa Mossoró Cidade Educação foi criado para transformar a rede municipal de ensino. O município vem fazendo um forte investimento na estrutura das escolas, em tecnologia, transporte escolar, formação dos profissionais, valorização dos servidores e merenda escolar de qualidade. Hoje, os mais de 22 mil alunos estudam em salas de aula totalmente climatizadas. Foram instaladas mais de 2.200 centrais de ar, adquiridos mais de 6 mil equipamentos de informática, 10 mil carteiras novas e mais de 14 mil equipamentos para escolas e unidades de educação infantil. Desde 2021, a Prefeitura de Mossoró vem ampliando e modernizando a estrutura da educação municipal, com a entrega de novas unidades, reformas, revitalizações, ampliações e novas escolas em construção. Outra iniciativa foi o Investe Escola, que destinou R$1 milhão com recursos próprios para a manutenção das escolas e creches. A rede municipal de ensino conta com 99 escolas e unidades de educação infantil em funcionamento. No IDEB 2025, Mossoró alcançou 6,1 nos anos iniciais. Já o estado do RN ficou com 5,5 e Natal com 4,8. Nos anos finais, Mossoró chegou a 5, enquanto o estado ficou com 4,2 e Natal com 3,7. Termina aqui mais uma edição do Mais Mossoró, com produção da Secretaria de Comunicação Social da Prefeitura Municipal de Mossoró. Siga nossas redes sociais e se mantenha informado. Um bom dia a todos e até amanhã, se Deus quiser.
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3: Alô, minha amiga. Alô, meu amigo. Bom dia. Boas vibrações para você. Hoje, dia 10. 10 de agosto. E aí, como é que você tá? Tudo bem? Tudo em paz? Graças a Deus, né? Vamos à nossa mensagem do dia. Começar uma nova semana também é uma oportunidade de reconhecer aquilo que precisamos mudar. Errar faz parte de ser humano. O que revela o nosso caráter não é apenas o erro, mas a capacidade de reconhecer, pedir perdão e tentar fazer diferente. Às vezes esperamos o orgulho passar, o tempo resolver ou a outra pessoa procurar primeiro. Mas pedir perdão não nos diminui. Pelo contrário, é preciso coragem para dizer eu errei e humildade para dizer me perdoe. Que nesta segunda-feira a gente tenha menos orgulho, mais humildade e coragem para consertar aquilo que ainda pode ser consertado. Agradecendo a Deus o milagre da vida, estamos começando mais um programa Na Boa de Mossoró.
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nós aí. Estamos chegando, retornando para mais amanhã com você, que boa, né? Senhoras e senhores, começando o clássico do Rádio Local, a partir de agora o nosso programa até as 10, com muita música boa, informação, prestação de serviço, as notícias a cada meia hora, 105 News, porque o rádio pode ser só blá blá blá, tem que ter informação, é, tem que ter música boa, e a 105 tem a melhor programação do FM Local, 981050105, no caminho pro trabalho, pra faculdade, pra escola, com a criança. Alô, meninos e meninas, bom dia, bom dia. Bom dia, criançada, indo pra escola aí, ó, uma semana bem produtiva pra todo mundo. Espero que você esteja bem, que o final de semana tenha sido maravilhoso e que essa semana seja de muitas conquistas. Vem, Deus, pé na tábua pra gente conseguir tudo aquilo que a gente deseja, tá bom então? E aí, vamos dar play? Vamos dar play com Meli. Já já tem as manchetes do dia. Ah, dá um bom dia, fala onde você tá nos ouvindo agora, vai, manda.

Madonna em 105,1. La Isla Bonita, que clássico, hein? Ainda teve Alex Warren, Ordinary. E ainda Melinha, Meu Abrigo, 105,1. A rádio que só toca musicão. E aí, como é que você tá? Curtindo a abertura aí, só com musicão aqui na 105? Que bom, então vamos. Vamos trazer as manchetes do dia, né? Bom dia, bom dia. Vem comigo aqui, ó. Bom dia, bom dia, Licélia. Bom dia, Socorro. Alô, Lucine de Holanda, bom dia. Daniela, bom dia. Alô, Fatinha, bom dia.

Opa, onde você tá ouvindo a gente agora? Manda uma mensagem no nosso WhatsApp 981050105 ou direto aqui no nosso Instagram, Gilson Cardoso Real. É, você pode falar, mandar um direct aí. Alô, Censa! Em Assum, bom dia! Bom dia, bom dia, gente! Bom dia! E aí, o final de semana foi bom? Ah, almoço com os pais. Coisa boa, hein? Que maravilha! Bom, gente, vamos aos destaques do fim de semana, né? Fim de semana violento aqui na região, né? Verdade? Mais um fim de semana violento. Sempre se repetindo isso, essas manchetes. Homem é morto a golpes de faca durante uma discussão em um bar na zona rural de Baraúna. Um motociclista foi morto a tiros e corpo foi encontrado às margens da BR-226 em Janduís. Tivemos também um duplo homicídio. Primos são mortos a tiros em Itajá, região do Vale do Açu. Colisão entre carro de passeio e caminhão deixa um morto e dois feridos na BR-304 em Açu. Motociclista perde a vida em acidente de trânsito no Vale do Açu também. É. Mossoró, nenhum registro, né? Graças a Deus, né? Nenhum. É. Bom, tivemos o debate ontem dos candidatos ao governo do Rio Grande do Norte. É. Aí você diz, quem foi o melhor? Cara, eu assisti e eu não vou opinar aqui pra não... Tá, estamos num período eleitoral e tal, aí depois irão, tá... Faltou proposta, né? Faltou proposta dos candidatos, a verdade é essa. Mas vai ser assim esses debates, né? Vai ser sempre um acusando o outro e tal. É. Hã? A turma gosta? Gosta, né? É, gosta de debate assim. Se o debate for só proposta, aí todo mundo diz, ixi, o debate foi morno. Aí quando o outro acusa um de outro, o debate foi top. Infelizmente, é assim que se analisa, né? A grande maioria, a verdade é essa. Bom, esse debate da Band é tradicional, né? Tivemos lá o Roberto Paulino, o Álvaro Dias, os principais candidatos, né? O Cadu Xavier e o Alisson Bezerra. É. Agora eu vou fazer só um recorte aqui da fala do Cadu, né? O Cadu disse logo assim, rapaz, né? Que o Rio Grande, eu até aqui, eu publiquei aqui, disse que o Rio Grande do Norte tava seguro. Eu disse, rapaz, deve estar morando em Mônaco, viu? Não é por aqui não. É, disse que a segurança do Rio Grande do Norte tá uma beleza, tá? Rapaz, é mesmo. É sério. Brincadeira, viu, gente? É. Mas é bom, você acompanha esses debates, veja as propostas dos candidatos, tá? É, não seja tão emocionado não. Vote em quem tem as melhores propostas. Ah, ele botou assim, ó, o Cadu, abre aspas. Um dos quatro estados mais seguros do Brasil, fecha aspas, Cadu. Rapaz, foi bem treinado aí, viu? Teve aula com quem? Hein? Nunca na história desse ba...

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1: 7h21, bom dia.
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1: Maravilha, então 7h22, mandar um abraço para Joana Dark do Grupo Afeto. Joana, um abraço pra você, obrigado pela carona, amiga, ouvindo a gente sempre aqui na 105, né? Mandar um abraço aí pro professor Hélio do IF. Professor, um abraço, viu? Sempre tá nos dando carona nesse horário. Mandar um abraço pro meu amigo, meu médico do coração, cardiologista Flávio Veras também. Flávio, um abraço pra você, doutor Flávio Veras. Liliane Negreiros, dermatologista, né? Sempre ouve a gente também. Cristiane, bom dia pra você no carro ouvindo a gente também, obrigado. Meu amigo Alberto, também contador. Então, a galera que cedinho já dá carona aqui a gente. Bom demais, né? Bom demais. 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
0: 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Cerca de 4 pessoas foram resgatadas na praia de Pernambuquinho em Gross, após caírem em uma pequena embarcação que navegava nas proximidades de Areia Branca. Segundo informações, um forte vento teria provocado o tombamento da jangada, fazendo com que os ocupantes caíssem na água e fossem levados à deriva até encalharem na praia. Ainda bem que todos estavam usando colete salva-vidas. As vítimas retornaram para a Areia Branca de balsa. Graças a Deus, tudo certinho aí, né? Que bom. Gente, ainda vamos falar de futebol agora. Os jogos de ontem do Campeonato Brasileiro. Ontem tivemos Campeonato Brasileiro. Vamos lá, os jogos de ontem. Tivemos 6 jogos ontem. Parou tudo aqui. Vamos lá, meu PC. Jogos de ontem, Cruzeiro 3, Mirassol 1, Bahia 0, Vasco também 0, Palmeiras 0, Internacional 0, Red Bull 0, Corinthians 2, Santos 0, Atlético Paranaense 2, Flamengo 2, Vitória 0. Lembrando que amanhã tem o sorteio na sede da CBF dos confrontos da Copa do Brasil, as quartas de final. Já o ABC venceu a primeira partida, playoff aí que vai levar o ABC de volta à Série C. Venceu 2-1 Nacional lá em Manaus. 105 News, oferecimento RN Peças e Rebouças Supermercado.
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6: 105.745.
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6: 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Bom, vamos à enquete do dia. Vamos lançar a enquete. Você vai mandar áudio. Manda áudio pra mim. Aqueles áudios curtinhos, tá? É, pra todo mundo participar. De boa, pode ser? Pode ser. Você pode mandar um áudio aí. É o seguinte, vamos lá. A enquete do dia. Quando você percebe que errou com alguém, o que você costuma fazer? Pede perdão imediatamente ou espera a cabeça esfriar e depois procura a pessoa? Espera a outra pessoa lhe procurar. Como é que você faz? 981050105. Manda ver. Quando você percebe que errou com alguém, o que você faz? Pede perdão logo ou pede depois perdão? Estou aguardando a sua resposta a partir de agora no 981050105.
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3: 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Vamos pro nosso WhatsApp? E aí, vamos lá. Ah, se manda a sua resposta agora para participar da nossa enquete do dia. Quando você percebe que errou com alguém, o que o costuma fazer? Pede perdão imediatamente? Espera a cabeça esfriar e depois procura a pessoa? Como é que é? Fala comigo. Bom dia!
4: Bom dia, Gilson Cardoso.
3: Bom dia!
4: Aqui é a Rose, da cidade de Grosso.
3: Fala,
4: respondendo
3: Rose.
4: A enquete de hoje.
3: Ah.
4: Quando eu erro com alguém, eu procuro pedir desculpa de imediato.
3: Tá
4: se eu ver
3: certo.
4: Que o erro foi meu ali, eu vou lá já e peço desculpa.
3: Tá ótimo,
4: bom dia, Gilson. Abração.
3: Outro. Rose, muito obrigado. Que bom ter você aqui com a gente, direto da cidade de Grossos. Rose, quero você mais vezes aqui participando, sempre opinando, Rose.
5: Bom dia, Gilson.
3: Oi,
5: Araci. Estou no Bom Jardim.
3: Fala,
5: sobre a enquete.
3: Ah.
5: Quando eu percebo, eu peço desculpa.
3: De imediato.
5: Na mesma hora.
3: Na mesma hora.
5: Quando eu percebo que eu errei com aquela pessoa, eu vou e peço desculpa.
3: Tá certo, então.
5: Eu não posso pedir perdão, porque só quem pode perdoar é Deus, né? Peço desculpa.
3: Tá certo.
5: Gostaria de ouvir Retalho de Cetim com Benito de Paula.
3: Tá bom,
5: bom
3: amiga.
5: Dia,
3: bom dia.
5: Uma ótima segunda-feira.
3: Valeu, obrigado.
6: Bom dia, Gilson Cardoso. Oi, aqui,
3: Rosa.
6: Gil, sobre a enquete, se eu errar com alguém, eu peço desculpa logo, que é pra resolver logo.
3: É, cheiroso, né?
6: Um abraço carinho. Tchau,
3: obrigado,
6: tchau.
3: Minha amiga.
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0: Gilson Cardoso, bom dia ouvintes, FM 105, Santa Clara. Hoje, segunda-feira, dia 10 de agosto. Ontem foi o Dia dos Pais e aqui no Brasil, dentro da semana da família, da vocação à paternidade, a gente vivencia a Semana Nacional da Família. Começo convidando você a participar. Se você sabe onde no seu bairro, na sua rua, no seu quarteirão estão acontecendo os encontros, não deixe de participar. E o convite para próximo sábado, se Deus quiser, lá no Santuário do Lima, às 16 horas, a romaria de todas as famílias da nossa diocese. E hoje a igreja celebra a festa de São Lourenço, diácono e mártir. Então, é um dia de a gente rezar pelos diáconos, aqueles diáconos que estão se preparando para ser padres, mas sobretudo os diáconos permanentes, homens casados, que participam do primeiro grau do sacramento da ordem na condição de diáconos. Que São Lourenço seja uma inspiração no serviço, na fidelidade para todos os diáconos. Vamos ouvir com muita alegria o Santo Evangelho. Aleluia, aleluia, aleluia. Aquele que me segue não caminha entre as trevas, mas terá a luz da vida. Aleluia, aleluia, aleluia. O Senhor esteja convosco. Ele está no meio de nós. Proclamação do Evangelho de Jesus Cristo segundo João. Glória a vós, Senhor. Disse Jesus a seus discípulos: em verdade vos digo, se o grão de trigo que cai na terra não morre, ele continua só um grão de trigo. Mas se morre, então produz muito fruto. Quem se apega à sua vida, perde-a. Mas quem faz pouca conta de sua vida neste mundo, conservá-la-á para a vida eterna. Se alguém me quer servir, siga-me. E onde eu estou, estará também o meu servo. Se alguém me serve, meu Pai o honrará. Palavra da salvação, glória a vós, Senhor. Minhas irmãs e meus irmãos, peçamos ao Senhor a graça de entendermos que o grão de trigo tem que cair na terra, que nós temos que morrer para o egoísmo, para o orgulho, para a autossuficiência, para todas as nossas vaidades. É morrendo para isso que, com a graça de Deus, produziremos frutos que permanecem, frutos que beneficiam a todos. Olhando para o exemplo de São Lourenço, ele que se dispôs a doar a sua vida, não por uma ideologia, mas pelo Cristo Senhor, que a gente também aprenda a entregar a nossa vida com amor, com alegria, com fidelidade. Tenha um bom dia e até amanhã, se ele assim nos permite.
1: Muito obrigado, Padre Crisanto Borges, com a gente aqui no programa todos os dias, sempre às 8 horas, com o Evangelho do Dia. 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Mossoró se prepara para receber o maior evento da área da saúde do Rio Grande do Norte. Nos dias 13, 14 e 15 de agosto, esse final de semana, a cidade será palco do Congresso Celebrar, que acontecerá no Hotel Termas, reunindo o conhecimento de ponta, conexões estratégicas e atualização profissional nas áreas de odontologia e medicina. Com mais de 40 palestrantes confirmados, o evento contará com nomes de destaque no cenário nacional e referências internacionais, trazendo conteúdos atuais nas áreas de odontologia, medicina e gestão. A programação foi pensada para oferecer uma experiência completa, que vai além das palestras, integrando prática, network e troca de experiências entre profissionais. Mais informações, as inscrições já estão abertas e podem ser realizadas no site congressocelebrar.com.br. É o 105 News, a notícia na medida certa para você. A 26ª edição da Festa do Bode começa oficialmente na próxima quinta-feira, aqui em Mossoró. Mas a programação técnica do evento terá início um dia antes, na quarta, dia 12, com a abertura do Torneio Leiteiro Caprino. A programação segue até o domingo, dia 16, no Parque de Exposições Armando Buá, reunindo competições, julgamentos de animais, gastronomia e apresentações musicais. 105 News, a notícia na medida certa. 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
4: 105,87.
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4: Quando você percebe que errou com alguém, o que costuma fazer? Você pede perdão imediatamente, espera a cabeça estrear e depois procura a pessoa? Ou espera a outra pessoa lhe procurar? Hã? Qual a sua opinião? Ou você tem dificuldade de pedir perdão mesmo sabendo que errou? Dá uma opinião pra gente agora, de áudio, manda um áudio curtinho, 98105-0105.

0: Pet do dia, quando você erra, você pede logo perdão ou não? Como é que você faz?
1: Meu Deus, sobre a enquete, né?
0: Fala, minha amiga Helena.
1: A gente tem que pedir desculpa, sim, é verdade. Isso tem que acontecer. Quando a gente erra, a gente pede desculpa.
0: Tá.
1: Gostaria
0: certo.
1: De ouvir a música cheia de Charmin, Guilherme Arantes.
0: Tá bom, amiga.
1: Bom dia.
0: Bom dia.
1: Mini, sempre, amigo.
0: Obrigado, Helena.
2: Bom dia, amigo. Enquanto
0: Opa.
2: A enquete. Eu não sou muito de... Assim, de guarda-rancor, não. Eu peço desculpa de imediato.
0: Tá bom, então. Obrigado, hein? Valeu. Ah, minha amiga Nevinha mandou bom dia pra gente aqui. Deixa eu colocar o áudio dela aqui. Nevinha, bom dia.
3: Bom dia, amiga. Escuta desse programa maravilhoso.
0: Obrigado.
3: Tá bom? Que Deus abençoe você e família.
0: Tá bom. Rita, manda áudio, Rita. Rosanete,

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1: 8:24.
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5: 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Acontece neste final de semana em Mossoró com Congresso Celebrar, que vai reunir grandes nomes da medicina e da odontologia. Contará com palestras, feira de negócios e programação voltada à atualização científica. O evento ocorre no Hotel Termas de 13 a 15 de agosto. Acesse Congresso Celebrar no Instagram para ficar por dentro. O congresso é promovido pelo Instituto Oral Clínica. O corpo de um homem foi localizado em avançado estado de decomposição na manhã de ontem, em uma área de vegetação nas imediações da Estrada da Raiz, aqui em Mossoró. Informações preliminares, o homem, que aparentava ter mais de 50 anos, havia chegado a uma clínica de reabilitação há cerca de uma semana para buscar tratamento. Há aproximadamente 3 dias ele deixou ou desapareceu da instituição e não foi mais visto. 105 News, a notícia na medida certa. 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

0: 5, a rádio que só toca musicão. Sou do Leo Jaime, mensagem de amor, Tetris, Bad Dreams, só musicão pra você. 981-050-105, você participa comigo de onde você estiver e responde a enquete do dia. E aí, você é quando reconhece que errou, é do tipo que pede perdão logo? Ou não, não pede perdão, deixa passar? Como é que você fica? Manda aí uma mensagem pra mim agora de áudio, curta, pra todo mundo participar. Ah, quando você percebe que errou com alguém, o que costuma fazer? Pede perdão imediatamente? Espera a cabeça esfriar e depois procura a pessoa? Espera a outra pessoa lhe procurar ou tem dificuldade de pedir perdão? Qual a sua opinião na enquete do dia? Fala, minha amiga Rita Paiva.
1: Bom dia.
0: Bom dia.
1: Bom, sobre a enquete, se eu errar com alguém, com certeza eu peço desculpas na maior humildade.
0: Tá certo,
1: peço
0: então.
1: Demais. Perdão, desculpa por tudo e quero seguir em paz.
0: Muito bem, Rita. Obrigado, hein, querida. Bom dia pra você. Oi, Nevinha.
2: Cadouro, que é Nevinha Santa Tônia.
0: Fala, Nevinha, bom dia.
2: Segunda-feira para nós todos.
0: Amém.
2: Já sobre a enquete, eu não gosto de pedir desculpa, não. Pra mim, né? Desculpa a gente sem vergonha. Depois erra de novo.
0: Que é isso.
2: Mas eu fico na minha, sabe?
0: Fica na sua.
2: Cheiro.
0: Outro. Bom Oi, Décia, bom dia.
3: Cardoso.
0: Bom dia.
3: Décia da Boa Vista. Na boa de Mossoró.
0: Tá só curtindo a gente. Obrigado, hein. 981-050-105, manda ver aí, manda sua resposta na enquete do dia. Participa com a gente. E você me ouve onde, hein? Manda mensagem, vai. Já vou entrar no Instagram ao vivo aí, Gilson Cardoso Real. Se liga aí. 105
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0: 105 é a hora certa, 8h45.
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6: Maravilha, então, gente, 8h53, uma ótima manhã pra você, senhora, 105, só musicão por aqui, né? Vamos lá, 981050105 é o Zap, viu? Manda aí.
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6: O som da Billie Eilish.

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0: 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Um adolescente de 17 anos morreu após perder o controle da moto e bater em árvores. O acidente aconteceu na madrugada de ontem em Pau dos Ferros. A vítima conduzia motocicleta em alta velocidade, segundo a Polícia Rodoviária Estadual. Ainda nas notícias do dia, você conferindo aqui conosco as principais notícias do dia. Atenção, as intimações, atenção, você que tem aí a questão do celular, né? A Polícia Civil inicia intimações para quem está com celulares roubados aqui no Rio Grande do Norte. Atenção, você comprou algum celular suspeito, alguma coisa assim, cuidado, viu? As intimações serão encaminhadas exclusivamente pela conta oficial da Polícia Civil no WhatsApp. É o 84-3190-0180. Os destinatários deverão comparecer voluntariamente à delegacia mais próxima, levando o aparelho mencionado para as providências legais cabíveis e possível devolução ao proprietário. Esse negócio de roubinho de celular acabou, viu? 105 News, a notícia na medida certa. 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
3: 10593.
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1: 105 Rádio, que só toca musicão. 97, estamos virando mais uma hora e a enquete do dia rolando pra você aqui, tá? É, quando você percebe que errou com alguém, o que costuma fazer? Você pede perdão imediatamente? Espera a cabeça esfriar e depois procura a pessoa? Espera a outra pessoa me procurar ou tem dificuldade de pedir perdão? Fala pra mim, manda mensagem 98105-0105. Tô aguardando a sua mensagem aqui de áudio, tá? Manda mensagem de áudio aqui pra gente. Ó, deixa eu dar um recado aqui pra você. 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
4: Vem cá, quando você percebe que errou com alguém, o que você costuma fazer? Fala aí pra mim na enquete do dia aqui no programa, minha amiga Neta. Alô, Neta, bom dia.
6: Bom dia, Luiz Cardoso.
4: Bom dia.
6: Peço perdão, peço desculpa, sim. Quando eu magoo uma pessoa, eu peço desculpa, peço perdão.
4: Tá bom, então. O Paulinho mandou mensagem de texto aqui, ele disse aqui, Gil, eu espero a pessoa esfriar a cabeça e depois procuro. É isso aí? A Lúcia disse que pede perdão imediatamente. Lúcia, bom dia pra você no centro, né? Deixa eu ver aqui. O que mais? Cleide, eu espero outra pessoa me procurar pra gente conversar. Mesmo, você é errado ainda. Tá bom. Já tem aqui um ouvinte que não quer se identificar. Gils, eu tenho dificuldade de pedir perdão mesmo sabendo que errei. Ó, tá aí, você participa com a gente.
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1: 9:24.
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0: 0104.
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1: 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O estado do Piauí lidera o ranking de calor e baixa umidade no Brasil. Pois é, ganharam da gente aí no calor, viu? Ainda nas notícias do dia, o ex-marido de Maria da Penha é preso em Natal. O governo do RN dá calote de mais de 4,5 milhões de reais à Prefeitura de Mossoró. Um duplo homicídio foi registrado no Vale do Açu no fim de semana, muito violento fim de semana aqui na nossa região. Ainda nas notícias do dia, um homem foi morto a golpes de faca durante discussão em um bar na zona rural de Baraúna. Na cidade de Felipe, de Pau dos Ferros, aliás, um jovem, um adolescente na verdade, 17 anos, morreu num acidente de moto. 105 News. Neste final de semana acontece o Congresso Celebrar em Mossoró. O Congresso Celebrar, que é direcionado a médicos, odontólogos, estudantes de medicina, gestores da saúde, e acontece no Hotel Termas. Mais detalhes, o arroba Congresso Celebrar. 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
1: 944.
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2: 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Evanilson, um abraço pra você da IC Tornearia. Isabel Cristina, não deu tempo pra colocar o áudio. O Guinete Maria do Planalto também. Gente, obrigado, hein? Tô indo embora. Obrigado pelo carinho, amizade, audiência. Meio-dia, eu tô na TV Cidade Oeste, ó. Você quer achar a gente? Pode ser no YouTube também, ó. TV Cidade Oeste. É meio-dia, tem o nosso programa.

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0: Brasil, mundo! E aí, como é que você tá? Tudo bem? Tudo jóia? Tudo tranquilo? Espero que sim. A partir de agora tá no ar mais uma edição do nosso painel 105, né, minha gente? Então aumenta o volume, vem curtir, começando mais uma semana. A partir de agora, manda mensagem, depois do brother Gilson Cardoso. Começamos por aqui mais uma semana e mais um painel.
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1: Muito bem, começamos aqui o nosso painel e já deu pra sentir aí, né? Começamos com Tones and This Monkey e também Frejá, tudo que eu consegui. Ó, você pode participar no 98105-0105, fica à vontade aí, manda ver a nossa programação, beleza? Manda o seu zap, participa, manda ver, porque você pode participar sim. O nosso zap já tá liberado e aí já vai mandando a sua mensagem, tá bom? Fechado? Agora tem informações de esportes com meu brother Tony Silva, tá todos os dias aqui com a gente. A gente agradece demais, né, meu amigo Tony? Bom dia, seja bem-vindo, garoto!
2: Estou chegando, sim, meu amigo, nesta segunda-feira, dia 10 de agosto. E vamos conferir porque que não falta por aqui é resultado e o Campeonato Brasileiro da Série A chegando à sua 22ª rodada. Resultados interessantes. Começando com as equipes que estão na parte de cima da tabela, o Palmeiras deu bobeira, empatou em casa com o Internacional em 0-0. O Flamengo no Maracanã. Canã derrotou Vitória 2-0 e o Atlético Paranaense na Vila Belmiro venceu a equipe do Santos por 2-0. Destaque para o atacante Viveiros, que marcou os dois gols e está isolado na artilharia da competição com 14 gols assinalados até o momento. Os outros resultados da rodada: Grêmio 2, São Paulo 1, Remo 2, Atlético Mineiro 2, Coritiba 2, Chapecoense 1, Botafogo 1, Fluminense também 1, Cruzeiro 3, Mirassol 1 e Red Bull Bragantino 0, Corinthians 2, além do empate na Arena Fonte Nova, Bahia e Vasco 0-0. Bom, com essa bobeira que deu o Palmeiras, o time fica com 48 pontos na primeira posição, mas a vantagem cai para 6 pontos para o segundo colocado, o Flamengo, que tem 42. O Atlético Paranaense está ali coladinho, é o terceiro com 40 pontos. Em quarto aparece o Fluminense com 35 e a novidade no G5 é o Cruzeiro, que tem 33 pontos com 9 vitórias. O Bahia cai para sexto com 33 pontos e 8 vitórias. Na zona de rebaixamento, com 22 pontos, 3 times: Santos, Vasco e Remo, e na lanterna a Chapecoense com 10 pontos ganhos. Amanhã a gente volta com outras informações para você.
1: Valeu, meu amigo Tony, obrigado pelas informações. Como ele disse, amanhã ele tá de volta. Armandinho, a montanha e o mar.

0: Nath Roots, tudo vai dar certo. Agora 10 horas 23 minutos, desejando a você uma ótima manhã, ótima segunda-feira, ótima semana. Papai do céu abençoe, tá, minha gente? Bora que bora, porque tá rolando aqui essa programação maravilhosa. Então aumenta o volume aí, vem curtir, ó. 105
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0: Na boa de Mossoró, 10h23.
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1: Vamos nessa, esse é o nosso Painel 105. Essa é a boa de Mossoró. E aí, já mandou sua mensagem? 981050105, tá? Fica à vontade aí, manda ver. Meu amigo Tatu, bom dia, Tatu.
2: Bom dia, meu amigo Jacques Soleiro, Tatu, na mão escutando a voz do Mossoró e feliz dia dos pais atrasados.
1: Valeu, Tatu, abraço pra você. Obrigado, viu, meu irmão? Tamo juntos. Alô, Helena Oliveira, bom dia.
3: Gostaria de ouvir a música Evidência, Roberto Carlos. Bom dia, amigo. Deus te ilumine sempre.
1: Valeu, valeu, minha amiga. Bom dia, obrigado pela audiência. Também por aqui, meu amigo Evanilson. Bom dia, Evanilson.
4: Bom dia, Jackson Lira. Aqui é Evanilson, vai ser Tornearia.
1: Fala, garoto.
4: Agora, se possível, eu gostaria de escutar Maria Magdalena.
1: Certo.
4: Sandra, ofereci aqui o Tornearia, melhor mecânico brother, nome do projeto, irmão. Valeu, meu amigo, tamo junto.
1: Valeu, valeu, obrigado, obrigado pela audiência. Tem mais gente também participando por aqui. Meu amigo Eliedson, lá em Helicadeiras, também ouvindo a gente. Obrigado pela audiência de sempre, tá bom, minha gente?
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1: Governo do RN, né? Deixa de repassar mais de 4,5 milhões à Prefeitura de Mossoró. O governo do estado do Rio Grande do Norte deixou aí um repasse de 335 mil em dezembro, 483 em janeiro, 487 mil em fevereiro, 474 mil em março. E aí, meu amigo, vai seguindo uma lista extensa, né? Os recursos que são utilizados para manutenção de faixas de pedestre, vídeo monitoramento, também na mobilidade urbana em geral de Mossoró. Tá aí, então, essa informação trazida aqui direto do portal Mossoró Hoje.
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0: Uma boa de Mossoró, agora 10h41. Intervalinho, eu volto na sequência, trazendo muito mais. Desejando aqui, ó, uma ótima semana. Faz o seguinte, manda sua mensagem no nosso WhatsApp. Fica à vontade aí, ó. 105 FM.
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2: Na boa de Mossoró, 10h42.
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0: Que nem maré, aqui na boa de Mossoró. Vamos nessa, você pode participar agora. Manda seu zap aqui, 98105-0105. Minha amiga Isabel Cristina, bom dia.
2: Bom dia, Jackson Lira. Bom dia, todo mundo. 105. A boa de Mossoró. Meu amigo, um abraço. Uma ótima segunda-feira. Abençoada por Deus. Com muita saúde, muita paz para nós todos. Me coloca uma música aí para mim.
0: Certo.
2: Joana, amanhã talvez.
0: Muito bem, minha amiga, na hora. Valeu, obrigado pela audiência. Meu amigo Eliedson, lá em Helicadeiras, também ouvindo a gente. Minha amiga Zida Alves, lá no bairro Boa Vista, acompanhando aqui a nossa programação. Daqui a pouquinho eu trago mais participações. Beleza?
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0: Vamos nessa, painel de empregos, oportunidades para você ingressar no mercado de trabalho. Entre elas, eu tenho aqui, ó, uma vaga para alinhador, uma vaga para soldador automotivo, uma vaga para motorista de caminhão, tenho 5 vagas para atendente, 4 vagas para carregador, uma vaga para gerente industrial, uma vaga para assistente administrativo, 8 vagas para pedreiro. Todas essas vagas disponíveis no site prefeituradeMossoró.com.br. Vai na aba painel de empregos e faz o seu cadastro. Agora tem Felipe Duran, Viva a Vida.
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0: Segundou, minha gente. Bom dia, ótima manhã, ótima semana. Obrigado pela audiência de sempre. Intervalinho, eu volto trazendo muito mais.
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0: Uma boa de Mossoró, 11-3.
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1: Bom demais, minha gente. Bora trazer as participações. Minha amiga Rosanete, abolição de número 4, também tá aqui com a gente. Alô, meu brother, meu amigo Damião dos Canudinhos. Bom dia, garoto.
2: Bom dia, Jax Lira. Damião dos Canudinhos, meu lindão. Meu lindão, eu quero que você bota a música aí da sequência.
1: Certo.
2: Pra mandar meus filhos, meus netos, viu? Baiano, Diego, Daniel. A galera.
1: Certo.
2: Bota a música da sequência e o Dia dos Pais pra você.
1: Pra nós. Foi ótimo. Foi bom demais, viu?
2: Presente. Ô, oh, vida boa, viu?
1: Valeu. Verdade, viu, Damião?
2: Eu tô lá amanhã, viu? Amanhã, hoje eu tô fazendo pra vender lá, viu? Se você quiser, bota uma música de Arra aí.
1: Certo.
2: Certo. Qualquer uma internacional.
1: Valeu, Damião.
2: Meu amigo Paçoca, Zé Urto. Um cheiro.
1: Valeu, garoto. Abraço pra você, minha amiga Nevinha, lá no Santo Antônio. Bom dia.
3: Bom dia, meu lindo Jackson Lira. Uma feliz segunda-feira pra nós todos, né?
1: Pra nós.
3: Pra você, um cheiro final.
1: Amém.
3: Também, outro cheiro.
1: Obrigado, minha amiga.
3: E uma boa semana pra nós todos. Cheiro,
1: Nevinha. Valeu. Valeu, minha amiga. Abraço pra você. Alô, Luiz Ventura. Bom dia, garoto. Seja bem-vindo. Minha amiga Araci, bom dia, querida.
4: Bom dia, Jackson Lira. Feliz início de semana.
1: Pra nós.
4: Assistiu no Bom Jardim. Gostaria de ouvir Retalho de Cetim com Benito de Paula, se for possível. Bom dia.
1: Valeu, minha amiga. Abraço pra você. Obrigado pela audiência de sempre.
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1: Festa do Bode. Credenciamento de comerciantes começa hoje, segunda-feira, dia 10. Ó, nesta segunda-feira começa o período de credenciamento dos comerciantes habilitados a comercializar durante a Festa do Bode 2026. O processo acontecerá no auditório da Estação das Artes Eliseu Ventania, das 14 às 17 horas. O credenciamento de comerciantes seguirá até terça-feira, dia 11, das 8 ao meio-dia e das 14 às 17 horas. Os comerciantes devem comparecer ao local, informando ali, né, para realizar o credenciamento, evitar o cadastro, ou melhor, efetivar o cadastro e receber autorização para atuar no evento.
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0: Lady Gaga, Bruno Mirazzi aqui na Boa de Mossoró. Agora 11h22, intervalinho, eu volto na sequência trazendo muito mais. Ó, manda sua mensagem 98105-0105. Bom dia, bom dia.
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0: João Gomes, aqui na Boa de Mossoró. 11h42, intervalinho, eu volto trazendo muito mais. Manda sua mensagem, participe, 98105-0105. Ótima segunda, ótima semana!
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0: Na Boa de Mossoró, 11h43.
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2: Muito bem, agora 11:50. A Polícia Civil do Rio Grande do Norte iniciou na última sexta-feira, dia 7, o envio de intimações para pessoas que estão com celulares identificados como roubados ou furtados. A ação é realizada em parceria com o Ministério da Justiça e Segurança Pública. As notificações serão enviadas exclusivamente pelo WhatsApp oficial da Polícia Civil por meio do número 84-3190-0180. Quem receber a intimação deverá levar voluntariamente o aparelho até a delegacia mais próxima para os procedimentos legais e possível devolução ao proprietário.
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0: Bom demais, hein, gente? Finalizando aqui mais um Painel 105. Obrigado pela audiência, obrigado pela sintonia. A gente se encontra amanhã aqui, tá? A semana tá só começando. Pense sempre positivo. Pensamento positivo abre qualquer porta. Cheiro no coração, ó. Mua! Fui!
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4: Vamos falar sobre Meg, cujo nome completo é Margarete Maria Pioressan. Ela foi a primeira goleira da história da Seleção Brasileira de Futebol Feminino Profissional. Ela também se destacou no handebol antes de brilhar nos gramados. De 1941 a 1979, um decreto proibiu o futebol feminino no Brasil. Quando a lei caiu, poucas mulheres estavam prontas para entrar em campo. Meg era uma delas. Margarete Maria Pioressan nasceu no dia 1 de janeiro de 1956, em Toledo, no Paraná. Cresceu jogando queimada, vôlei e futebol na rua. Pela seleção brasileira de handebol, Meg conquistou o bronze nos Jogos Pan-Americanos de 1987, em Indianápolis. Em 1980, já no Rio de Janeiro, cursando fisioterapia, Meg começou no Esporte Clube Radar, primeiro no futebol de praia, depois migrando para o campo. No seu pioneirismo, em 1988, ganhou o torneio experimental da FIFA na China. Em 1991, a primeira Copa do Mundo da FIFA também na China. Em 1995, na Copa do Mundo na Suécia. E em 1996, os primeiros Jogos Olímpicos com futebol feminino em Atlanta. Depois das Olimpíadas de Atlanta, Meg seguiu no Vasco da Gama por mais 4 anos e só encerrou a carreira como atleta aos 44 anos de idade. Depois de encerrar a carreira como atleta, Meg passou a atuar como professora de educação física. Ela não esperou o futebol feminino ficar pronto, ela ajudou a construir. Eu sou Aline Linhares e este é o Tempo Vivo, aqui na 105 FM.
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6: 11:57.
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0: 105 pontualmente, meio-dia. Alô, minha sintonia, minha audiência querida, maravilhosa, boa tarde. Estamos começando mais um Flash 105. Somos a boa de Mossoró, 105,1 MHz. Esse é o endereço certo do sucesso. Você fica, porque você sabe que aqui tem coisa boa. A melhor programação, as melhores músicas para o melhor ouvinte, que é você. Para participar conosco, 981050105. Tá em outro estado? 84, hein? 849-8105-0105. Esse é o nosso WhatsApp. Não ligue, apenas mande a tua mensagem de texto ou de áudio pra gente, tá bom? De preferência de texto. Pede a tua música, o teu alô, registra a tua audiência, a tua passagem conosco aqui e ficaremos muito felizes. 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Hoje, segunda-feira, dia 10 de agosto de 2026, o nosso Flash 105 já está no ar e eu não vim ao mundo a passeio. Eu vim para comunicar.
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0: Não pense que será em um dia especialmente ensolarado ou chuvoso, ou um dia que algum evento esteja marcado da sua vida ou de qualquer um. Fique pronto. O de repente de Deus acontece em dias comuns.
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0: A gente começa o som de Alphaville com Big Japan, 1985. E aí, tudo bem com você? Uma semana abençoada por Deus. Estamos juntos até as 2 da tarde. Na primeira hora com Flash e na segunda com Estúdio. Sejam todos bem-vindos. Eu gosto muito de você, sabia? Na 105 é bom demais.
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E ao som de Berlim, Take My Breath Away, 1986, começamos mais uma edição do Flash 105. Barbra Streisand com Woman in Love, de 80. Ainda Dido com Thank You. Ah, teve o som do Depeche Mode com Enjoy the Silence. E eu comecei com Alphaville com Big Japan, 1985. Alex Pereira, Isabel Cristina no Alto da Conceição, Janete do Jardim Planalto, a Célio Lima com a gente também, Manuel Edgar, Damião dos Canudinhos, Jean Pintor, Antônio Mendonça, Júnior de Afonso no Bom Jardim, Laura Menezes, Eliette Chagas Paredões, Evanilson, a turma da IC Tornearia, Ilke Ronaldo no São Manuel também conosco, Luzimar Tomás, Jorge Cabeludo. No Ceará tem o Toninho Moura ouvindo a gente pela NET. Que bom estar com a gente, hein? E bom estar com você também. Levi Sinelli, Aeroporto 2, além de Helena Oliveira, Luiz Antônia com a gente, Raimundo Oliveira Santa Delmira, Edilson Silva, Vila Guanabara, Serra do Mel. Vamos pro intervalo, é rapidinho, a gente volta com muito mais para você na sequência. 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

Na 105, o som de Kissing Sunshine Band com Please Don't Go. Ouviram a gente, curtindo nossa programação. Sempre o Canindé Taxista, obrigado pela audiência, obrigado pela carona. Célia Lima, São Manuel, Guma da Ilha, Zé Roberto da Automecânica JR e Alex dos Pereiros, além de Rosângela BH, Carly Simon.

Madonna, Love Don't Live Here Anymore. Carly Simon em dose dupla, You Know What To Do e Come Around Again. Daqui a pouquinho as últimas e o teletema pra você. Tocando muito mais música. Depois do intervalo a gente volta com o último bloco. Já abraçando aqui José Maria, o Arcelino Lima novamente aqui conosco. Paulo Ismar Duarte, motorista por aplicativo. Muito obrigado pela carona. Francisca Dantas no BH. Aham. Taxista, muito obrigado, Canindé Silveira também conosco, ouvindo nossa programação. Todos vocês do volante, profissionais, show de bola. Bom trajeto, boa viagem, que os seus passageiros estejam confortáveis. Mas eu tenho certeza que sim, porque estão ouvindo a 105 também. Além da boa direção, com muita atenção, com muito carinho, com muito respeito e atenção, mas também uma seleção musical boa para acompanhar na viagem. Muito obrigado. A gente vai para o intervalo e volta já já, trazendo o Teletema, trilha sonora da TV e do cinema, nas últimas de hoje do Flash 105.

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1: 105, meio-dia e 44.
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1: Que bom te fazer um carinho através da música. Músicas que massageou a alma e os tímpanos rolam por aqui. Essa é a tônica da programação por inteira das nossas 105 FM, a boa de Mossoró. 38 anos de muita companhia. A rádio que toca o que você gosta de ouvir, porque você tem bom gosto musical e por isso que você escolheu a 105. Companhia para quaisquer momentos. Vamos curtir agora o nosso teletema? Viajar em duas músicas, temas de filme, novela ou comercial de TV. É o teletema que tá no ar. Para começar, tem um som da novela Beto Rockefeller, 1968, Bee Gees, A Started the Joke. Aqui para minha amiga, tá ouvindo a gente sempre, a Janete do Jardim do Planalto. Curte essa música. Na sequência da novela Livre para Voar, 1985, tem George Michael, Carol's Whisper. Na 105 é bom demais. No ar, mais um teletema pra você.
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0: O sussurro descuidado de George Michael, Kenneth Whisper. Curtindo com a gente, Flávia Carla, a turma Caminho de Santana do Mato com o Sérgio Tour, valeu, boa viagem. Laura Menezes do BH, Luiz Ventura, Ana Duarte no Van Rosado. Ouvintes de bom gosto musical, porque escutam a 105, sabe que aqui é bom demais. Só as melhores músicas para os melhores ouvintes.
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0: Centro e Love and Wine 1985, aqui na faixa bônus do Flash 105. Antes, Coldplay com The Scientist, George Michael, Careless Whisper, I Started the Joke com Bee Gees. Foi esse módulo super gostoso, super especial, que embalou o seu finalzinho de programa aqui no início de tarde, na melhor sintonia em 105,1. Bom, a gente vai pro intervalo, o Flash fica por aqui, volta amanhã, meio-dia. Produção e apresentação de Fábio Oliveira. 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Na sequência, Estúdio 105, até as 2 da tarde, eu contigo, você comigo. Continuam as músicas boas, nacionais e internacionais, do passado e do presente para você. Tudo com padrão 105 FM de qualidade.
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5: 105 e 7.
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1: Estamos juntos no Estúdio 105 a partir de agora. Continuamos eu contigo, você comigo. Mudou a chave agora. Além das músicas internacionais do passado, tem as mais recentes, tem também nacionais, mas tudo sem ferir seus tímpanos, sua sensibilidade, mantendo essa tranquilidade gostosa e a qualidade que você conhece muito bem através da 105 FM. Por isso que você ouve a nossa programação. O nosso Estúdio 105, por isso boa tarde para todo mundo do trabalho, do descanso, da viagem. Onde quer que você esteja, estamos juntos no ar, mais um estúdio para você.
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1: E eu começo ao som de Adriana e a rapaziada. Fim de noite. Eita, tarde maravilhosa, gostosa, quando a gente ouve a 105 fica melhor ainda. É uma dose de carinho.

0: Começamos o estúdio ao som de Adriana, rapaziada. Fim de noite, Luiz Carlos, é assim mesmo.
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0: 105, 1 e 19.
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0: 1984, Tonight com Free Song. Na 105 é bom demais, agora 1h26. Boa tarde, Eliedson, Nova Betânia.
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0: Boa tarde, Vânia, Santo Antônio, Rosa, Liberdade 1 também, Helena Oliveira, no Valfredo Gugel, Léo Carlos Paredões. A turma dos Pereiros, os mecânicos, ouvindo a gente sempre. O Alex, o Lennon, o Deda, Jaquian, Ziran, Deon, Jô, Miguel. A turma do Posto do Lavagem também, Josivan e o Bosco, nos Pereiros. E Luiz, sempre conosco, além do Denison. Agora tem Phil Collins, no Som da Boa.
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0: Phil Collins em dose dupla, Take a Look at Me Now e Another Day in Paradise, de 1989.
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Na 105, Marcelo, todo amor. Tocando muito mais música pra você. Uma tarde mais que gostosa aqui na 105 FM. E o estúdio que volta daqui a pouquinho.

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1: 105-1 e 39.
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1: De volta, já abraçando o Heraldo, amigo, ouvindo a gente pelo nosso 105,1. Frequência super gostosa, a frequência do sucesso, essa é que é a verdade. E você curte a gente onde quer que você vá, inclusive fora do município, você pode ouvir a 105 pela internet. Pelo aplicativo RádiosNet, você pode baixar na sua loja de aplicativos ou pelo site fm105mossoró.com.br. Manda ver, diz de onde você está ouvindo a gente, fala, manda teu recado, pede tua música, o teu alô, nos faz companhia, a gente retribui com muita música legal para você. Abraçando também Clenilda no Dom Jaime Câmara, Eliette no Nova Betânia também. Todo mundo está com a gente, muito obrigado de coração. É reta final do programa, então a gente não perde tempo, engata primeiro aqui. Para chegar no nosso teletema, trilha sonora da TV e do cinema. Duas musiquinhas. A primeira vai da novela Era Uma Vez, 1998, Sandy Júnior, Era Uma Vez. E depois de Voltei Pra Você, novela de 1983, Banda Brilho, Noite do Prazer.
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0: Cazuza e a turma do Barão Vermelho, Bete Balanço. Finalizando mais o Estúdio 105. Gente, obrigado pela audiência, carinho de sempre. Semana promete muito. Que seja uma semana abençoada para todos vocês. E muita produtividade, paz, saúde, felicidades mil. Estúdio volta amanhã, hora tarde, logo após o Flash também comigo. Na sequência, Bárbara Tavares e o Estação 105. E aí, foi bom pra você? Vamos repetir amanhã então? Beijo e queijo a todos. Relaxa, a gente se fala. Tchau, tchau.
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3: Agora 1h57.
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0: Na boa de Mossoró, são 2 horas pontualmente agora. Boa tarde para você, ouvinte 105. Estamos no ar a partir deste momento, trazendo para você o nosso Estação, esse nosso encontro aqui nas tardes da boa de Mossoró, trazendo música de qualidade para você, os sucessos da música brasileira e mundial que você ouve, gosta de ouvir, sabe que toca aqui no som da rádio 105.1. Eu sou Bárbara Tavares, te faço companhia até as 4 horas da tarde e você vai participar junto comigo, vai aproveitar e interagir junto comigo para que a gente possa fazer uma programação à sua cara, tocando sua música, mandando aquele alô para a turma que está curtindo a gente. Claro, me fala de onde você está ouvindo e acompanhando a programação da 105, tá bom? O nosso WhatsApp você já conhece, 98105-0105. Repetindo, 98105-0105. Você, ouvinte da boa de Mossoró, mande aí a sua mensagem. Lembrando que o nosso DDD é 84. A gente é sempre bom lembrar, né? Porque tem muita gente fora aqui do nosso estado ouvindo a programação, principalmente quem nos ouve aí no Brasil inteiro, no mundo todo, através do fm105mossoró.com.br. Você também que está aí ouvindo a gente longe aqui de Mossoró, deve mandar mensagem e participar. Confirme a audiência aqui junto comigo, tá bom? Lembrando também que tem os aplicativos de rádio, como o RádiosNet, que você pode estar baixando no seu celular para acompanhar aqui a nossa programação. Tem também a Alexa, que facilitou bastante, né? Aqui a nossa interação, essa nossa conexão que acontece para o mundo todo através da internet. Saiba que é muito bom ter você ligado com a gente, curtindo, acompanhando e participando. A gente vai seguindo juntos na programação dessa tarde, porque até às 4 horas o clima é esse.
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São 2:14, já de volta, trazendo mais uma sequência para você. Quero agradecer o carinho da audiência, a turma que tá com a gente, ouvindo e enviando mensagens pro nosso WhatsApp, confirmando a audiência junto comigo nesta tarde. Agradecer aqui o carinho da companhia, meu amigo Raimundo Oliveira, ligado com a gente no bairro Santa Delmira. Obrigada pela sintonia e pela audiência aqui na Boa de Mossoró. Agradecendo também minha amiga Luciana Nunes, ouvindo sempre a nossa programação, está acompanhando o nosso programa lá no Planalto 13 de Maio. Obrigada pela companhia. A Vânia, que está no bairro Santo Antônio, ouvindo a gente com a sua neta Sarinha, um super abraço. Também meu amigo Moisés Moura, no bairro Aeroporto 2, ligado com a gente e ouvindo aqui a nossa programação. A Eliete Chagas, no bairro Paredões, o Eliedson e a turma lá no Nova Betânia, a Daniela e o pessoal lá de Eli Cadeiras acompanhando a gente. Também quero agradecer a sintonia do meu amigo Oliveira, ele que é motorista do Sedex, tá lá em Recife, Pernambuco, acompanhando aqui a nossa programação. Mandar um abraço também pro meu amigo Everton Domingos, que tá ligado com a gente no Grande Alto da Conceição, ouvindo e curtindo aqui a programação da Boa de Mossoró. Valeu, meu amigo, obrigada pela sua companhia, sempre com a gente na 105.1.

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3: Agora 2h20.
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Na Boa de Mossoró são 2h26 agora. Você é ouvinte 105 que tá ligado com a gente, curtindo, acompanhando a nossa programação na Boa de Mossoró. Seja bem-vindo. Quero aqui mandar um abraço, agradecendo o carinho da audiência, a sintonia, turma bacana que tá acompanhando a nossa programação. Sempre ligados com a gente, né? Ouvindo o som da 105 FM todas as tardes aqui junto com a gente. Quem tá acompanhando o nosso programa, minha amiga Helena Oliveira. Vera, tá acompanhando a gente lá no Valfredo Gurgel. Um abraço, minha querida. Obrigada pela sua companhia. Também agradecer o carinho da companhia e a sintonia aqui nas tardes da FM 105. A Ilka, no Grande Alto de São Manuel, ligadíssima com a gente, ouvindo aqui a programação na Boa de Mossoró. Um abraço, viu, Ilka? Obrigada a você e seu irmão Ninha por nos ouvirem sempre, né? Acompanharem a programação da 105 FM sempre junto com a gente. Meu amigo Glimário Alves está com a gente, ouvindo a nossa programação do bairro Aeroporto. Também mandar um abraço e agradecer a Maria Luísa, está ouvindo a nossa programação, ligada com a gente sempre lá no bairro Valfredo Gurgel, sempre ouvindo aqui a nossa programação. Beijo grande, valeu pela companhia e pelo carinho da audiência, junto com a gente no som da Boa de Mossoró. E o clima é esse, até aí às 4 horas da tarde, para você que se liga e acompanha a gente aqui na 105. A turma da Serra do Mel, ouvindo aqui a nossa programação, acompanhando aqui o nosso programa, o meu amigo Edilson Silva na Vila Guanabara, obrigada pela companhia. E eu quero mandar um abraço carinhoso também aqui para a turma que está ouvindo a nossa programação na Serra do Mel, também lá na Vila Rio Grande do Norte, ao Paulo José, que todas as tardes confirma a audiência com a gente no som da Rádio 105. Um beijo grande, obrigada pelo carinho da audiência e pela sintonia com a gente no som da Boa de Mossoró. E continuamos juntos, isso mesmo, com você, ouvinte da Boa de Mossoró, ligados com a gente, curtindo a melhor programação do Rádio FM. Chegando o som da Madonna.

Agora são 2h35, som da Tina Charles, minha amiga Araci, ouvindo a gente no bairro Bom Jardim, sempre ligada, acompanhando o nosso programa, abraçando os amigos José Erivan. José Erivan já confirma a audiência com a gente aqui, já mandou mensagem, beijo José, tá lá em José Cabelos, no Alto de São Manuel, e também pro Gurgel Júnior, que nos ouve todas as tardes, acompanhando a gente lá no bairro Abolição 1, obrigada pelo carinho da audiência, abraçando também, né, Araci, a turma lá no Alagamar, em Grossa. Toda a família, os sobrinhos, sempre ouvindo a gente, curtindo aqui a melhor programação no som da 105. Beijo grande! Também agradecer aqui o carinho da companhia, minha amiga Clenilda Maria, no Dom Jaime Câmara. Clenilda já tá com a gente, confirmando a sintonia desde o comecinho do programa. Um abraço, Clenilda! Tudo de bom, minha querida. Beijo grande. O Evanilson Nascimento também está com a gente, confirmando aqui a sintonia nessa tarde, mandando aí aquele abraço a toda a turma aí na EIC Tornearia, nos ouvindo sempre aqui no Som da 105. Bom trabalho. O Sueldo Pintor também está com a gente, abraçando aí o Sueleno Pintor, o Alex Pedreiro, o Vladimir da Camisa Vermelha, essa turma boa que não desliga e acompanha sempre a gente. Um super abraço e daqui a pouco eu toco sim som do Belchior pra vocês, tá bom? Super beijo. Também quero agradecer o carinho da audiência, o Ricardo Pintor lá do Salgarça tá acompanhando a gente, abraçando o pessoal lá na Brasa e Sal, ouvindo sempre a programação da Boa de Mossoró. Essa turma que não desliga e acompanha sempre a gente, coisa boa é ter você ouvinte ligado aqui no som da Rádio 105. A minha amiga Luciana Rodrigues também acompanhando a gente, beijo grande. Grande!

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1: Agora, 2h43.
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Demais! Música ao som de Nazaré, Where Are You Now? Eu quero aqui agradecer o carinho da audiência, mandar um super abraço para minha amiga Janete, que está ouvindo hoje o nosso programa, junto aí das suas irmãs no bairro Paredões. Abraçar Juraci, Jurandi, mandar um beijo muito especial para Sofia, Sossô, que também está ouvindo a gente todas as tardes, acompanha aqui a programação da Rádio 105. Um beijo carinhoso a vocês que estão aí no bairro Paredões, acompanhando a gente, curtindo o som na boa de Mossoró. São 2h50 agora, quero também agradecer meu amigo Josimar, ouvindo a gente lá em Natal, no Rio Grande do Norte, nossa capital querida, mandando aquele abraço para Antônia, que nos ouve lá no Cidade Verde. Obrigada, viu, meu amigo Josimar, acompanhando sempre a gente, a turma aí da capital também nos ouvindo. Lá na capital também tem o nosso querido Franco Viana, que está sempre acompanhando a nossa programação. Beijo grande, uma ótima tarde. Agradecendo também o carinho da sintonia, a audiência, a participação, meu amigo Canindé Medeiros, na CL Bike Service, no Planalto 13 de Maio, sempre trabalhando e o radinho ali sintonizando em alto e bom som a nossa programação. Também o Júnior de Afonso, no bairro Bom Jardim, ligado com a gente. Meu amigo Guma, na Ilha de Santa Luzia. A Neta Souza, no sítio São José. Obrigada pelo carinho da audiência. E a minha amiga Luísa Antônia, nos Pereiros, ouvindo sempre a boa de Mossoró. Agora 2h51. Pro meu amigo Sueldo Pintor e toda a turma, trabalhando e ligados com a gente na 105. O som de Belchior, Coração Selvagem.

0: E o quilômetro 15 da BR-405 em Mossoró será totalmente interditado a partir das 8 horas da manhã de amanhã, terça-feira, dia 11. O bloqueio foi programado pelo DENIT para permitir a execução das obras de reconstrução da pista de rolamento no trecho. A previsão é que a interdição permaneça por 10 dias, período necessário para a realização dos serviços. E durante as obras, o tráfego será direcionado por desvios implantados e sinalizados na região. A mudança altera temporariamente o fluxo de veículos no trecho da BR-405. Por isso, o DENIT orienta os motoristas a reduzirem a velocidade, observarem a sinalização instalada e seguirem as indicações dos desvios.
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2: 3:01.
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som do Marquinhos Moura, Estrela do Céu, às 3 horas e 7 minutos agora. Você ligado com a gente, ouvinte da Boa de Mossoró, que ouve, acompanha, se liga e interage, porque manda sua mensagem pra gente, né, aqui no nosso WhatsApp, 981050105. Mandar um abraço aqui para os mecânicos lá nos Pereiros, abraçar aqui e agradecer o Lennon, o Alex, também o Deda, Jaquean, Ziran, Deon, Jô, Miguel, também o Josivan, o Bosco, o Luiz e o Denison. Obrigada pelo carinho da audiência, pela sintonia. Turma boa ligada com a gente aqui na 105. O Gilvan Silva, no Santa Delmira, trabalhando e ligado conosco todas as tardes. Agradecer também meu amigo Jorge Cabeludo, acompanhando aqui a nossa programação. Um super abraço. Obrigada pelo carinho da audiência e a sintonia aqui no som da 105. Beijo grande. Quem também está com a gente ouvindo o nosso programa é o Alex, lá nos Pereiros. Também minha amiga Célia de Lima, no Grande Alto de São Manuel, confirmando a audiência conosco aqui no Som da Boa de Mossoró. Também agradecer ao Luiz Ventura ouvindo a gente. Meu amigo Josimar Aquino, no bairro Belo Horizonte, ouvindo aqui o nosso programa. Essa turma que não desliga, tá sempre ligada com a gente na Boa de Mossoró. E pro meu amigo Moisés Moura, lá no Aeroporto 2. Tem o som de Alceu Valença, Elba Ramalho, Geraldo Azevedo, o som de Flor de Tangerina.

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3: São 3h20.
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ligue na hora certa, são 3 horas e 25 minutos agora. Agradecendo você, ouvinte, que ouve e acompanha a gente. Você que está aí acompanhando o nosso programa, seja na sua casa, ouvindo a nossa programação, no seu trabalho, no seu carro, nos dando aquela carona amiga. E sem esquecer de quem nos acompanha através da internet, aí é para o mundo inteiro, né? Sem fronteiras.

e participe aqui junto com a gente no Som da Boa de Mossoró. Quero agradecer o carinho da companhia e a audiência. Manda um abraço pro pessoal lá no centro da cidade que ouvem a gente, acompanham sempre aqui a nossa programação lá no centro, que é o pessoal de Barbosinha. Meus amigos Eider Barbosa, Emília Cristina, Éder, Eric, toda a turma aí na loja, sempre ligados conosco. A gente agradece esse carinho e essa sintonia. E também lá no centro, não posso esquecer, meu amigo Charlinho, que coloca aí o som da nossa programação, né? Como o som aí da loja. A gente agradece a turma de Sueli Moda Íntima. Abraço pra vocês, obrigada pelo carinho, pela sintonia e a audiência. E vamos juntos nesse clima até as 4 horas da tarde, junto com você aqui na Boa de Mossoró. Abraçar o Emílio, a turma da Lisboa Móveis, meu amigo Jair, motorista da UER, também tá por aqui, confirmando a audiência. O Léo Car, no bairro Paredões, também tá ligado com a gente. A Rosa, no Liberdade 1, essa turma boa que acompanha sempre o programa. O Nilton e toda a turma ouvindo a gente lá na Brasissal. Abraçando Fabrício, Renato, Berg, Everaldo e Emerson. Grande abraço para vocês, obrigada pela sintonia e por acompanharem sempre aqui a programação da Rádio 105 FM. Música boa é aqui, na Boa de Mossoró. Chegando o som de Laura Pausini e Sandy. Quando chove, é sucesso que você ouve aqui na Boa.

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3: E a campanha antirrábica 2026 terá 16 pontos de vacinação para cães e gatos em Mossoró nesta semana. Começando a programação amanhã, terça-feira, dia 11, pela Zona Rural. A vacinação amanhã começa no Rancho da Caça. Na quarta-feira, dia 12, a equipe estará na Fazenda Nova. E na quinta-feira, dia 13, ainda na Zona Rural, na Comunidade Cheiro da Terra. Nesses três dias, terça, quarta e quinta, no terça no Rancho da Caça, na quarta na Fazenda Nova e na quinta na Comunidade Cheiro da Terra, o atendimento vai ser das 8 horas às 12 horas.
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2: São 3h41.
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Na boa de Mossoró, são 3 horas e 53 minutos. Final aqui do nosso Estação 105. Agradecendo o carinho da sua audiência, sua sintonia. Quero abraçar aqui meu amigo Júnior, no bairro Nova Vida, acompanhando a gente sempre, ligado no som da boa de Mossoró. E também tá por aqui meu amigo Douglas Rogério, no bairro Cidade Jardim, acompanhando a gente sempre. Agradecer o carinho da audiência. O Carpegiani também tá conosco aqui no bairro Dom Jaime Câmara. Obrigada, Carpegiani, pela sintonia. Um grande abraço. E vamos juntos agora na reta final do nosso Estação 105. Lembrando que na sequência você acompanha o programa MPB na 105 com meu amigo Léo Júnior. E eu volto amanhã às 14h, trazendo mais para você aqui no som da boa de Mossoró. A gente encerra ao som do Yahoo. Um grande abraço, um ótimo fim de tarde e até amanhã, se Deus quiser.

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5: Rádio Santa Clara FM 357.
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1: Rádio 105. E aí, tá tudo bem com você? Uma ótima tarde para você que acompanha a nossa programação da Boa de Mossoró. A partir de agora está no ar o mais tradicional fim de tarde do rádio mossoroense, aqui na ZYD 516, Rádio Santa Clara FM. Eu sou o Léo Júnior e o MPB na 105 só está começando. Até às 6 da tarde, você ao lado dos grandes nomes da música popular brasileira, levando o que há de melhor desta brasilidade. Te convido a ficar bem pertinho do rádio, aumentar o volume, porque no oferecimento do supermercado Mais Fácil, o nosso fim de tarde vai ser maravilhoso. E a gente já começa em grande estilo.
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0: 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E daqui a pouco a gente volta. A música popular brasileira em evidência, aqui no MPB, na 105.
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3: Na 105 FM, 4:23.
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105 é bom demais. Para interagir com o MPB na 105 é muito fácil. 98105-0105. 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Interage conosco. 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Tá chegando mais brasilidade pra você.

0: 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Daqui a pouco, depois do intervalo, tem muito mais MPB na 105.
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0: FM 105, 4 e 41.
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Rádio 105, o MPB, tradicionalmente de segunda a sexta-feira, sempre a partir das 16h até às 18h, a sua tarde finaliza de uma forma especial e a sua noite vai chegando e ficando ainda melhor. 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Eu sou o Léo Júnior e você está ouvindo o MPB na 105 FM, que tem o oferecimento do supermercado Mais Fácil. 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
1: Na 105 é bom demais. A sua história de vida com certeza poderia ser contada através de uma canção. Qual seria esse artista que teria essa nobre missão? Qual aquela música que com certeza você pode cantar ao mais alto volume e falar: essa é a música da minha vida? Tudo isso está à sua disposição, afinal de contas estamos no MPB, na 105 FM, para tocar a sua vida, para tocar o seu coração. Boa tarde, 105. Daqui a pouco, depois do intervalo, tem muito mais para você.

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1: Vamos falar sobre Meg, cujo nome completo é Margarete Maria Pioressan. Ela foi a primeira goleira da história da Seleção Brasileira de Futebol Feminino Profissional. Ela também se destacou no handebol antes de brilhar nos gramados. De 1941 a 1979, um decreto proibiu o futebol feminino no Brasil. Quando a lei caiu, poucas mulheres estavam prontas para entrar em campo. Meg era uma delas. Margarete Maria Pioressan nasceu no dia 1 de janeiro de 1956, em Toledo, no Paraná. Cresceu jogando queimada, vôlei e futebol na rua. Pela Seleção Brasileira de Handebol, Meg conquistou o bronze nos Jogos Pan-Americanos de 1987, em Indianápolis. Em 1980, já no Rio de Janeiro, cursando fisioterapia, Meg começou no Esporte Clube Radar, primeiro no futebol de praia, depois migrando para o campo. No seu pioneirismo, em 1988, ganhou o torneio experimental da FIFA na China. Em 1991, a primeira Copa do Mundo da FIFA também na China. Em 1995, na Copa do Mundo na Suécia. E em 1996, os primeiros Jogos Olímpicos com futebol feminino em Atlanta. Depois das Olimpíadas de Atlanta, Meg seguiu no Vasco da Gama por mais 4 anos e só encerrou a carreira como atleta aos 44 anos de idade. Depois de encerrar a carreira como atleta, Meg passou a atuar como professora de educação física. Ela não esperou o futebol feminino ficar pronto, ela ajudou a construir. Eu sou Aline Linhares e este é o Tempo Vivo, aqui na 105 FM.
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E daqui a pouco a gente volta. 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
3: Rádio 105, 5:22.
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2: 105 FM, em Mossoró, 5:40.
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Rádio 105, Rádio Santa Clara, é bom demais ter você aí do outro lado, feliz da vida, alegre, contente e cantarolando ao mais alto volume, a música popular brasileira, aqui na Boa de Mossoró. As últimas do programa de hoje estão chegando.

A você que esteve comigo no oferecimento do Supermercado Mais Fácil, o MPB na 105 de hoje vai chegando ao fim. Com as bênçãos de Santa Clara, Padre Sátiro Cavalcante e Dantas, vou deixando a minha última de hoje, no oferecimento do Supermercado Mais Fácil. A gente se vê aqui na Boa de Mossoró.

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1: A saudação franciscana de paz e bem. Olá, querido amigo ouvinte. Nestes dias nós estamos meditando sobre a vida da nossa querida Santa Clara. E hoje nós daremos continuidade à reflexão sobre Clara, imagem de Maria. A Virgem pobrezinha é para Clara e Francisco a mãe da Igreja, a peregrina da fé. Na escola de Maria vemos Clara contemplar os mistérios da Mãe do Senhor e aprende o que é viver como a outra Maria, o mistério do corpo do Senhor, que é a Igreja. A iconografia Clara é representada como a Virgem Cristófora, que manifesta e leva em suas mãos o corpo do Senhor, tal como Maria, arquétipo da Igreja, que conformada a Cristo, leva Cristo. Ainda antes de nascer, Jesus é levado apressadamente pelas montanhas. Na bula de canonização, proclama Clara como modelo da Igreja. Ela foi o alto candelabro de santidade, que resplandece vigorosamente na casa do Senhor, a cuja chama viva acorreram e acorrem numerosas virgens, para nela acenderem as suas lâmpadas. No campo da fé, ela plantou e cuidou a vinha da pobreza, onde cresceram viçosos e ricos frutos de salvação. No campo da Igreja, cultivou o jardim da humildade, marcando os limites com toda a espécie de provações, mas onde brota grande riqueza de virtudes. As irmãs que testemunharam no processo diziam que, depois de Maria, não houve santa mais santa do que Clara. A irmã Cristina afirmava que de maneira nenhuma sabia explicar a santidade de vida e perfeição de Madonna Clara, mas não duvidava que a sua vida fora de graças, virtudes e santas obras. Acreditava firmemente que tudo o que se possa dizer da santidade de uma mulher depois da Virgem Maria se pode afirmar também de Clara com toda a verdade, mas seria incapaz de descrever todas as suas virtudes e graças. Querido amigo ouvinte, as suas irmãs sentiam que Maria era para Clara a imagem que tentava reproduzir. É o melhor que se pode afirmar da santidade de uma mulher consagrada. Quando lemos o processo de canonização, vê-se que as testemunhas sentiu que no rosto e atitudes de Clara se refletia a imagem e o toque da ternura de Deus. Maria é o modelo e espelho para Clara. É o modelo de santidade, é cheia de graça, plenamente possuída pelo Espírito, totalmente em comunhão com o Senhor. É espelho de virtudes, sobretudo da santa pobreza. São Boaventura dizia que a santidade de Francisco está na transfiguração interior, que o configurou com Cristo pobre crucificado. Foi assim que o amor a Cristo, autêntico e profundo, transformou Francisco numa imagem do mesmo Cristo. Pelo amor fraterno e materno, onde se faz brilhar a obra de Deus, Francisco se transformou em outro Cristo e Clara em outra Maria. Amém. Querido amigo ouvinte, acompanhamos agora a bênção de Deus cantada pelas irmãs Clarissas.

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0: Lembrai-vos, Senhor, da vossa aliança e nunca esqueçais a vida dos vossos pobres. Levantai-vos, Senhor, e julgai vossa causa, e não fecheis o ouvido ao clamor do que vos procuram. Salmo 73. Boa noite, ouvintes da FM 105, a Educativa de Mossoró. Estamos iniciando mais uma audição do programa Reflexão na tradicional Hora do Ângelus, onde nos reunimos para celebrar a Páscoa Dominical e fazer experiência do encontro com o Senhor que vai passar. Presente na palavra e na Eucaristia, Jesus, ao longo desta semana, deseja fortalecer nossa fé e ser nossa segurança nas tempestades que enfrentamos na vida. Somos convidados a celebrar em comunhão com os vocacionados à vida em família, especialmente com os pais, neste seu dia. Senhor, que sois para nós como um Pai bondoso, como lar de bênçãos os pais e todas as famílias, particularmente as afligidas por discórdias e doenças. Confiantes, dirijamos ao Pai de bondade a nossa oração inicial. Deus eterno e todo-poderoso, a quem inspirados pelo Espírito Santo, ousamos chamar de Pai, fazei crescer em nossos corações o espírito de adoção filial, para merecermos entrar um dia na posse da herança prometida. Por nosso Senhor Jesus Cristo, vosso Filho, que é Deus e convosco vive e reina, na unidade do Espírito Santo, por todos os séculos dos séculos. Amém.
1: O anjo do Senhor anunciou a Maria, e ela concebeu do Espírito Santo. Ave Maria, cheia de graça, o Senhor é convosco. Bendita sois vós entre as mulheres. Bendito é o fruto do vosso ventre, Jesus. Santa Maria, Mãe de Deus, rogai por nós, pecadores, agora e na hora de nossa morte. Amém. Eis aqui a serva do Senhor. Faça-se em mim segundo a vossa palavra. Ave Maria, cheia de graça, o Senhor é convosco. Bendita sois vós entre as mulheres. Bendito é o fruto do vosso ventre, Jesus. Santa Maria, Mãe de Deus, rogai por nós, pecadores, agora e na hora de nossa morte. Amém. E o Verbo divino se fez carne e habitou no meio de nós. Ave Maria, cheia de graça, o Senhor é convosco. Bendita sois vós entre as mulheres. Bendito é o fruto do vosso ventre, Jesus. Santa Maria, Mãe de Deus, rogai por nós, pecadores, agora e na hora de nossa morte. Amém. Rogai por nós, Santa Mãe de Deus, para que sejamos dignos das promessas de Cristo. Oremos. Infundi, Senhor, como vos pedimos, a vossa graça em nossas almas, para que nós, que pela anunciação do anjo, viemos ao conhecimento da encarnação de Jesus Cristo, vosso Filho, por sua paixão e morte, sejamos conduzidas à glória da ressurreição. Por nosso Senhor Jesus Cristo, vosso Filho, na unidade do Espírito Santo. Amém.
2: Boa noite, queridos ouvintes da FM Educativa Santa Clara. Sejam bem-vindos, bem-vindas ao nosso programa Reflexão da 105 FM. Estamos vivendo o mês de agosto, o mês das vocações. Semana passada, com a graça de Deus, celebramos o Dia do Padre, no dia de São João Maria Vianney, dia 4 de agosto. Um grupo de padres foi ordenado nesse dia, como foi mencionado semana passada no nosso programa. Eu tive a graça de celebrar meus 15 anos de sacerdócio, Padre Isaías seus 5 anos, e outros tantos irmãos padres. Fomos 8 ordenados por Dom Mariano, no intuito de fomentar ainda mais a capacidade de convivência, de fraternidade e de celebração em torno deste dia que é tão especial para nós, mas também para a vida da Igreja. Esta semana rezamos de um modo especial pelas famílias, porque estamos celebrando a Semana Nacional da Família. No último domingo, nós celebramos o Dia dos Pais. Gosto sempre de dizer que um único dia é insuficiente para celebrar o Dia de Pai e Mãe, porque Dia de Pai e Mãe deve ser todos os dias. Mas nesta semana também, na terça-feira, dia 11, celebramos a festa de Santa Clara, patrona da nossa rádio, a qual leva o seu nome, FM Educativa Santa Clara. Uma paixão da vida de Padre Sátiro. Santa Clara também é a padroeira do nosso santuário, junto das nossas queridas irmãs Clarissas. Essa história que sintetiza-se geograficamente na Avenida Erundina Cavalcante, mãe de Padre Sátiro, mas que traz o seu legado e traz a marca das pessoas generosas que sempre o ajudaram, sempre estiveram com ele ao longo dessa caminhada. Nesta semana também, dia 14, celebramos os 10 anos de episcopado do nosso bispo Dom Francisco de Sales, com uma celebração festiva, 17h30, na nossa Catedral de Santa Luzia de Mossoró, rendendo graças a Deus pelo dom do seu munus episcopal, da sua missão como sucessor dos apóstolos na igreja, e pelo cuidado e o zelo apostólico dele para com a nossa diocese de Santa Luzia. Nossas orações, de modo especial, por Dom Francisco. Na liturgia, nós estamos vivendo a 19ª Semana do Tempo Comum, iniciada com a liturgia do último domingo, que nos traz como tema central Deus que se revela e que mostra sempre a sua presença ativa na história. Santo Agostinho, na sua obra De Trinitate, nos diz que aquilo que conhecemos de Deus é porque Deus se dá a conhecer. E é interessante porque Agostinho faz um dito: credo ut intelligam, intelligut credam. Creio para entender e entendo para crer. O revelar-se de Deus, o dar-se conhecer de Deus, é também para nós lugar de compreensão e de celebração do grande mistério da nossa fé em torno dele. A presença ativa de Deus na história é também a garantia da nossa salvação. Por isso nós chamamos História da Salvação. Assim, queridos ouvintes, percebemos que a liturgia nos conduz ao coração de uma das experiências mais profundas da existência humana, a busca de Deus em meio às tempestades da vida. Momentos na nossa existência que tudo parece incerto, os caminhos se tornam difíceis e as respostas que procuramos parecem não chegar. É justamente nessas horas que a fé nos recorda que Deus não está distante. Ele se faz presença, caminha conosco e se revela também no silêncio e nas situações que parecem ultrapassar as nossas forças. A vida é marcada por perguntas para as quais nem sempre encontramos respostas. Existem dúvidas que nos acompanham, perdas que nos orientam, medos que nos fazem vacilar e situações diante das quais não sabemos qual caminho seguir. Rubem Alves, grande educador brasileiro, ao refletir sobre a experiência humana, tantas vezes nos lembra que viver é também aprender a conviver com o mistério. A fé cristã não elimina todas estas perguntas, mas nos oferece uma certeza maior. Mesmo quando não conseguimos compreender o que acontece, podemos confiar naquele que permanece conosco sempre. Por isso, entendemos que esta liturgia nos ajuda a olhar para além das aparências e das turbulências. Deus não precisa estar onde imaginamos que sua presença deveria estar de modo evidente. Ele pode se manifestar na brisa suave depois da tempestade, como veremos na primeira leitura, na palavra que acalma o coração, na mão que se estende, na comunidade que acolhe e naquela força interior que nos permite continuar quando pensávamos não ter mais condições de prosseguir. No meio das adversidades, Deus se faz proteção, Deus se faz calmaria. Sua presença nem sempre faz desaparecer imediatamente a tempestade, mas nos sustenta para atravessá-la. Portanto, quando as certezas humanas se desfazem, Deus permanece como nossa certeza. Quando o medo nos faz afundar, sua presença nos chama novamente a confiar. Quando a vida parece silenciosa, ele continua falando ao nosso coração. Que esta liturgia nos ajude a reconhecer Deus, que vem ao nosso encontro nas estradas da nossa existência e nos ensine a caminhar com fé. Não porque temos todas as respostas, mas porque sabemos em quem colocamos a nossa esperança. A primeira leitura foi retirada do livro dos Reis, do capítulo 19, dos versículos de 9 a 13. E assim nos diz: naqueles dias, ao chegar a Horeb, o monte de Deus, o profeta Elias entrou numa gruta, onde passou a noite. Eis que a palavra do Senhor lhe foi dirigida nestes termos: sai e permanece sobre o monte diante do Senhor, porque o Senhor vai passar. Antes do Senhor, porém, veio um vento impetuoso e forte, que desfazia as montanhas e quebrava os rochedos, mas o Senhor não estava no vento. Depois do vento, houve um terremoto, mas o Senhor não estava no terremoto. Passando o terremoto, veio um fogo, mas o Senhor não estava no fogo. E depois do fogo, ouviu-se um murmúrio de uma brisa leve. Ouvindo isto, Elias cobriu o rosto com o manto, saiu e pôs-se à entrada da gruta. O roteiro homilético dos deonianos nos ajudam a compreender o contexto desta passagem. Estamos falando do Reino do Norte durante o reinado de Acabe, que tem como esposa Jezebel. Um período marcado pela presença de cultos a deuses estrangeiros e pela crise da fé ao Deus de Israel. O profeta Elias se coloca em defesa da fidelidade ao Senhor e depois do confronto no Monte Carmelo com os falsos profetas, encontra-se ameaçado e precisa fugir. Cansado, ferido, tomado pelo medo, ele chega ao Horeb, o Monte de Deus, o mesmo Monte Sinai, aquele onde Deus faz aliança com o seu povo, o monte também de Moisés. A gente sabe que o monte, na mentalidade do povo judeu, tem um valor muito grande, porque o judeu acredita que quanto mais alto se está, mais próximo de Deus se está. E como foi no monte onde Deus fez as suas maiores teofanias, em uma voz vinda do alto, para o judeu então esse monte se faz o lugar de encontro por excelência. É muito significativo que aquele que havia experimentado a força de Deus agora precisa se esconder numa gruta. A experiência de Elias nos recorda que também a pessoa de fé conhece o cansaço, a insegurança e as noites interiores, as noites escuras. Este monte de Deus, como já dito, é carregado de significado. É o lugar da memória, é o lugar do encontro, é o lugar da aliança. Elias não chega ali triunfante, mas como alguém que traz consigo suas feridas e perguntas. A gruta, por sua vez, pode representar o lugar para onde nos recolhemos quando a vida se torna pesada demais. Todos nós temos nossas grutas, momentos de medo, silêncio, solidão, dúvidas e crises nas quais gostaríamos de certo modo de nos escondermos do mundo. Mas é justamente ali que Deus pergunta ao profeta: que fazes aqui? Não é uma pergunta de condenação, mas um convite para que ele reconheça onde está, o que está vivendo e para onde precisa caminhar. Então passa diante dele

e ele de repente se aproxima de forma suave, silenciosa na nossa existência. Depois da agitação vem a leve brisa e é ali que Elias reconhece que está a presença do Senhor. Esta imagem da brisa leve toca profundamente as nossas experiências. No meio das tempestades da vida, esperamos que Deus venha como um vento forte para resolver tudo, como um terremoto para mudar imediatamente todas as situações, ou como um fogo, de certo modo, para iluminar nossas respostas. Entretanto, Deus muitas vezes se revela na delicadeza da sua presença, sem fazer nenhum barulho. É na brisa suave que o coração reencontra a paz. É no silêncio que algumas respostas começam a nascer. O silêncio, tão difícil em nossos dias. Nós somos, de certo modo, a sociedade do barulho. Eu já disse muitas vezes que não só o barulho que entra pelos ouvidos, mas aquele que está dentro da nossa mente, da nossa cabeça, com o excesso de informações que nós vivemos. Parece que a gente não consegue nunca ficar quieto. Como Elias, quantas vezes, em meio às nossas tristezas, nós também não precisamos nos retirar, ficar no nosso cantinho. Às vezes mesmo para recuperar forças, para poupar energias, diante de tantas lutas que muitas vezes enfrentamos na nossa vida. Esta leitura nos ajuda a entender, queridos ouvintes, que quando nossas certezas se desfazem, quando a vida nos leva para as nossas próprias grutas, permanece uma certeza: Deus está conosco. E não podemos deixar de lembrar que às vezes é justamente no silêncio da brisa leve que Ele nos diz que de fato nunca nos abandona, nunca nos abandonou. Eu fico a imaginar a tristeza de Elias neste sábado passado, ouvindo Belchior na sua canção. Eu até pude lembrar quantas vezes nós também não ficamos recolhidos e de certo modo entristecidos. E no trecho de uma canção fica para nós, de certo modo, uma lição. Eu ainda sou bem moço para tanta tristeza. Deixemos de coisas, cuidemos da vida. Se não chega a morte ou coisa parecida e arrasta a gente sem ter visto a vida. Deixemos de coisas, cuidemos da vida. No evangelho que nós iremos ouvir e meditar de um modo especial na terceira parte do nosso programa, mas faço questão de fazer um aceno para, de certo modo, ler e compreender a completude da liturgia. Nós encontramos no capítulo 14 de Mateus, Jesus que acalma a tempestade em alto mar. Depois de ter partilhado o pão, naquela passagem clássica da multiplicação dos pães, tão clássica e importante, que é contada pelos quatro evangelistas, Jesus pede que os discípulos vão para outra margem, para o outro lado do mar, para o outro lado do lago. Na outra margem, geograficamente, eles iriam encontrar os pagãos, aqueles que não acreditavam no Deus de Israel. Pedir para ir para o outro lado, para outra margem, sobretudo durante a noite, que para os judeus era um momento já difícil, no mar, no lugar onde os monstros se encontravam, era quase pedir o impossível. Padre Cornélio, nosso biblista, nos lembra que no grego, Jesus não faz um pedido, Jesus ordena de fato que os discípulos vão para outra margem, quase como uma condição para o discipulado. Ir para outra margem, nos lembra o nosso biblista, que é de certo modo sair da nossa zona de segurança, sair da nossa zona de conforto, algo que não é fácil na vida de nenhum de nós. No meio deste mar, os discípulos vivem a experiência da tempestade. E eis que Jesus se aproxima deles, e eles estavam com tanto medo que nem reconhecer o Senhor eles conseguem. Pensam, inclusive, que é um fantasma. Quando Jesus se aproxima, Pedro, que é sempre imagem de todos nós, uma figura enigmática e extremamente importante na teologia e na história da igreja, ele diz: Senhor, se és verdadeiramente tu, deixa-me que vá ao teu encontro. Eis que quando Pedro começa a andar sobre as águas, o vento se faz forte e ele, assustado, começa a afundar. Eis que Jesus trava com ele um diálogo, quase de um modo carinhoso e afetuoso, não de um modo valente como muitos imaginam. Pedro, por que tardas em crer? Quase dizendo: tu convives comigo, tu já me conheces, tu viu o que eu já fiz, tu sabes que eu sou Deus, por que ainda tem medo? Nossa primeira atitude é julgar a Pedro, porque nós somos especialistas nisso. Doutores em julgar os outros, em dizer como as coisas são fáceis de serem feitas.
Mas talvez Pedro seja um pouco retrato de todos nós.

0: Nós, com os lábios, professamos que cremos, mas muitas vezes na nossa vida cotidiana não testemunhamos a fé que celebramos nas nossas palavras. Para mim fica a palavra que Jesus dá aos discípulos, o pedido de ter coragem, coragem. A vida exige de nós coragem, fé, esperança e capacidade de acreditar. E eu queria terminar com uma música poema de Padre Zezinho, que nos diz assim: é quando minha fé balança e aquilo que eu achava certo eu já não acho mais. É quando o coração se cansa e perde o pique da esperança que conduz à paz. É quando crer em Deus fica difícil demais e o mundo nos crucifica porque temos fé. Nessas horas digo e direi, sei em quem acreditei.
1: Eu tive um pai deficiente.

com a segunda parte do nosso programa dedicado às palavras do Santo Padre, o Papa Leão. Ele que está realizando um ciclo de catequese em torno dos documentos do Vaticano II. Na última quarta-feira, 5 de agosto, refletiu sobre a oração na igreja a partir da Constituição Sacrosanto Concilium. Ouçamos, portanto, as palavras do nosso Sumo Pontífice. Irmãos e irmãs, nesta catequese retomamos a reflexão a respeito da Constituição Conciliar sobre a liturgia, Sacrosanto Concilium. Hoje meditamos sobre a dimensão eclesial da prece litúrgica. Como sugere o apóstolo Paulo, é o Espírito Santo quem nos ensina a rezar. O Espírito habita a igreja desde o dia de Pentecostes, inspirando todas as suas atividades e, em particular, a oração. A vida da primeira comunidade, nascida em Jerusalém após a Páscoa de Jesus, é a vida no Espírito oferecido pelo Senhor ressuscitado. Desde então, diz o concílio, nunca mais a igreja deixou de se reunir em assembleia para celebrar o mistério pascal, lendo o que se referia a ele em todas as escrituras, celebrando a Eucaristia, na qual se torna presentes o triunfo e a vitória da sua morte, e dando graças a Deus pelo seu dom inefável em Jesus Cristo, para o louvor da sua glória, pela virtude do Espírito Santo. No nosso tempo, nos contextos dominados pela mentalidade eficientista e consumista, a oração pode parecer algo inútil e irrisório. No mundo em que a ciência técnica pretende dar todas as respostas, rezar pode parecer uma forma de evasão. Além disso, até em muitas famílias cristãs já não se verifica a transmissão da oração, enquanto numerosas pessoas correm o risco de a confundir com uma técnica, entre outras, de natureza psicológica e orientada para o bem-estar pessoal. Ao contrário, a oração enquanto dimensão fundamental da nossa humanidade merece ser redescoberta na sua verdade. A Constituição Sacrosanto Concilium levou a sério esta exigência. E isto alegrava profundamente o Papa São Paulo VI, que promulgando este primeiro documento aprovado pelo Concílio Vaticano II, afirmou: Deus, em primeiro lugar, a oração, a nossa primeira obrigação. A liturgia, fonte primeira da vida divina que nos é comunicada, primeira escola da nossa vida espiritual. Com efeito, na Constituição, a expressão "a oração" designa toda a liturgia. Esta perspectiva é decisiva porque orientou a reforma litúrgica, conferindo-lhe como eixo fulcral a participação ativa dos fiéis. A liturgia é apresentada, sobretudo, como lugar de encontro da iniciativa de Deus que se faz próximo da humanidade no seu Filho, Verbo feito carne, ungido pelo Espírito Santo, a quem podemos responder por Cristo, com Cristo e em Cristo, na unidade do Espírito Santo. Ou seja, graças à oração que Cristo, unido ao seu corpo, eleva ao Pai. Por isso, São Paulo VI desejava ardentemente que a liturgia das horas, ou seja, a oração pública diária da igreja, inseparável da Eucaristia, permeasse profundamente, reavivasse, guiasse, expressasse toda oração cristã, alimentando eficazmente a vida espiritual do povo de Deus. Para que este desejo se concretize, a liturgia das horas pede para ser cada vez mais acolhida e vivida na vida diária dos batizados e das comunidades. Há tantas pessoas que desejam aprender a rezar, em particular os catecúmenos. Ela pode oferecer o caminho e a escola da oração cristã. Todas as semanas e todos os dias, a Eucaristia, a liturgia das horas, constitui o sopro da vida da igreja, que faz circular o Espírito Santo através do seu corpo. Nesta oração, Cristo une a si toda a humanidade e associa-se a este cântico divino de louvor. Assim, dia após dia, somos cada vez mais associados ao mistério pascal e conformados a ele. Santo Agostinho nos afirma, quando falamos a Deus na oração, não devemos separar dele o Filho. E quando o corpo do Filho reza, não separa de si a sua cabeça. Seja, portanto, o mesmo e único Salvador do seu corpo, o nosso Senhor Jesus Cristo, Filho de Deus, aquele que reza por nós, que reza em nós e que é invocado por nós. Reza por nós como nosso sacerdote, reza em nós como nossa cabeça, é invocado por nós como nosso Deus. Reconheçamos, pois, nele a nossa voz e a sua voz em nós. Ligada à Eucaristia, cuja luz prolonga, a liturgia das horas santifica o tempo
da nossa vida diária. De manhã, começamos o dia com fé e gratidão. Ao meio-dia, pedimos força e fidelidade no meio das fadigas. À noite, adormecemos confiando-nos à paz de Deus. Cada hora é um ato de esperança. Durante a peregrinação terrena, vigiamos aguardando com toda a igreja o regresso glorioso do nosso Senhor Jesus Cristo.

0: A palavra nos revela a bondade de Deus, convocando-nos para a solidariedade com o próximo e garantindo-nos a presença divina, mesmo em meio a ventos contrários e águas agitadas. Eis a síntese do Evangelho Dominical na 19ª Semana do Tempo Comum, onde vamos receber a contribuição da coordenação da Pastoral da Liturgia da Quase Paróquia São João Paulo II, através da participação de Domingos Sávio Saraiva.
1: Proclamação do Evangelho de Jesus Cristo segundo Mateus. Glória a vós, Senhor. Depois da multiplicação dos pães, Jesus mandou que os discípulos entrassem na barca e seguissem à sua frente, para o outro lado do mar, enquanto ele despediria as multidões. Depois de despedi-las, Jesus subiu ao monte para orar a sós. A noite chegou e Jesus continuava ali sozinho. A barca, porém, já longe da terra, era agitada pelas ondas, pois o vento era contrário. Pelas 3 horas da manhã, Jesus veio até os discípulos andando sobre o mar. Quando os discípulos o avistaram andando sobre o mar, ficaram apavorados e disseram: "É um fantasma!" E gritaram de medo. Jesus, porém, logo lhes disse: "Coragem, sou eu, não tenhais medo." Então Pedro lhe disse: "Senhor, se és tu, manda-me ir ao encontro caminhando sobre a água." E Jesus respondeu: "Vem." Pedro desceu da barca e começou a andar sobre a água em direção a Jesus. Mas quando sentiu o vento, ficou com medo e, começando a afundar, gritou: "Senhor, salva-me!" Jesus logo estendeu a mão, segurou Pedro e lhe disse: "Homem fraco na fé, por que duvidaste?" Assim que subiram no barco, o vento se acalmou. Os que estavam no barco prostaram-se diante dele, dizendo: "Verdadeiramente tu és o Filho de Deus." Palavra da salvação. Glória a vós, Senhor. Amados irmãos e irmãs, ouvintes do programa Reflexão, uma alegria podermos estar aqui neste mês vocacional, mês de agosto, segundo domingo do mês, segunda semana do mês de agosto, onde celebramos a vocação da família na pessoa, especialmente, particularmente, rezando pelos pais, por todos os pais. Estamos na liturgia do 19º domingo do tempo comum. O evangelho de hoje, deste domingo, e que vamos refletir durante esses dias, nos apresenta uma sequência do evangelho que vimos na semana passada, onde Jesus realiza a multiplicação e a partilha dos pães. E na sua caminhada no meio da comunidade, no meio dos seus discípulos, Jesus envia os discípulos a uma outra margem, isto é, para que possam seguir a missão de continuar anunciando o reino de Deus. O que nós ouvimos neste evangelho traz alguns sentidos para nós. Primeiro, que esta caminhada que nós, como discípulos, e os discípulos que ele enviou seguem, essa caminhada não acontece sem dificuldades. Mas também tenho uma certeza, que Jesus nunca os deixa sozinhos, nunca nos deixa sozinhos. Jesus fortalece-nos e nos sustenta diante das adversidades. O grande convite deste evangelho é reconhecer Jesus como Senhor e confiar na sua presença, mesmo quando tudo parece difícil. Podemos ver também alguns elementos deste evangelho. O barco. O barco representa a igreja e a vida de cada cristão. O barco simboliza a igreja e a caminhada de cada discípulo, de cada discípula. A travessia durante a noite, com ventos contrários e ondas fortes. Esses elementos, eles representam as dificuldades, as incertezas, os medos, as perseguições, as crises de fé que nós podemos ter, os desafios que tentam afastar o cristão, o discípulo do projeto de Deus. Vemos também um outro elemento muito importante, a oração. Jesus se retira para rezar. E aí, Isso traz para nós um ensinamento. Antes da prova dos discípulos, Jesus sobe ao monte para rezar. No evangelho do evangelista São Mateus, a oração sempre de Jesus antecede momentos decisivos. A oração revela que toda missão precisa nascer da intimidade com o Pai. Também nós devemos e também nós encontramos na oração a força, o discernimento e a coragem para enfrentar os desafios da vida. Vemos que Jesus vai ao encontro dos seus discípulos caminhando sobre as águas. No pensamento do povo judeu, o mar simboliza o caos, o mal, as forças da morte. E aí, quando Jesus caminha sobre as águas, ele manifesta o seu poder divino sobre tudo aquilo que ameaça a vida. Ao dizer, coragem, sou eu, não tenhas medo, Jesus revela que continua presente ao lado dos seus discípulos. A sua presença não elimina as tempestades, mas transforma o medo e nos faz ter coragem de enfrentar. Pedro pede para ir ao encontro de Jesus. É a imagem da nossa fé. Pedro representa cada um de nós. Enquanto mantém o olhar fixo em Jesus, ele consegue caminhar sobre as águas. Quando passa a olhar para o vento e para a tempestade, ele sente medo e começa a afundar. Quantas vezes isso também não acontece conosco? Diante dos problemas, diante das preocupações, das perdas, das dificuldades familiares, dificuldades financeiras, das enfermidades ou das incertezas da vida. Mesmo assim, Pedro clamou, Senhor, salva-me! E imediatamente Jesus estendeu a mão e o segura. A mão de Jesus continua estendida. O Evangelho mostra que Jesus nunca abandona quem confia. Inclusive, ele diz que ele tem pouca fé. E é o que acontece conosco também. Todas as vezes, em meio às tempestades, nós nos sentimos fracos e aí tememos. Por isso, precisamos renovar a nossa fé. Porque mesmo quando nossa fé é pequena ou vacilante, Cristo continua próximo. Ele nos levanta, ele nos fortalece, ele nos convida a recomeçar, ele nos dá esperança. Outro elemento importante é a profissão de fé daqueles que estavam no barco, dos discípulos. Depois da experiência da tempestade, os discípulos reconhecem verdadeiramente tu és o Filho de Deus. A verdadeira fé, meus irmãos, minhas irmãs, ela amadurece nas dificuldades. É justamente nas provações que aprendemos a descobrir a presença de Deus agindo na nossa vida, agindo na nossa história. E como nós podemos aplicar esse evangelho nos dias de hoje? O evangelho nos faz alguns questionamentos importantes. Tenho permitido que o medo fale mais alto que minha confiança em Deus? Em quais tempestades da minha vida preciso ouvir novamente Jesus dizendo, não tenhais medo? Tenho cultivado uma vida de oração para encontrar forças nas dificuldades? Sou capaz de permanecer fiel aos valores do Evangelho, mesmo quando o mundo propõe caminhos diferentes? Por fim, o Evangelho deste domingo nos recorda que a vida cristã é uma travessia, que haverá noites escuras, ventos contrários e tempestades inesperadas. Porém, nenhuma dificuldade é maior do que a presença de Cristo. Quando mantemos os olhos fixos em Jesus, encontramos forças para continuar. E mesmo quando fraquejamos, sua mão permanece estendida para nos levantar. Que também nós possamos renovar nossa confiança no Senhor e fazer a nossa profissão de fé, assim como fizeram os seus discípulos. Verdadeiramente, tu és o Filho de Deus. Esta, meus irmãos e minhas irmãs, é a certeza que sustenta a igreja, que fortalece a nossa esperança, que nos impulsiona, que nos encoraja a continuar anunciando o reino de Deus em meio a um mundo tão sofrido, em meio a um mundo que muitas vezes nos apresenta tantas tempestades nas nossas vidas sociais, nas nossas vidas comunitárias, familiares, nas nossas vidas pessoais. Que o Senhor esteja sempre conosco e que Ele possa ser sempre reconhecido como presença viva que nos fortalece e nos sustenta. Louvado seja nosso Senhor Jesus Cristo, para sempre seja louvado.
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1: 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As notícias do governo federal que movimentaram o país no dia de hoje.
2: Olá, boa noite.
0: Boa noite para você que nos acompanha em todo o país.
2: Segunda-feira, 10 de agosto de 2026.
0: Vamos aos destaques do dia.
2: Agosto Lilás, mês de conscientização pela prevenção e combate à violência contra a mulher.
0: Hoje vamos falar das principais formas de violência e como denunciar.
2: Atualmente existem em todo o país 495 delegacias especializadas de atendimento à mulher. Luana Karen.
3: Em 2025, as unidades realizaram mais de 782 mil atendimentos. Além disso, foram registrados 608 mil boletins de ocorrência.
0: Gás de cozinha já está disponível, vale para a nova recarga do botijão.
2: A recarga poderá ser realizada pelo responsável familiar diretamente em revendas credenciadas. Natália Koslick.
4: Podem participar as famílias com pelo menos duas pessoas em sua composição, renda per capita de até meio salário mínimo e cadastro único atualizado nos últimos 24 meses.
0: E vamos falar sobre o fenômeno climático El Niño, que atinge o Brasil.
2: Ele provoca chuvas acima da média, ventanias e ciclones no sul e sudeste do país, além de estiagem no norte, nordeste e centro-oeste.
0: Quem conversa com a gente sobre o tema é Volney Wolff. Ele fala como a população pode buscar mais informações.
5: A primeira coisa é buscar as informações nas defesas civis municipais, ou seja, nos órgãos oficiais, nos órgãos do governo do estado e nos órgãos oficiais do governo federal.
2: Hoje, na apresentação da Voz do Brasil, Mariana Jungmann e Luciano Seixas.
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2: Famílias que têm direito a repor o gás de cozinha já têm acesso ao Vale Recarga.
0: Os beneficiários podem verificar o direito ao benefício no site do Ministério do Desenvolvimento e Assistência Social, Família e Combate à Fome ou no portal da Caixa Econômica Federal.
4: Para ter acesso à recarga do gás do povo, o responsável familiar deve procurar uma das revendedoras que participam do programa em todo o país. Quem explica é a Secretária Nacional de Integração e Articulação de Plataformas Sociais Eletrônicas, Ana Lúcia Alonso.
6: Se apresentando na loja ou ligando para ela, você tem o direito de fazer a recarga a cada 2 meses ou a cada 3 meses, de acordo com o tamanho da sua família. Se você encontrou a sua revenda, é só se apresentar e fazer o pagamento da recarga com o cartão da Caixa Econômica Federal com chip, que pode ser o cartão do Bolsa Família, ou então você pode usar o seu celular. Você não precisa de intermediários e você tem garantido com segurança a troca do seu gás para fazer o almoço de todo dia.
4: Podem participar as famílias com pelo menos duas pessoas em sua composição, renda per capita de até meio salário mínimo e cadastro único atualizado nos últimos 24 meses. Os vales recargas são liberados no dia 10 de cada mês, observando a quantidade de botijões a que cada família tem direito ao ano. A periodicidade varia conforme a composição familiar. Domicílios com 2 ou 3 membros, por exemplo, recebem um vale a cada 3 meses. Já as famílias com 4 ou mais integrantes têm direito a um vale a cada 2 meses. As consultas das distribuidoras credenciadas da situação do Vale, assim como de outras informações sobre o programa, podem ser feitas pelos canais oficiais da Caixa e do Ministério do Desenvolvimento e Assistência Social, Família e Combate à Fome. O Disque Social, pelo número 121, é uma das indicações. Reportagem Natália Koslick.
2: Você sabe o que fazer diante de um caso de violência contra uma mulher?
0: Quais serviços buscar ou por qual meio fazer uma denúncia?
2: O Agosto Lilás é uma oportunidade para falar sobre esse tema e conscientizar sobre os direitos das mulheres.
0: O tema da campanha deste ano são os 20 anos da Lei Maria da Penha, considerada um dos marcos na proteção dos direitos da mulher no Brasil.
7: Foi para pedir socorro que, há 2 anos, a vítima de violência, que vamos chamar de Maria, entrou pela primeira vez em uma casa da mulher brasileira.
8: Eu cheguei na casa sem esperança nenhuma, sem expectativa nenhuma, sem norte algum. Eu estava só o farrapo humano, né? tinha violências que eu nem tinha conhecimento que eram violências, né? Mas assim, é página virada.
7: Criada há 11 anos, a Casa da Mulher Brasileira reúne em um só lugar serviços como apoio psicossocial, delegacia e juizado especializados, defensoria pública, serviço de saúde e alojamento de passagem. Atualmente, há 13 dessas em funcionamento no país, abertas 24 horas por dia, todos os dias da semana. A coordenadora-geral de fortalecimento da rede de atendimento do Ministério das Mulheres, Maura Souza, explica como funciona o atendimento.
9: Primeiro, a mulher passa pelo serviço de acolhimento, atendimento psicossocial, e se for um caso por um alojamento de passagem, a gente oferta esse serviço no âmbito da Casa da Mulher Brasileira, além da brinquedoteca, para que essa mulher tenha condições de ter o atendimento nos outros serviços.
7: No agosto, Lilás, mês de conscientização pelo enfrentamento à violência contra a mulher, a Casa reforça a garantia dos direitos das mulheres. A subsecretária de enfrentamento à violência da Secretaria da Mulher do Distrito Federal, Maíra Castro, destacou que, além do apoio imediato, a Casa da Mulher Brasileira também ajuda as vítimas a alcançarem autonomia profissional e financeira.
10: Elas podem fazer cursos, ter a empregabilidade. Temos mais de 400 mulheres empregadas em diferentes órgãos, estão sempre visando essa oportunidade, uma porta de saída que elas tenham da violência doméstica.
7: O tema deste Agosto Lilás são os 20 anos da Lei Maria da Penha, considerado um dos marcos na proteção dos direitos da mulher no Brasil. Além da agressão física, a norma abrange outras 4 formas de violência contra a mulher. A violência patrimonial, que se caracteriza pela destruição ou retenção de bens, dinheiro ou outros recursos. A violência moral, que ocorre por meio de calúnia, difamação, injúria ou qualquer conduta que atinja a honra e a reputação da mulher. A violência psicológica, caracterizada por atitudes que causam medo, humilhação, ameaças, isolamento e manipulação. E a violência sexual, que é qualquer ato praticado sem consentimento. Em qualquer dos casos, a mulher deve fazer o registro da ocorrência. Os profissionais são qualificados para esse atendimento, de acordo com Mariana Almeida, delegada adjunta da Delegacia de Atendimento à Mulher 2 do Distrito Federal.
11: Esse policial precisa ter a sensibilidade de acolher essa vítima, de acalmá-la, para que assim ela consiga, né, relatar o que está acontecendo. E também ele precisa saber o que de fato vai auxiliar essa vítima para poder encaminhá-la a outros órgãos, a outros serviços públicos, porque a gente precisa de toda essa atuação de rede, como prevê a própria Lei Maria da Penha.
7: Há em todo o país 495 delegacias especializadas de atendimento à mulher. Em 2025, as unidades realizaram mais de 782 mil atendimentos. Além disso, foram registrados 608 mil boletins de ocorrência e mais de 300 mil inquéritos instaurados e medidas protetivas de urgência solicitadas. As vítimas de violência também podem contar com a Central de Atendimento à Mulher, o Ligue 180. A ligação é gratuita e o serviço funciona 24 horas por dia, todos os dias da semana. Os serviços também podem ser acessados pelo WhatsApp 61 99610 0180 ou pelo e-mail central180@mulheres.gov.br. Mas atenção, se o caso for de emergência, ou seja, se a mulher estiver em risco imediato, a recomendação é acionar a Polícia Militar por meio do 190. Reportagem Luana Karen.
2: A Agência Nacional de Proteção de Dados, a ANPD, abriu um processo de fiscalização contra o Discord.
0: A medida busca apurar possíveis descumprimentos das regras de proteção previstas no Estatuto Digital da Criança e do Adolescente.
2: A fiscalização ocorre após episódio que resultou na morte de uma adolescente de 13 anos.
0: A plataforma terá que informar quais medidas adota para evitar situações de risco. Confira com Thaís de Araújo.
12: Muito popular entre os jogadores online, o Discord é uma plataforma que permite a troca de mensagens por texto, voz e vídeo. O serviço também reúne comunidades em que os usuários podem conversar e interagir em tempo real. Para investigar possíveis falhas na proteção de crianças e adolescentes dentro da plataforma, a Agência Nacional de Proteção de Dados, a ANPD, abriu um processo de fiscalização. O objetivo da agência é verificar se a plataforma está cumprindo as regras do Estatuto Digital da Criança e do Adolescente, o ECA Digital, para prevenir situações que possam colocar menores de 18 anos em contato com conteúdos que incentivem ou facilitem a automutilação e o suicídio. Também serão analisados os mecanismos usados pelo Discord para verificar a idade dos usuários e para identificar e retirar conteúdos que violem essas regras, além de comunicação de casos graves às autoridades. A plataforma terá 5 dias úteis para apresentar informações sobre as medidas adotadas para prevenir e combater violações graves contra crianças e adolescentes. Se forem encontradas irregularidades, a ANPD poderá determinar mudanças e aplicar as sanções previstas no ECA Digital. Entre elas, multa de até R$50 milhões por infração. A fiscalização da ANPD é um trabalho conjunto com a Polícia Civil e o CyberLab da Secretaria Nacional de Segurança Pública do Ministério da Justiça e Segurança Pública, que atuam para investigar um grupo criminoso suspeito de incentivo ao suicídio e à automutilação por meio do Discord, resultando na morte de uma adolescente de 13 anos no último dia 22 de julho. Thaís de Araújo, para a Voz do Brasil.
2: O fenômeno El Niño já é uma realidade e está afetando o clima no Brasil.
0: Ele provoca chuvas acima da média, ventanias e ciclones no sul e sudeste do país.
2: E estiagem que pode levar à crise hídrica do norte, nordeste e centro-oeste.
0: Mais cedo, nós conversamos com o secretário nacional de Defesa Civil, Volney Wolff, sobre como a população e os municípios podem se preparar para as consequências desses eventos. Acompanhe. Secretário Volney Wolff, seja muito bem-vindo à Voz do Brasil, um prazer ter o senhor com a gente aqui. Vamos começar falando sobre os impactos do El Niño, que já estão sendo sentidos, secretário, especialmente ali no sul do país. O senhor pode fazer para a gente um relato sobre como está a situação por lá, quais têm sido os principais problemas decorrentes de eventos climáticos e quais os municípios mais afetados?
13: Sim, Mariana. Bem, começando aí do início, né? Na verdade, os efeitos do El Niño já são sentidos no Brasil inteiro, né? De sul a norte do país. O aquecimento das águas do Atlântico, que já passam de 2 graus, nos permitem inferir que nós já estamos vivendo um El Niño no grau muito forte, né? Isso quer dizer que vamos ter chuvas intensas na região sul do Brasil, possivelmente ainda na região sudeste, mas teremos também estiagem e escassez hídrica muito, muito forte na região amazônica e na região do Nordeste, que a gente já começa a sentir também. Além disso, na região centro-oeste, é possível que tenhamos ainda incêndios e também a região centro-oeste é uma região que tem escassez hídrica e tem chuvas intensas em alguns períodos, né? E ainda, principalmente ali na São Paulo, Rio, ondas de calor prometem ser bastante fortes ainda no ano de 2026. Bom, a gente viu no último mês, especificamente agora em julho, na região sul, especialmente lá no Rio Grande do Sul, chuvas intensas que duraram mais de uma semana. Aliás, elas perduraram por mais de 10 dias. E isso ocasionou elevação dos níveis dos rios, das principais vales de rios do Rio Grande do Sul, que levam água até a bacia do Guaíba, na grande Porto Alegre, né? Então, isso acabou ocasionando danos e prejuízos à população, né? Em muitos dos municípios, a população teve água em suas casas, né? Isso sempre ocasiona um grande problema à população. E agora, na última semana, né? No último final de semana, estava previsto o ciclone extratropical, né? Que é um ciclone que é formado ali na região leste do Brasil, vindo do sul do país, Uruguai, Argentina, em função daquelas massas de ar frio, que ao chegar no continente, geram chuvas intensas, mas pior que isso, né? Nesse caso, ventanias próximas de 100 km por hora e O que aconteceu ali na região metropolitana de Porto Alegre é que a velocidade dos ventos passaram de 100, chegaram a 115, 120 quilômetros, tanto na região metropolitana de Porto Alegre, como lá no sul, na região de Pelotas, principalmente, né? E isso traz muitos transtornos à população das cidades.
2: Perfeito, secretário. Como o senhor citou, novos fenômenos climáticos, como tornados e ciclones, ainda são esperados, né? Como é que os municípios podem se preparar para esta situação?
13: Então, eu acho assim, é importante que a população, no primeiro momento, busque informações de órgãos oficiais. Então, a primeira coisa é buscar as informações nas defesas civis municipais, nas prefeituras, ou seja, nos órgãos oficiais, nos órgãos do governo do estado e nos órgãos oficiais do governo federal. Como uma segunda medida, é muito importante que as pessoas busquem medidas de autoproteção. Ao ter um alerta de possível chuvas intensas com ventanias, ou seja, que vai haver em potencial a possibilidade de ocorrer um desastre, que essas pessoas busquem medidas de autoproteção. É importante também, Luciano, que as prefeituras busquem, ao longo dos períodos de preparação, botar em prática os seus planos de contingência. Quando possível, e muitas delas têm feito isso, principalmente na região sul do Brasil, fazer simulados com a população. Tirar os planos de contingência da gaveta e transformar isso em simulados, onde, junto com a população, os órgãos de defesa civis, mas mais que isso, dos sistemas municipais e estaduais de defesa civil, fazem um simulado de como é que seria uma situação de potencial desastre em função, por exemplo, de chuvas intensas.
0: O secretário, e os municípios que já foram atingidos, né? Porque a gente viu aí que no Rio Grande do Sul a coisa já começou a escalar. No caso dos municípios que já foram atingidos, como é que eles devem proceder para conseguir a ajuda do governo federal?
13: A Defesa Civil Nacional, ela orienta desde a decretação da situação de emergência, a solicitação de reconhecimento federal e a elaboração de planos. No primeiro momento, ajuda humanitária, quando for o caso, de restabelecimento, quando há alguma avaria pequena na infraestrutura pública, e em último caso, a orientação sobre a construção de planos de reconstrução naqueles casos onde os danos e os prejuízos na infraestrutura pública foram de maior porte.
2: Perfeito. Secretário, a gente está falando do sul do país, como o senhor colocou, né? Questão de alagamentos, chuvas, tornados, e também o senhor colocou no início, existe o outro lado, né? O agravamento da estiagem em grande parte do país, mais notadamente região centro-norte. Quais são os maiores perigos desta situação?
13: Então, nós não podemos nos esquecer que em 2023, de 23 para 24, num El Niño também muito forte, talvez tenha sido a maior estiagem, a maior crise hídrica que a gente viveu nos últimos tempos na região amazônica, né? Os grandes rios, parte deles secaram, os transportes via navegação ficaram muito prejudicados e nós tivemos que lançar mão, de algumas ações para ajudar os estados do norte. Nós temos equipes em todas as regiões do norte, em todos os estados do norte, mais o centro-oeste, reuniões de capacitação de como a gente deve se preparar para que, em havendo essa situação de crise hídrica, a gente possa trabalhar de maneira muito integrada entre os estados, os municípios e o governo federal, para que as pessoas possam ter o menos possível de impacto nessas situações.
0: Muito bem, nós conversamos com Volney Wolff, secretário nacional de Defesa Civil. Muito obrigada, secretário, pela sua entrevista aqui à Voz do Brasil.
13: Eu que te agradeço, Mariana e Luciano. Muito obrigado pela oportunidade.
2: O Ministério das Relações Exteriores prestou solidariedade à Colômbia depois do terremoto que atingiu o país na manhã desta segunda-feira.
0: O tremor, de magnitude 7,4, foi o mais forte registrado no país durante a última década, segundo o Serviço Geológico Colombiano.
2: O Itamaraty acompanha os esforços de busca e de assistência às populações afetadas e manifesta disposição de colaborar com as autoridades colombianas. Até o momento, não foram identificados brasileiros entre as vítimas.
0: O governo da Colômbia decretou estado de emergência. Segundo o balanço oficial, ao menos 111 pessoas morreram e 87 ficaram feridas.
2: O plantão consular permanece à disposição para prestar assistência a cidadãos brasileiros em situação de emergência.
0: O atendimento da Embaixada do Brasil em Bogotá pode ser feito por meio do telefone 57-31-0809-6169. Já o plantão consular em Brasília pode ser feito pelo telefone 61-98-260-0610.
2: Começaram as convocações da lista de espera do Fundo de Financiamento Estudantil, FIES.
0: Os inscritos nessa edição que ainda não foram pré-selecionados devem acompanhar a classificação no site do FIES até o dia 24 de setembro para não perder a vaga.
2: A diretora de Políticas de Acesso à Educação Superior do Ministério da Educação, Marina Castro, explica como garantir a vaga.
14: O candidato que for pré-selecionado por meio da lista de espera terá 3 dias úteis a contar da data da convocação para acessar a página do FIES e complementar as informações da inscrição. Na sequência, será a vez de validar a documentação exigida, primeiro na instituição de ensino e depois no banco. Os prazos de cada etapa devem ser observados rigorosamente para evitar a perda da vaga para financiamento do curso.
0: Nessa edição foram disponibilizadas 75.500 vagas, distribuídas em mais de 1.200 instituições privadas de educação superior.
2: Metade das vagas é destinada para estudantes com renda familiar per capita de até meio salário mínimo, inscritos no CadÚnico.
0: Os pré-selecionados devem acompanhar a classificação no endereço fiesseleçãoaluno.mec.gov.br.
2: E estudantes que participam do processo seletivo do ProUni, o Programa Universidade para Todos, e foram pré-selecionados, devem comprovar as informações de inscrição até sexta-feira, dia 14.
0: A documentação exigida deve ser apresentada diretamente na instituição de ensino superior.
2: Os estudantes que recebem bolsa integral do ProUni podem solicitar a bolsa permanência. Saiba como.
15: Estudantes com bolsa integral do ProUni e matriculados em cursos presenciais de turno integral podem solicitar a bolsa permanência, auxílio mensal de R$ 700, concedido pelo Ministério da Educação. O benefício é destinado ao custeio de despesas educacionais e atende alunos de cursos com duração mínima de 6 semestres e média de pelo menos 6 horas de aula por dia. Para receber a bolsa, o estudante também precisa ter conta corrente individual no Banco do Brasil ou na Caixa Econômica Federal, vinculada ao mesmo CPF cadastrado no sistema do ProUni. O auxílio não pode ser acumulado com outras bolsas públicas de mesma finalidade e pode ser suspenso caso a bolsa principal do ProUni seja interrompida ou o aluno deixe um curso integral. O pedido deve ser feito diretamente na coordenação do ProUni da instituição de ensino superior onde o estudante está matriculado. A faculdade verifica se o curso é elegível, realiza o cadastro no sistema e inclui o aluno na relação mensal de beneficiários, conforme a disponibilidade orçamentária do Ministério da Educação. Claudimário Carvalho, para a Voz do Brasil.
0: Trabalhar desde os 14 anos de forma legal, com remuneração e ainda aprender um ofício.
2: É a aprendizagem profissional, uma modalidade de contratação que combina formação teórica e experiência prática no ambiente de trabalho.
16: Criada no ano 2000, a contratação de aprendizes é voltada a adolescentes e jovens entre 14 anos completos e 24 anos incompletos. O contrato de aprendizagem é registrado em carteira de trabalho, com acesso aos direitos trabalhistas e previdenciários. Entre eles, remuneração proporcional às horas trabalhadas, nunca inferior ao salário mínimo hora, o depósito do Fundo de Garantia do Tempo de Serviço, FGTS, o 13º salário, as férias e o vale-transporte. No entanto, o contrato de aprendizagem tem prazo determinado de até 2 anos e a jornada de trabalho possui regras específicas, de 4 a 6 horas diárias para aprendizes que ainda não concluíram o ensino médio e de até 8 horas diárias para aqueles que já concluíram o ensino médio. Para se candidatar a uma vaga de aprendizagem, o jovem deve estar regularmente matriculado e frequentando uma instituição de ensino. A contratação está vinculada à participação em curso de aprendizagem profissional em instituição habilitada, como SESC, SENAC e SENAT, por exemplo. A contratação de aprendizes é obrigatória para estabelecimentos de qualquer natureza que possuam no mínimo 7 empregados em funções que demandem formação profissional. Daniele Popov para A Voz do Brasil.
0: O custo dos alimentos da cesta básica registrou queda em 26 capitais brasileiras no mês de julho.
2: Foi o que mostrou a pesquisa realizada todo mês pela Conab, a Companhia Nacional de Abastecimento, e pelo DIEESE, o Departamento Intersindical de Estatísticas e Estudos Socioeconômicos.
0: Segundo a análise, na comparação entre julho e junho, as maiores quedas ocorreram em Natal, Maceió e Belo Horizonte. Apenas São Luís registrou aumento.
2: Os produtos que tiveram as principais reduções nas capitais brasileiras foram a batata, tomate, café e açúcar.
0: Ainda segundo o levantamento da Conab e do DIEESE, houve também diminuição no preço da carne em 14 capitais.
2: E essas foram as notícias do governo federal.
0: Fique agora com as notícias do Poder Judiciário e do Congresso Nacional. Boa noite.
2: Boa noite para você e até amanhã.
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17: Você vai ouvir agora notícias do Poder Judiciário.
18: Em seminário, o presidente do STF do CNJ fala sobre transparência e confiança pública.
19: Ministro Fachin participa da abertura das celebrações do bicentenário dos cursos jurídicos no Brasil.
18: STJ reconhece validade de tarifa de adiantamento a depositante prevista em contrato bancário.
19: Boa noite, eu sou Marcela Luiz.
18: E eu sou Walter Lima.
19: Presidente do STF e do CNJ, ministro Edson Fachin, abre seminário O Judiciário em Debate, Integridade, Eficiência e Acesso à Justiça.
18: O evento é uma iniciativa do jornal Folha de São Paulo em parceria com a OAB do Estado. Carolina Chaves.
20: O ministro Edson Fachin explicou que o judiciário já avançou muito na transparência e no acesso à justiça com a ajuda da tecnologia, mas é preciso mais para preservar a confiança nas instituições e exercício responsável da função.
21: Precisamos enfrentar com seriedade a agenda de moralização dos gastos públicos, de aprofundar as investigações de corrupção que ainda permanecem em nosso país, bem como aperfeiçoar os mecanismos de transparência e encontrar soluções públicas, justas e fiscalmente sustentáveis para questões estruturais do Estado brasileiro, inclusive no que diz respeito ao regime remuneratório da magistratura, que é o que faremos com a proposição de uma lei federal de caráter nacional, cuja minuta estará pronta até o final deste ano.
20: Os encontros acontecem nas manhãs de segunda-feira, nos dias 10, 17 e 24 de agosto.
19: O presidente do STF e do CNJ, ministro Edson Fachin, também participou hoje do início das comemorações dos 200 anos dos cursos jurídicos no Brasil na Faculdade de Direito da Universidade de São Paulo.
18: A cerimônia abriu a programação do bicentenário dos cursos jurídicos no Brasil.
19: Na ocasião, Fachin ressaltou o papel da Faculdade de Direito de São Paulo como espaço de defesa das liberdades públicas, dos direitos humanos e da democracia.
18: Os cursos de direito no país foram criados em 11 de agosto de 1827, por decreto de Dom Pedro I.
19: A Polícia Federal.

0: do credenciamento, da cotação, da análise de risco, da governança e da tomada de decisão que antecederam os investimentos. A investigação tem como objeto duas aplicações realizadas nos anos de 2023 e 2024, que totalizaram R$ 97 milhões. Na decisão do ministro André Mendonça, ele aponta que houve possível direcionamento dos investimentos e exposição desproporcional do patrimônio previdenciário a ativos de risco elevado e liquidez reduzida.
1: É válida a tarifa de adiantamento a depositante prevista em contrato bancário.
2: Esse entendimento é do STJ, Fátima Uchoa.
3: A tarifa de adiantamento a depositante remunera o serviço prestado quando o banco adianta recursos para cobrir pagamentos que ultrapassam o saldo da conta. Em ação civil pública, o Ministério Público de São Paulo questionou a legalidade da tarifa. O juízo de primeiro grau declarou nula a cláusula contratual, proibiu novas cobranças e determinou a devolução em dobro dos valores pagos. E o Tribunal Estadual substituiu a restituição em dobro pela devolução simples. Na quarta turma do STJ, o ministro relator João Otávio de Noronha explicou que a tarifa de adiantamento a depositante não se confunde com os encargos da operação de crédito e a cobrança é permitida quando há previsão contratual clara e segue normas do Conselho Monetário Nacional e do Banco Central, como nesse caso. Assim, o colegiado deu parcial provimento ao recurso especial do banco e julgou improcedente a ação civil pública.
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1: Uma boa noite.
2: E até amanhã.
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6: Eu sou Paula Groba.
7: E eu sou Ricardo Nakaoka.
6: E estes são os destaques de hoje do Jornal do Senado, que começa agora.
7: Senado inicia semana de esforço concentrado.
6: Senadora cobra resultados e transparência no uso de verbas para o povo Yanomami.
7: Projeto proíbe que concursos da segurança pública limitem vagas para mulheres.
6: Boa noite.
7: Boa noite.
6: Mais de 2 bilhões de reais foram destinados desde 2023 à proteção do território Yanomami.
7: Mas como esses recursos estão sendo aplicados? Essa foi uma das questões debatidas pela Subcomissão Permanente dos Povos Indígenas Yanomami durante a audiência nesta segunda-feira. Repórter Rodrigo Rezende.
8: O ministro dos Povos Indígenas, Eloy Terena, destacou que os recursos conseguidos por meio dos créditos extraordinários são distribuídos para diversos ministérios e que, no caso da pasta dos povos indígenas, vários eram os desafios enfrentados na área Yanomami, porção do território brasileiro na região norte do Amazonas e de Roraima, equivalente ao tamanho de Portugal.
9: Quando nós assumimos em 2023, desenhamos ali uma estrutura para fazer frente às demandas que estavam colocadas, né? Garimpo ilegal presente na terra indígena, situação de desnutrição e uma ausência de proteção territorial.
8: A senadora Damaris Alves, do Republicanos do Distrito Federal, afirmou que os recursos ainda precisam ser aumentados, mas sempre com cobrança por resultados.
10: Que em 2022, 56% das crianças estavam em estágio de desnutrição. Agora em 26, depois das ações emergenciais, a gente cai para 46. O valor foi pouco para a gente alcançar as metas de nutrição e combate à fome.
8: Além da compra e distribuição emergencial de cestas básicas, parte dos recursos destinados ao Ministério dos Povos Indígenas foi usada para criar uma estrutura capaz de identificar a origem e o destino do ouro extraído no Brasil, especialmente o retirado do território Yanomami.
6: E em meio às divergências entre governo, oposição e judiciário, está pronto para votação no plenário do Senado o projeto que cria o Exame Nacional de Proficiência em Medicina.
7: A discussão ganhou um novo capítulo após o Tribunal Regional Federal suspender as sanções aplicadas pelo governo às faculdades que tiveram baixo desempenho no Exame Nacional de Avaliação da Formação Médica, realizado em 2025. Repórter repórter Douglas Castilho.
11: A controvérsia principal é entre o atual ENAMED, exame realizado ao longo do curso de medicina organizado pelo MEC, e a proposta do PROFIMED, avaliação de proficiência a ser realizada pelo Conselho Federal de Medicina após a graduação em análise no Congresso. Em debate no Senado, o senador Rogério Carvalho, do PT de Sergipe, afirmou

0: afirmou que o processo de verificação não pode se dar apenas ao fim do curso.
1: Eu defendo que tem o teste de proficiência, mas ele tem que ser a última etapa de um processo mais amplo de avaliação e que tem que gerar consequências para as escolas que garantem o ingresso.
0: Já o relator do projeto de lei do Profimed, senador Dr. Irã, do PP de Roraima, reforçou que o Conselho Regulamentador da Profissão, CFM, deve ser o responsável pela certificação.
2: Colocar o Profimed, a prova de proficiência, no Ministério da Educação, que tem sido responsável pela proliferação desenfreada de escolas médicas no nosso país, produzindo médicos com baixo conhecimento, colocando a população em alta vulnerabilidade, isso é um perigo para a sociedade.
0: Uma decisão do TRF da primeira região em 5 de agosto suspendeu as punições impostas pelo Executivo às universidades com resultados considerados ruins no ano passado, com base no Enamed.
3: O Senado começou hoje uma semana de esforço concentrado com votações importantes. Os parlamentares terão uma agenda intensa no plenário e nas comissões, com propostas que podem impactar a indústria, o mercado de trabalho e a relação entre contribuintes e o fisco.
4: Entre os destaques está a criação de um programa de estímulo à indústria nacional de fertilizantes. Os detalhes com o repórter Pedro Pincer.
5: A pauta de votações do plenário para esta semana prevê a votação de pelo menos 10 projetos. O primeiro item que deve ser analisado é a criação do Programa de Desenvolvimento da Indústria de Fertilizantes. O objetivo é estimular investimentos na implantação, ampliação e modernização da infraestrutura voltada à produção nacional de fertilizantes e de seus insumos. Para o autor, senador Laércio Oliveira, do Progressistas de Sergipe, a iniciativa busca reduzir a dependência brasileira da importação de fertilizantes e fortalecer a segurança alimentar, a competitividade do agronegócio e a indústria.
6: O Brasil não pode apenas continuar reagindo às crises internacionais. Precisamos nos antecipar a elas. Precisamos construir autonomia. Precisamos fortalecer a nossa indústria. Precisamos garantir estabilidade para quem produz e segurança para quem consome.
5: Na quarta-feira, está prevista a votação do texto da Câmara para o projeto de lei complementar que cria descontos para contribuintes que regularizarem espontaneamente seus débitos tributários e reforça na esfera administrativa a aplicação de decisões do STF e do STJ, e também a criação de dois estatutos, o do aprendiz, que estabelece regras para a jornada de trabalho, novas hipóteses de rescisão do contrato e direitos para essa parcela de trabalhadores, e o da vítima, que reúne em um único texto direitos e garantias hoje distribuídos em diferentes normas para vítimas de crimes e contravenções, calamidades públicas, desastres e epidemias.
3: E após a aprovação no Senado, foi sancionada a lei que permite a destinação ao Corpo de Bombeiros de emendas parlamentares antes exclusivas da área da saúde.
4: Os recursos financiarão atendimentos de urgência feitos pelas corporações. Repórter Marcela Diniz.
7: 40% das ocorrências atendidas por bombeiros no Brasil em 2025 foram do tipo pré-hospitalar, em acidentes e outras situações de urgência. Isso equivale a mais de 1 milhão de emergências. Com a Lei Complementar 234, sancionada no dia 6 de agosto, parlamentares estão autorizados a destinar recursos de emendas da área da saúde para financiar esse tipo de atendimento. Antes, as verbas recebidas pelos corpos de bombeiros estaduais e do Distrito Federal teriam de estar vinculadas à rubrica da segurança pública. O senador Wilder Moraes, do PL Goiano, um dos relatores do projeto que deu origem à lei, ressaltou que os bombeiros atuam em parceria com o Serviço de Atendimento Móvel de Urgência, o SAMU, e afastou a possibilidade de disputa pelo orçamento da saúde pública.
8: Não transfere recursos da saúde para a segurança pública, apenas permite financiar o serviço de saúde que os bombeiros já prestam gratuitamente todos os dias, salvando vidas em todo o Brasil.
7: O dinheiro das emendas não poderá ser usado pelos corpos de bombeiros para pagar salários nem para custear ações que não estejam ligadas aos atendimentos pré-hospitalares.
3: O Senado pode concluir a votação do projeto que proíbe a limitação de vagas para mulheres em concursos da área de segurança pública.
4: O texto, já aprovado pelas Comissões de Direitos Humanos e de Segurança Pública, também reserva pelo menos 20% das vagas para mulheres nas polícias civis, militares e penais, nos corpos de bombeiros e nas polícias institucionais do Judiciário e do Ministério Público. Repórter Bruno Lourenço.
9: O projeto de lei que está pronto para ser votado no plenário do Senado proíbe a limitação de vagas para para mulheres em concursos da área de segurança pública. A iniciativa também reserva pelo menos 20% das vagas nos concursos públicos das polícias e bombeiros para o público feminino. A relatora na Comissão de Segurança Pública, senadora Damares Alves, do Republicanos do Distrito Federal, defende a medida.
10: O que queremos? Uma política de valorização da mulher lá na Polícia Militar, no Corpo de Bombeiro, na Polícia Civil.
9: A proposta cria ainda a Política Nacional de Valorização das Mulheres na área de Segurança Pública, que será condição para o repasse de verbas do Fundo Nacional do Setor, como explicou o relator na Comissão de Direitos Humanos, senador Alessandro Vieira, do MDB de Sergipe.
11: As mulheres na segurança pública são historicamente discriminadas. Isso é um fato incontestável. Uma realidade que se repete em matérias, em casos que todos nós temos em diversas oportunidades de conhecimento.
9: A nova política estabelece igualdade de oportunidades entre mulheres e homens nas carreiras da segurança pública. O fim da exclusividade ou preferência dessas atividades para homens. A rejeição de práticas, atitudes e crenças discriminatórias. E o enfrentamento do assédio e da violência contra mulheres no ambiente de trabalho.
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4: 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Com edição de Paula Groba e trabalhos técnicos de João Lira, o Jornal do Senado fica por aqui. Acompanhe agora as notícias da Câmara dos Deputados. Boa noite.
3: Boa noite e até amanhã.
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14: Plenário pode votar projeto que prioriza processo sobre crimes de racismo.
15: Câmara retira da Justiça a atribuição de julgar entidade que atende menores.
14: Parlamentares garantem direitos para a pessoa que tem espinha bífida aberta.
15: Boa noite. Os deputados aprovaram uma proposta que busca garantir direitos a pessoas com espinha bífida aberta. A condição resulta de uma falha congênita no sistema neurológico e gera uma série de dificuldades a quem tem a malformação. A reportagem é de Paula Bittar.
16: A Comissão de Constituição e Justiça da Câmara aprovou uma proposta que classifica a espinha bífida aberta como deficiência para todos os efeitos legais. A espinha bífida é uma condição congênita em que há uma falha no fechamento do tubo neural, estrutura que dá origem ao cérebro, medula e vértebras. Essa falha pode deixar partes da medula expostas ou mal protegidas, resultando em diferentes níveis de comprometimento neurológico. O tipo mais grave e conhecido é a mielomeningocele, em que parte da medula espinhal e os nervos saem por uma abertura nas costas do bebê, formando uma bolsa visível ao nascimento e, por isso, é chamada de aberta. Essa condição pode causar paralisia nas pernas. De acordo com a proposta, pessoas diagnosticadas com espinha bífida aberta terão atendimento integral pelo Sistema Único de Saúde, sendo assegurado, no mínimo, atendimento por equipe multidisciplinar, acesso a exames complementares, assistência farmacêutica e acesso a modalidades terapêuticas reconhecidas, inclusive fisioterapia e atividade física. O atendimento integral prevê também a divulgação de informações sobre a espinha bífida aberta e as medidas preventivas e terapêuticas disponíveis. A relatora na comissão, deputada Silvia Cristina, do PP de Rondônia, destacou que o projeto garante mais segurança jurídica e facilita o acesso das pessoas aos direitos previstos na Lei Brasileira de Inclusão.
17: Apesar dos avanços na legislação brasileira, muitas pessoas com espinha bífida ainda enfrentam dificuldades para ter condição reconhecida como deficiência e, consequentemente, acessar direitos garantidos. Como relatora, o parecer favorável foi porque entendo que estamos promovendo justiça social, inclusão e dignidade. Estamos garantindo que crianças, jovens e adultos com espinha bífida tenham maior proteção legal, mais acesso às políticas públicas e melhores condições condições para exercer plenamente sua cidadania.
16: A proposta que classifica a espinha bífida aberta como deficiência para todos os efeitos legais já pode seguir para a análise do Senado, a menos que haja recurso para votação antes pelo plenário da Câmara. Da Rádio Câmara de Brasília, Paula Bittar.
12: Saúde.
14: Leandre, do PSD do Paraná, apresentou o projeto que assegura às pessoas em tratamento contra o câncer o direito de usar lenço, turbante ou cobertura semelhante em fotografias destinadas à emissão, renovação ou segunda via de documentos oficiais de identificação.
15: Leandre explica que a proposta condiciona o uso do acessório à plena visibilidade dos elementos do rosto necessários à identificação biométrica. A deputada ressalta que a proposta também prevê a atualização gratuita da fotografia após o fim do tratamento oncológico.
12: Educação.
14: Professora Luciene Cavalcante, do PSOL de São Paulo, cobra do Senado a aprovação de projeto que cria um piso nacional para os profissionais de apoio técnico, administrativo e operacional da educação básica. A proposta, já aprovada pela Câmara, aguarda análise desde março.
18: Isso seria hoje, em valores, um pouco mais de R$ 3.800 por 40 horas de trabalho. Infelizmente, a gente não tem ainda leis que garantam o piso e a carreira dos profissionais não docentes. Quem são esses profissionais? São os profissionais que estão nas secretarias da escola, que estão nas inspetorias, que estão na limpeza das escolas, fazendo as merendas. São todos os profissionais que são essenciais para a educação e não são docentes. A escola não é feita só de professores. A gente tem todo um outro corpo de profissionais que precisam ser valorizados e não estão sendo valorizados.
15: Professora Luciene Cavalcante afirma que o Fundo da Educação Básica, o Fundeb, oferece recursos para custear a valorização da categoria. A deputada garante que o Senado já tem assinaturas suficientes para apreciação da proposta.
12: Trabalho.
14: Marreca Filho, do PRD do Maranhão, é autor de projeto que cria diretrizes específicas para a inclusão profissional de adultos com transtorno do espectro autista. O texto prevê qualificação acessível, adaptação dos processos seletivos e apoio para ingresso no mercado de trabalho.
15: Para Marreca Filho, a contratação isoladamente não assegura a inclusão das pessoas com autismo. Ele também propõe acompanhamento no ambiente profissional, além da orientação de gestores e de equipes para reduzir barreiras que dificultam a permanência e o desenvolvimento na carreira.
14: Doutor Francisco, do PT do Piauí, é autor de projeto que institui 7 de abril como Dia Nacional do Médico Legista. O deputado ressalta que a data faz referência à regulamentação em 1886 da função médico-policial responsável pela realização de perícias a serviço do Estado.
15: Doutor Francisco explica que o médico legista produz provas técnicas usadas na investigação de crimes e nas decisões judiciais. A proposta incentiva campanhas educativas, homenagens e eventos científicos voltados à divulgação dos avanços da medicina legal.
12: Previdência.
14: Eduardo da Fonte, do PP de Pernambuco, apresentou o projeto que cria uma política nacional de proteção às mães solo, com prioridade nos programas federais de combate à pobreza. A proposta prevê o pagamento em dobro dos benefícios de transferência de renda custeados pela União.
15: O projeto de Eduardo da Fonte também prevê atendimento prioritário à mãe solo em programas habitacionais, vagas em creches, qualificação profissional, microcrédito e assistência jurídica. Ele argumenta que a integração das medidas estabelecidas no texto amplia a autonomia das mulheres.
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12: Votação.
14: O plenário da Câmara pode votar em breve projeto que dá prioridade a inquéritos e processos sobre crime de racismo. O texto está em regime de urgência e não precisa passar pelas comissões, como explica o repórter Antônio Vital.
20: O plenário da Câmara dos Deputados pode votar projeto que dá prioridade aos processos e inquéritos relativos a crime de racismo na polícia e no judiciário. A proposta também estabelece procedimentos que os policiais devem seguir ao registrar a ocorrência. Uma das medidas determina que a autoridade policial deve registrar a ocorrência com a classificação própria de crime resultante de discriminação ou preconceito de raça, cor, etnia, religião ou procedência nacional. Dessa forma, as ocorrências não poderão mais ser classificadas como crimes diversos, o que faz com que denúncias de racismo não apareçam nas estatísticas de segurança pública, de acordo com a autora do projeto, deputada Dandara, do PT de Minas Gerais. A proposta obriga ainda o delegado a comunicar o caso imediatamente ao Ministério Público e a justificar por escrito caso opte por não classificar a ocorrência como crime racial. Além disso, dá à vítima o direito de pedir a reclassificação da ocorrência, quando houver decisão nesse sentido. Outro direito da vítima, de acordo com o texto, é ser acompanhada durante toda a fase de inquérito por um advogado ou defensor público. O projeto ganhou o regime de urgência, o que permite que seja votado diretamente no plenário, sem passar pela análise das comissões permanentes da Câmara. O texto contém outras medidas que deverão ser seguidas pela polícia ao registrar e investigar crimes de racismo. Uma das diretrizes é evitar a exposição indevida, o constrangimento, a humilhação ou questionamento sobre a vida privada da vítima ou sobre a legitimidade da queixa. A polícia terá ainda que evitar interrogatórios sucessivos sobre o mesmo fato. O regime de urgência foi aprovado de maneira simbólica pelo plenário, mas foi criticado por deputados do Novo, Missão e do PL. Para o deputado Cabo Gilberto Silva, do PL da Paraíba, a legislação atual já prevê pena de prisão para o crime de racismo e o projeto aumenta a discriminação racial.
21: São projetos como esse que faz a discriminação às pessoas, senhor presidente. Ele não valde em nada o povo brasileiro. A legislação já existe, senhor presidente. Quem descumprir a legislação vai pagar e pagar caro, simples. Até porque racismo é crime inafiançável, senhor presidente. É só denunciar que a pessoa vai presa, sem direito à fiança, em flagrante delito. Então eu não entendo por que tanta energia para ser gasta com um projeto dessa natureza.
20: De acordo com a autora da proposta, a deputada Dandara, embora a legislação já preveja punição para o crime de racismo, existe uma lacuna em relação ao atendimento humanizado, especializado e à não revitimização de quem faz a denúncia. Segundo ela, a vítima muitas vezes está sujeita a tratamento inadequado, repetição excessiva de depoimentos e questionamentos indevidos sobre a ocorrência.
22: Orienta como que as forças de segurança devem agir para garantir o cumprimento das leis brasileiras que tipificam o racismo e a injúria como crimes inafiançáveis e imprescritíveis. Nós não queremos a revitimização. A pessoa já passa por uma violência, ela não consegue nem sequer registrar o boletim de ocorrência, não consegue dar andamento no processo no Ministério Público e isso vai acarretando uma série de violências continuadas.
20: Ainda não há data para votação no plenário da Câmara do projeto que dá prioridade aos processos e inquéritos relativos a crime de racismo na polícia e no judiciário. Da Rádio Câmara de Brasília, Antônio Vital.
23: Segurança Pública.
15: Professora Marcivânia, do PCdoB do Amapá, apresentou o projeto que endurece as regras para a concessão de trabalho externo a pessoas privadas de liberdade. A proposta exige o cumprimento de parte da pena, bom comportamento e decisão judicial fundamentada.
24: O texto da professora Marcivânia também obriga o uso de tornozeleira eletrônica durante o período fora do presídio. Além disso, proíbe o benefício para condenados por crimes como feminicídio, latrocínio, crimes hediondos e participação em organização criminosa armada.
15: Daiana Santos, do PCdoB do Rio Grande do Sul, defende o projeto que destina 30% da arrecadação das BETs ao Fundo Nacional de Segurança Pública. O texto também reserva pelo menos 30% de todos os recursos do fundo para prevenir o feminicídio e enfrentar a violência contra a mulher.
24: Daiana Santos avalia que a ampliação do financiamento pode interromper o ciclo de violência antes do desfecho fatal. A deputada cita o monitoramento de agressores, as patrulhas Maria da Penha e as casas de acolhimento entre as ações possíveis.
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0: Justiça.
15: A Câmara aprovou o projeto que retira da Justiça a atribuição de julgar entidades de atendimento a crianças e adolescentes. O texto agora será analisado pelos senadores. A repórter Maria Neves tem os detalhes.
1: A Comissão de Constituição e Justiça da Câmara dos Deputados aprovou o projeto da deputada Laura Carneiro, do PSD do Rio de Janeiro, que retira do Poder Judiciário a tarefa de avaliar a qualidade do trabalho das entidades de atendimento a menores em conflito com a lei. Atualmente, o Estatuto da Criança e do Adolescente determina que essa atribuição cabe aos conselhos tutelares, ao Ministério Público e à Justiça da Infância e da Juventude. As avaliações periódicas são pré-requisito para renovar a autorização de funcionamento das instituições que atendem menores em cumprimento de medida socioeducativa. Na opinião de Laura Carneiro, uma vez que a Justiça é responsável por julgar possíveis irregularidades no funcionamento dessas entidades, o acúmulo das funções de avaliar e julgar pode comprometer a imparcialidade do processo. A deputada também argumenta que os conselhos tutelares e o Ministério Público são os órgãos em melhores condições de avaliar as instituições que atendem crianças e jovens.
2: O Ministério Público é o grande fiscal da lei, fiscal da probidade. Também é uma maneira que os conselhos tutelares que trabalham com as crianças e adolescentes podem auxiliar nessa fiscalização. É no Ministério Público e nos conselhos tutelares que você tem as equipes multidisciplinares que sabem fazer esse papel.
1: O Estatuto da Criança e do Adolescente determina que os programas de acolhimento em execução serão reavaliados pelo Conselho Municipal dos Direitos da Criança e do Adolescente, no máximo a cada 2 anos, para receber o atestado de qualidade, que com o projeto passa a ser de responsabilidade apenas dos conselhos tutelares e do Ministério Público. A instituição deve comprovar que atende todos os requisitos previstos na lei. Dentre as obrigações das entidades de acolhimento, estão a oferta de atividades educativas, não separar irmãos, promover a participação da criança ou adolescente na vida da comunidade local e incluir pessoas da comunidade no processo educativo. Ainda de acordo com o Estatuto, no caso de programas de acolhimento institucional ou familiar, os avaliadores devem considerar também os índices de sucesso na reintegração ou de adaptação à família substituta. Da Rádio Câmara de Brasília, Maria Neves.
0: Economia.
24: Vander Loubé, do PT de Mato Grosso do Sul, é um dos autores do projeto que cria a figura jurídica das cooperativas solidárias. A proposta estabelece regras próprias para a constituição e o funcionamento dessas organizações voltadas à economia solidária e à inclusão social.
15: O texto também prevê incentivos para fortalecer o setor. Entre as medidas citadas por Vander Loubé estão prioridade em compras públicas, criação de um fundo de fomento e normas específicas para cooperativas de plataformas digitais e de finanças solidárias.
24: Projeto de Valdemar Oliveira, do Avante, de Pernambuco, cria o Sistema Nacional de Comunicação Preventiva e Gestão de Riscos de Regularidade Federativa. Ele explica que o objetivo é reduzir bloqueios provocados por pendências de estados, Distrito Federal e municípios.
15: De acordo com Valdemar Oliveira, os entes federados vão receber alertas antecipados para que regularizem dívidas antes de sofrerem restrições. Na visão do parlamentar, a medida busca fortalecer a gestão pública e ampliar a transparência no uso de recursos públicos.
0: Agricultura.
24: Sérgio Brito, do PSD da Bahia, quer promover a discussão sobre os impactos do fenômeno climático Super El Niño na agricultura brasileira. Segundo ele, o debate também deve abordar os reflexos no preço dos alimentos e na segurança alimentar.
15: Sérgio Brito propõe a participação de representantes do governo, de órgãos de meteorologia e de entidades do setor agropecuário. O deputado informa que o objetivo é elaborar estratégias de adaptação às mudanças climáticas e subsidiar políticas públicas para reduzir os impactos sobre a produção rural.
0: Cultura.
24: Proposta em análise na Câmara reconhece a Axé Music como expressão da cultura nacional. A autora da matéria, Lidice da Mata, do PSD da Bahia, argumenta que o gênero conquistou projeção em todo o país e se consolidou como um dos principais movimentos da música brasileira.
5: A música baiana tomou conta do Nordeste, tomou conta do Sudeste através dos seus principais compositores e cantores que executam, interpretam a chamada música baiana ou axé music. Então, na medida em que esse movimento se transformou num movimento de reconhecimento nacional na prática, é muito importante que nós possamos reconhecer.
15: Lidice da Mata lembra que o axé surgiu na Bahia a partir da mistura de ritmos como samba reggae e se expandiu por todo o país. A parlamentar acredita que o reconhecimento fortalece a cultura e o mercado musical brasileiro.
24: Termina agora o Jornal Câmara dos Deputados, produzido pela Rádio Câmara, com trabalhos técnicos de Everson Urani e apresentação de Márcio Aquilissardi e Val Monteiro. Boa noite.
15: Uma boa noite para você. 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
27: 8 e 1. 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

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Alô, alô, se você é apaixonado por música boa, então pode estacionar por aqui, porque a partir de agora nós vamos voltar no tempo e mergulhar na década de ouro da música, com clássicos que marcaram época e, é claro, continuam fazendo sucesso até hoje. Olha, eu sou Douglas Polato e fico com você nessa super viagem musical. É o Hits 80 no ar a

0: Bem, galera, está tudo muito bom, mas precisamos dar uma paradinha para o intervalo. Relaxa aí que já já estaremos de volta com muita música boa. Segura aí!
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3: Vamos falar sobre Meg, cujo nome completo é Margarete Maria Pioressan. Ela foi a primeira goleira da história da Seleção Brasileira de Futebol Feminino Profissional. Ela também se destacou no handebol antes de brilhar nos gramados. De 1941 a 1979, um decreto proibiu o futebol feminino no Brasil. Quando a lei caiu, poucas mulheres estavam prontas para entrar em campo. Meg era uma delas. Margarete Maria Pioressan nasceu no dia 1 de janeiro de 1956, em Toledo, no Paraná. Cresceu jogando queimada, vôlei e futebol na rua. Pela seleção brasileira de handebol, Meg conquistou o bronze nos Jogos Pan-Americanos de 1987, em Indianápolis. Em 1980, já no Rio de Janeiro, cursando fisioterapia, Meg começou no Esporte Clube Radar, primeiro no futebol de praia, depois migrando para o campo. No seu pioneirismo, em 1988, ganhou o torneio experimental da FIFA na China. Em 1991, a primeira Copa do Mundo da FIFA também na China. Em 1995, na Copa do Mundo na Suécia. E em 1996, os primeiros Jogos Olímpicos com futebol feminino em Atlanta. Depois das Olimpíadas de Atlanta, Meg seguiu no Vasco da Gama por mais 4 anos e só encerrou a carreira como atleta aos 44 anos de idade. Depois de encerrar a carreira como atleta, Meg passou a atuar como professora de educação física. Ela não esperou o futebol feminino ficar pronto, ela ajudou a construir. Eu sou Aline Linhares e este é o Tempo Vivo, aqui na 105 FM.
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0: E a gente continua com você na melhor vibe da música. É o Hits 80 tocando o que você gosta de ouvir.

0: E aí, galera, encerramos nosso bloco de hits dos anos 80, mas já já estamos de volta.
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2: 8h41.
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0: Bom, nós estamos de volta no Hits 80. Se liga aí que a sequência agora está demais, viu?

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1: É o Hits 80 com você. Momento de dar uma pausa, mas não desgruda daí, porque daqui a pouquinho a gente já está de volta com mais Hits 80.
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3: 8h58. 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